0: nesse segundo tempo, Pedro.
1: É Rubem Júnior na informação da Itatiaia. Muito bom aqui na Arena MRV nesta noite. Já a gente vai trazer mais de 37 mil. Lançamento, bola pra dentro da grande área, na boca do gol. Olha a sobra pro Safira, Lianco! Corta pro Galo na hora H, escanteio, Paulinho.
2: É na hora H mesmo, mas meteu o bicão na bola o Lianco, hein? Passa por um momento de instabilidade aqui atrás o Galo, hein? Juventude tá trazendo muito perigo. A defensiva do Atlético, 0-0, é lateral, viu, Pedro Abelho?
1: 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Chiqueira escanteio, o juizão apontou para lá, mas é lateral, vem pra bola. Lançamento do Marcos Paulo para dentro da grande área. Juan Tressou de corta de cabeça, Patrick pega o rebote, Coelho tira dele dentro da área, sem falta. Vai embora pro contra-golpe, deixa a marcação na saudade de bunda no chão, na sequência, jogador do Juventude. Olha o Coelho, acelerou, engatou a terceira, a quarta, a quinta, trouxe na canhota para bater pro gol. Minda tava livre, Vitor Hugo pega o rebote, bate para fora do gol. Quando tem a oportunidade, o Galo não capricha, Rezende.
3: É o Coelho. Agora ele tinha o Cacierra aberto aqui pela esquerda. Tentou chutar, foi travado, depois o Vitor Hugo chutou por cima. E agora o árbitro está falando aqui que vai acrescentar, porque o Tite cai, o Aderlan cai. Jogadores do Juventude. Quando a bola vai para a linha de fundo, a turma ganha tempo. Zero que persiste aqui na arena, informando.
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1: Simões, o Galo fez mais duas alterações. Igor Gomes e Preciado estão em campo, Simões.
5: É pra tentar dar mais intensidade, né? E eles foram bem lá em São Paulo contra o Palmeiras, né? O Preciado, que foi o substituto do Coelho, o Igor Gomes, que entrou e fez o gol da vitória. Agora, muito preocupante a segunda etapa, tá, o Pedro Abico? A gente vai chegando aí perto dos 30 minutos, né? E o Juventude é melhor nesse segundo tempo, teve as melhores oportunidades, mais poder de criação do que o Atlético, que me parece muito cansado. Então, quer dizer, é uma questão que preocupa. Eu destaquei o fato de a Série B não ter parado, né? O Juventude vem no ritmo de jogo, disputando aí a liderança da Série B do Campeonato Brasileiro. O Galo é só o terceiro jogo nesse reinício, e podemos dizer que é um início de temporada, basicamente, que foram 3 semanas de férias e 4 de treinamentos. Não quer dizer, muito preocupante essa segunda etapa, porque o time gaúcho é melhor do que o Atlético, tem mais volume de jogo. Na primeira etapa, o Atlético chegou a viver momentos de pressão, né? O Juventude fazia cera para poder tentar barrar essa pressão. O Atlético na área do Juventude, isso não está acontecendo, está tendo um contra-ataque. E se bem aproveitado por Coelho, por Minda, pode acontecer alguma coisa. Mas até agora, os dois melhores que teve, Minda e Coelho, tomaram a decisão errada. Tinha um cara na esquerda aberto, em melhores condições, e eles tentaram a finalização.
1: O homem chamou Allan Kardec lá.
0: Galo, a massa não para de cantar aqui na Arena MRV.
1: Lançamento do goleiro Jandrei lá no campo de ataque. Ela vai quicar aqui perto do Preciado, saiu em linha de lateral. Arremesso manual, Preciado toca a bola para trás. Juventude com um jogador a menos. O Aderlan sentiu, saiu de carro maca. O Galo vai se aproveitando. Aqui pelo lado esquerdo se manda Renan Lodi, passa com ele Miguel Gomes. Lodi tentou jogar na área, Tite corta de cabeça. Ela vai ficar pro Vitor Hugo. Vitor Hugo deixou passar, sobrou no meio com Tomás Pérez. Abre lá pela lateral direita pro Coelho. Passa com ele o Preciado. Atenção, Coelho cruzou na boca do gol. A bola desvia aqui antes do Patrick. Coelho briga de corpo e faz a falta em cima do jogador do Juventude. Aí com o jogo parado, o árbitro vai autorizar as mudanças. E o Juventude vai voltar a ter 11 jogadores dentro de campo aqui na Arena MRV. 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Ninguém falou que seria fácil. Esse é o Galo. Atenção. O jogo está parado de novo. Tem outro jogador do Juventude caído.
3: Mandaca. O Mandaca entrou no intervalo. Será que já está sem condições ou é só cera, meu?
6: Quinhaca do Mandaca, hein? Tá ali no segundo, tá remando agora pra ver se continua. Vem o Allan Kardec, no auge dos seus 37 anos, passou pelo Atlético, conviveu com muitas lesões. Número 9, também o número 22, papel e caneta na mão, Pedro. Nathan Santos se posicionando pra entrar. Agora o Juventude vai levar desse jeitinho aí. Vai amarrando o segundo tempo. Kardec, número 9, entra na vaga do Alisson, número 25. A outra mudança, vem o número 22, Nathan. A plaqueta vai subir. Vamos aguardar. Número 22, Natan, entra na vaga do Aderlan. Número 13, mais uma mexida no Juventude, informando Unimed BH.
1: Vamos lá, mudanças no Juventude. É, rapaz, o Mandaca não aguentou não, viu, Rubim?
6: Não deu pra ele não.
1: A nhaca do Mandaca é real, Rubem Júnior.
6: Que coisa, hein? Número 5, Luan Martins. Luan Martins foi pego desprevenido. Mandaca não deu pra ele, deu sangue, mas depois arriou. Mudanças do Juventude informando o Banco Mercantil.
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1: Lançamento lá no campo de ataque. Ela vai sobrar pro Lianco aqui no campo de defesa. Momento em que aparece uma lua belíssima aqui no teto da Arena MRV. Pra ver se ilumina esse caminho do gol pro Galo. Olha o Lianco. Protegeu a bola aqui na zaga pelo lado esquerdo do time atleticano. Vai levar pro ataque com o Tomás Pérez. Ele toca curtinho a bola pro Vitor Hugo. O VH abriu pro Preciado pela lateral direita. Rompeu a linha divisória. Vai tentar o lançamento mais longo, não. Previu o passo curto no Minda. A tabela dos equatorianos acontece pelo lado direito. Corredor central. Agora tem Igor Gomes. Deu no Lianco. Espetou na ponta esquerda agora pro Lodi. Levou a rasteira. Aí a falta marcada pelo time do Galo pelo lado esquerdo, já tem pressa o próprio Renan Lodi ali para fazer a cobrança. Aqui na Itatiaia eu confiro com você. 30 minutos do segundo tempo, tempo e placar em nome da Itatiaia, Rádio de Minas. Faltam 15 para terminar o primeiro jogo das oitavas. 0 pro Galo, 0 pro Juventude na Copa do Brasil.
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1: Lá dentro da grande área, uma bola fácil que o Juan Tressoldi já cabeceou. Aqui na Rádio de Minas, na Itatiaia. Com o Galo ficando no empate diante do Juventude nesse primeiro jogo. Partida de volta acontece na próxima terça-feira.
5: Só complementando, Mirassol e Grêmio.
1: E. Cê não, hein? Grêmio que caiu para Bolívar na Copa Sul-Americana nesse meio de semana. Parada dura contra o Mirassol aí. 31, tá com a bola o Vitor Hugo. Vitor Hugo protege a bola pelo lado direito, ele rompe a linha divisória, passa Coelho, recebeu aqui o Coelho, vai embora o argentino do Galo, se manda, Coelho pro Preciado na linha de fundo, cruzou na mão do Jandrei. Aí ele dá um passinho aqui pro lado esquerdo na trave que tá à sua esquerda e faz fácil a defesa pro time do Juventude. 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Bola tá com o goleirão, lançou na frente, interceptação foi feita por ali pelo Igor Gomes. Tá querendo, hein? Igor Gomes deu no Cassierra, protegeu na grande área, vai bater pro gol, explode no Tite. Vai no chão, dá o carrinho, tira e comemora. MP toca curta, bola pela central, ele tenta o trabalho com o Luan. Luan Martins passa no meio de dois, rola a bola pra trás, insiste o time do Juventude. Natan Santos abre aqui pela lateral direita, volta o jogo no Raí. Domina o zagueiro do Juventude dentro da sua grande área. O Minda tá na marcação. O Coelho também. O Jandrei dá o passe. Bola rasteira aqui pelo lado esquerdo, rasgando todo o sistema defensivo do Juventude para tentar tirar a bola de perto do seu próprio gol. Marcos Paulo toca curta a bola pelo meio pro Lucas Mineiro. Mineiro tocou a bola pelo meio na central. Aparece para jogar o Luan Martins. Ele recua, recua e abre lá pela lateral direita. Ela sai jogando por outra oportunidade com o jogador que é o Luan Martins. Protegeu Natan Santos aqui pela lateral direita. Agora o Raí. Raí tentou sair da marcação do Renan Lodi. Deu o carrinho, jogou para fora. Pelo menos tirou a bola do Juventude, mas não consegue ganhar de novo a posse de bola o time do Galo nesse momento aqui na Arena. 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Segundo tempo danado de apertado aqui na Arena MRV, tá sem gol ainda, disputa entre Galo e Juventude na Copa do Brasil. Rico feito. Bola pro goleiro Jandrei. Cercado pelo Cassierra, ele consegue dar o passe aqui pela lateral direita. E assim sai jogando o Juventude. Vem pro passe aqui pela lateral direita. Por outra oportunidade, o Natan Santos gira o corpo para cima do Igor Gomes. Faz o lançamento. Renan Lodi interceptou, matou na caixa. Colocou no chão e deu o passe errado. Recupera a posse de bola o time do Juventude. Outra bola rasteira. Agora tentando o campo de ataque pro Allan Kardec. Veio o primeiro defesa do Galo e cortou. Lodi lançou o Coelho. Dentro da área, driblou o Tite. Foi pra linha de fundo o Coelho. Agora rolou pra trás. Tira a zaga no Juventude, voltou pro Renan Lodi na entrada da grande área, ele mata no peito, vai pro chão, pede a falta, parou! Falta pro Galo na ponta esquerda, Cláudio Rezende.
2: Na jogada aqui o Coelho tirou o zagueiro, veio na
3: ponta, e aí era rolar pro Cassierra, tentou rolar no meio, o Minda, a zaga tirou, depois foi derrubado o Renan Lodi, é falta perigosa pro Galo, é aqui pela esquerda o Igor Gomes, ele mesmo, fez gol contra o Palmeiras, ajeita com carinho.
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2: Orquestrada pela sua torcida. A noite atleticana aqui na arena vira vibração pura. Porque a gente sabe, 10 minutos e os acréscimos pela frente para o Galo fazer gol e levar vantagem lá para Caxias do Sul. Igor Gomes posicionado na cobrança de falta. São 3 jogadores na barreira do Juventude. Quase todo mundo marcado lá dentro da grande área. Igor Gomes muito concentrado. Será que vai bater direto? É da ponta esquerda, foi para a bola, pé direito. Igor Gomes direto para o gol no travessão. Sobrou. Juan dominou mal. Bateu esquisito. Vitor Hugo no rebote. Ele bate a bola para fora. Condizia. Escanteio, Cláudio.
3: Bateu na trave, hein? Bateu muito bem a falta o Igor Gomes. Ele incendeia a massa atleticana. No rebote o Cassierra não conseguiu fazer. Chegou desequilibrado o camisa 9. E depois a bola vai no desvio pela linha de fundo. Escanteio pro Galo que coloca a pressão.
2: 35 minutos do segundo tempo, Paulo Azeredo.
8: Deixa eu trazer um detalhe dessa batida lá de cá. O Everson orientou a parede humana do Atlético para atrapalhar o Jandrei. E deu certo, hein? Ele chegou bem atrasado na bola. O Everson do lado de cá orientou a parede humana do Galo do lado de lá.
2: A inteligência do goleiro do Galo ajudando também lá no ataque. O capitão do Galo, o paredão da massa, agora ganhou escanteio. O Igor Gomes entrou com vontade, hein? Vem bola pra dentro da grande área. Atenção, Igor Gomes. Pede na entrada da área o Tomás Pérez. Lançamento pro Coelho de cabeça, tira de Lautite. Rebote no time do Galo. Aí um chutão lá pro Everson. Tá na metade do campo de defesa o goleiro atleticano. Everson coloca a bola no chão, põe pra correr agora com o Preciado. Aqui pela lateral direita, ele passa pela linha do meio-campo. Toca a curtinha pro Vitor Hugo. Marcado, cercado pelo Lucas Mineiro. Toca a bola pro Alan Minda, lateral do técnico. Pela ponta direita, ele tá muito cercado. Perdeu a bola para ele mesmo agora. Se precipitou aqui, o Alan Minda ficou sem ela. 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É um chutão do Juventude lá para ataque, jogo para devolver essa bola. Mais um jogador do Juventude no chão, é o Tite. E o jogo tá rolando, o jogo tá correndo, agora não parou. Igor Gomes recebeu do Lodi, trouxe na entrada da grande área, foi pro chão, pediu uma falta. O juizão não deu nada, mandou seguir. Lançamento longo feito lá no ataque pelo camisa de número 5, o Luan Martins. Ela vai sobrar para o campo defensivo do Galo. Abertura feita com Preciado aqui pela lateral direita. Preciado domina, toca curtinha, bola por dentro aqui com Tomás Pérez. Tomás Pérez no círculo central para o Vitor Hugo. Igor Gomes já está de pé. Vai embora, Renan Lodi. Domina a bola, se manda para o ataque. É o Galo doido no ataque. Lançamento do Lodi para o Coelho. Ponto esquerdo, a condição é boa. Tenta o cruzamento para dentro da grande área. Tira a defesa do Juventude. Pega o rebote aqui pela direita. Natan Santos toca a bola para trás. E aí consegue cortar a defesa do Juventude. Volta a bola pro Natan. Aqui pela ponta direita ele tenta escapulir. Tentou passar no meio de dois. Vieram Lianco e Renan Lodi para tirar a bola dele. Saiu em linha lateral. É arremesso por outra oportunidade favorecendo a equipe do Juventude. É pelo lado direito do seu campo defensivo. Tá no chão o Tite. Jogo tá parado. Vem mudança no time do Juventude. Rubem Júnior fala na Itatiaia. Quem sai? Quem entra, Rubinho?
6: Falo sim, Pedro. Diogo Barbosa, número 16. Diogo Barbosa. E tá saindo o Patrick Lanza, número 30. É alteração no Juventude. Mais uma. E agora o Atlético aproveita para ter ali a sua organização dentro de campo. A torcida tá começando a já perder a paciência. 0-0 Garrado informando o banco.
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5: O Everson estava vencido. O Juventude tem um bom time, né? Não é à toa que é vice-líder da Série B do Campeonato Brasileiro e faz um ótimo segundo tempo aqui na Arena MRV, embora nos últimos minutos tenha cedido à pressão do Galo. Mais no desespero do que na qualidade. Mas o Galo está incomodando mais o time gaúcho nos últimos minutos.
2: Alan Minda conduz a bola pelo centro, toca pro Tomás Pérez. Alexandre
1: Alexandre Simões, comentarista Itatiaia, em nome de Supermercados BH. Bom jogo, você vai conferir análise com Simões, com Vinícius Andrade, com todo o nosso time aqui na Itatiaia. Lançamento pro Coelho, era para as costas da defesa, mas chegou primeiro ali para tomar o jogador do Juventude.

0: cobertura feita na ponta canhota, apreciado, dá o carrinho, joga pra fora, é aplaudido pela massa, é lateral, favorece a Juventude. Cobrança de Diogo Barbosa pelo lado esquerdo, Nova Lima no topo, sexta melhor qualidade de vida do Brasil, primeira em Minas, Prefeitura de Nova Lima. O futuro mora aqui, na Itatiaia, agora 9:15, a bola tá rolando, 40 do segundo tempo na Arena MRV, no placar Itatiaia, eu confiro, 0 pro Galo, 0 também pro Juventude, Romano.
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0: Contando a história da Copa do Brasil, levantamento feito pra dentro da grande área, foi o MP na mão do Everson, colocou o Coelho pra correr, vai na velocidade, Coelho já foi desarmado, chega primeiro pra tirar dele ali o Luan Martins, joga a bola pra fora, linha lateral, arremesso que favorece a equipe do Galo pelo lado esquerdo do campo. 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É bola pro time do Galo no ataque. Vai tentando aqui pela direita o Alan Menda pro Vitor Hugo. Vitor Hugo toca a bola por dentro pro Igor Gomes. Clareou um espacinho pra ele aqui na entrada da grande área. Então ele arma com o Coelho. Agora pro Renan Lodi. Recebeu na lateral esquerda. Cruzou rasteira pra área. Tira de qualquer jeito o Gabriel Pinheiro. Volta a posse da bola pro time do Juventude. Tenta tirar dali agora o jogador que é o Nathan Santos. Sai com bola e tudo é lateral pro Galo. Faltam 4 minutos e os acréscimos. Quero ver, hein, juizão. Quanto tempo teremos nesse segundo tempo? Vitor Hugo, derrubado na ponta esquerda. A 5 passos da grande área. Falta perigosa pro Galo aí, Cláudio.
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3: Falta pro Galo. É quase no pico da grande área, aqui pela esquerda. O Igor Gomes está conversando com o Lianco, hein? O Lianco vai pra área. O Igor Gomes já bateu uma na trave aí, Pedro.
0: É perigo, é o Galo doido no ataque. Atenção! Tem gente perguntando aqui no YouTube do CC. Ele tá suspenso. Ele não pode jogar essa partida. Foi expulso lá contra o Ceará. Apita o árbitro, foi pra bola Igor Gomes. Atenção, pé direito, bateu pequena área. Lianco subiu, tirou a defesa. Tira o zagueiro Gabriel Pinheiro. Vai voltar pro Preciado aqui pela lateral direita. Passa com ele o Juan. Ganhou pelo menos um lateral pro Galo aqui no campo de ataque. 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A massa não para. 42:30 do segundo tempo. Galo, Galo, Galo, Galo. Canta arquibancada aqui na arena. Abertura feita pelo lado esquerdo. Vai sobrar por outra oportunidade aqui com 10, que é o MP. No meio de dois. Tentou o drible, saiu com bola e tudo. Linha lateral. Não pegou no Minda, não, professor. Lateral é pro Galo, professor. Não complica a coisa. Aí o Minda cobrou rapidinho. Ó, o quarto árbitro tá dizendo ali que a bola bateu no Preciado. Meu Deus do céu. O lance foi aqui na nossa frente. Não bateu, juizão. O quarto árbitro atrapalhou o juiz agora, viu, o Simões?
4: É, o assistente marcou uma coisa, o árbitro marcou outra, o quarto árbitro veio e combinou que o assistente estava certo. Quer dizer, arbitragem confusa também, viu, Pedro Abel?
0: É, não é uma noite fácil. Fernando Antônio Mendes, Salles Nascimento Filho, é o árbitro da Federação Paraense. 43 para 44 minutos desse segundo tempo, de peito a jeito, Diogo Barbosa vem tomar a bola, Tomás Pérez recupera pro Galo, ganha Preciado, dá na direita pro Alan Minda, deixou escapar. Aí ele tenta mais uma vez a recuperação, mas não consegue. O zagueiro Tite fica com ela pro Juventude. Sai jogando Juventude. 44 minutos do segundo tempo aqui na Arena MRV. Juan, espana, espirra dali. Ela vai sobrar pelo lado esquerdo com o MP. Consegue tocar a bola para trás e recua no Raí. 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
0: A bola no chão, deixa pra trás, ela sobra pela lateral, recebe de volta ali o Kardec, toca no Natan. Natan Santos esperta na ponta direita, vai descer com velocidade agora o time do Juventude. O Kardec correu pra área, atenção, vem Juventude, bola rasteira pro Allan Kardec, ele contra o Juan, fez o pivô, trouxe a bola na bandeira de escanteio. Allan Kardec contra o Renan Lodi, tentou o passe, ela pegou no Lodi e saiu em lateral. 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

0: 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Vamos até os 52 minutos nessa etapa final. Dá tempo, hein, Galo? Dá tempo, Galo. Chutão feito aqui pelo Coelho. A bola desvia na defesa. Pega no Gabriel Pinheiro. Não tá conseguindo nem correr direito mais o zagueiro do Juventude. De tão esgotado que já tá o 97, o Gabriel Pinheiro. É lateral cobrado aqui pelo Renan Lodi. Ele recua pro goleiro Everson. Vai se apertar pelo Allan Kardec. Everson vira lá na lateral direita. Joga o jogo pro Preciado. Passa com ele o Alan Minda. Vambora, equatorianos. Aí o Preciado passa na metade do campo. Toca pro Minda. Minda toca a bola pra trás. Deixa no Vitor Hugo. Vitor Hugo protegeu. Trouxe a bola na sua canhota. Desce ao círculo central. Rola pro Renan Lodi. Lianco, até o Lianco virou armador, vira armador aqui na meia esquerda. Lianco conduz a bola na entrada da grande área. Rolou, longa demais pro Coelho. Se desentenderam ali. E aí o Lianco chama a atenção do Coelho. O Coelho diz que o passe foi esticado demais.
1: E o Lianco falou pra ele: o gol é pra lá, que você tava lá na lateral. Ficou bravo com ele.
0: Não pode, aos 46 minutos do segundo tempo, não pode ter um erro desse. 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Dá tempo, Galo, dá tempo, Galo. Na Arena MRV, acréscimos do segundo tempo contra o Juventude. Uma fase de Copa do Brasil que começou com 0-0 lá no Rio. Tá tendo um 0-0 aqui em BH também. Lançamento feito para dentro da grande área, agora pelo Lodi. Ela não chega à área porque o Natan joga para fora. Lateral cobrando aqui pelo lado esquerdo. De Lodi para Coelho. Coelho pisa na bola, toca agora de pé direito para trás para o Juan Tressurge. Ajeita, toca na direita, abre com o Preciado. Alan Minda está com ele. 2 contra 2 aqui na ponta direita do time do Galo no ataque. Vai Alan Minda, parou, prendeu, tocou curta. Bola por dentro. Vitor Hugo tentou o passe de primeira, um passe diferente. Chega primeiro cortando a defesa. Tira de qualquer jeito dali o Lucas Mineiro. Rebote pego pelo Kardec. Ele deu no Diogo Barbosa. Avança com velocidade. Tressoldi. Ele tirou a bola, professor. Ô, Paulo Azeredo. Olha o critério aí, Paulinho.
2: É o que eu falei, né? Falei há pouco tempo atrás. Ele chegou dando aquele tranco de ombro, mas foi na bola. Pegou a bola. E outras faltas assim ele não deu no jogo, né? Mas enfim, falta marcada. Aparece o time do Juventude. Finalzinho dramático, Abílio. 0-0 aqui na Arena, informando o Belo Horizonte.
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0: Próximos do segundo tempo no jogo de ida das oitavas da Copa do Brasil, Resende.
1: E o Barba já avisou: não vai mexer mais. Vai morrer com uma substituição aí, não vai colocar o último atleta.
0: É, se elogiaram tanto o banco do Barba aí. Vem falta pro time do Juventude. Marcos Paulo, o MP. Vem ele, vem o Raí. Raí cruzou de canhota lá na extensão da direita da área. Tiro de cabeça o Renan Lodi. Olha o Coelho agora pro contragolpe. Olha o Coelho agora pro contragolpe. Agarrado, se livra da falta. Fica com a bola no meio do campo, ele perdeu. O juizão tinha dado a vantagem. O Simões, escolha do Barba Domingues de não fazer a quinta substituição hoje, Simões.
4: Pois é, então não devia nem ter trazido o Thiago Bobas pro banco, né? Porque um jogo que pede o cara de área, o centroavantão, pra tentar o jogo aéreo, pra brigar com o zagueiro, não faz sentido ele estar no banco e não entrar num jogo desse.
0: Fica com a bola Vitor Hugo, aqui pelo corredor central, Juventude todo fechadinho, todo retraído. Últimos instantes de jogo aqui na Arena MRV. Recuperação do Diogo Barbosa, o Minda entrou desligadão. Fica com a bola agora no peito o Juan Tressurge. Evitou o cruzamento do Diogo Barbosa para o Allan Kardec. Na sequência, Tomás Pérez vira o jogo. Em todo ponto do campo também, o 25, hein? O Tomás Pérez abre na ponta esquerda, agora para o Coelho. Encara a marcação do Natan, escorregou lá o lateral do Juventude. Cruzamento do Coelho na grande área, tiro de cabeça Pinheiro. Volta a bola para o MP, domina tirando Igor Gomes, tenta passar pelo Tomás Pérez. Tomás Pérez vai lá, faz a falta. Jogador do Juventude desaba no chão aos 49 minutos do segundo tempo aqui na Arena MRV.
2: Bom de bola, MP, muito bom de bola.
4: É. E tem só 25 anos, tá? Garoto que foi comprado pelo Atlético de Madrid, muito jovem quando ele se destacou no Fluminense, na base, foi criado em Xerém. Tem só 25 anos. No momento de carência de camisa 10 no Brasil aí, pode ser observado, porque pelo visto amadureceu.
0: Tá lá na Série B do Campeonato Brasileiro, defendendo o Juventude, é o camisa 10 do time do Juventude, o Marcos Paulo, chamado de MP. Já tem o zagueiro que é Marcos Paulo. Preciado, tira mal, a bola sobra pro meio. Lucas Mineiro toca pra trás, ele trabalha com Raí. Raí fica com a bola, protege na canhota, insiste aqui perto do círculo central. Ninguém pra incomodar o Raí. Traz o jogo na esquerda pro Diogo Barbosa. Deu de volta, Raí de primeira. Só toque de primeira do Juventude. Diogo cruzou na boca do gol. Lianco subiu de cabeça, meteu a cabeça na bola. Pitbull, rebote do Galo no contra-ataque. Quatro jogadores do Juventude na defesa. Vai pro ataque, Igor Gomes. Serviu Cacierra pelo lado esquerdo, perde de volta o Igor. Cacierra parou, prendeu, tocou pra trás. Ela chega no Coelho. Vitor Hugo passa por dentro. Coelho deu passe no pé do Natan. Na sequência, Coelho no chão. É falta pro Galo. E aos 50 minutos do segundo tempo, é falta pro Galo. Uma mãozona aí na cara do Coelho, Cláudio Rezende.
1: É, sobrou a mão ali pra cima do Coelho. Tá lutando, tá tentando. O Galo com muita dificuldade pra incomodar, pra chutar no gol do Juventude, pra ter aquela chance clara. Ele e Igor Gomes. Agora a turma tá numa catimba aqui, ó. Não tá deixando o Igor Gomes ir pra falta. Catimba no Juventude. O Apro.
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0: Tem que tomar a rédea do jogo aí. Tem que colocar moral nesses caras. Juventude cozinhou o tempo todo. Segurou o que pôde pro jogo não andar. 51, ele prometeu o jogo até os 52. Igor Gomes já meteu uma falta no travessão. Pé direito, agora é um cruzamento. Vitor Hugo tentou o toque de cabeça. O último toque foi do jogador do Juventude. Foi do Allan Kardec, Rezende.
1: Kardec tá aqui, ajudando na área. Mandou pela linha de fundo, escanteio. Galo tentando nesse abafa no finalzinho. Vem com o Igor Gomes nessa.
0: É agora, hein, Rezende. Vem pra bola. Último lance do jogo aqui na Arena MRV. O Galo no ataque, no escanteio do Igor Gomes. Posicionado aqui na ponta esquerda, Igor Gomes correu pra bola, pé direito, bola rasteira, Coelho pra fora. Uma casquinha de cabeça na primeira trave que caprichosamente passa e vai embora, hein, Cláudio?
1: Nossa, essa passou perto, hein? Goleirão não chegaria. Deu aquela casquinha no primeiro pau, Coelho. E a bola não entra, tiro de meta, 0-0, amargo na Arena MRV, informando o Banco Mercantil.
0: Olha lá, 52 minutos, o juizão vai pedir a bola. Ele vai pedir a bola para terminar o jogo. A vaia é toda para esse juiz aí. Torcida do Galo insatisfeita com o time, é claro. Mas o juizão foi conivente com a cera do time visitante aqui na Arena MRV. 9 da noite, 28 minutos, termina na arena. Os 90 de 180 foram aqui na Arena MRV. 0 pro Galo, 0 pro Juventude. A parada agora é na Serra. O Galo sobe a Serra Gaúcha em busca de classificação às quartas da Copa do Brasil. E ele volta para comandar o pós-jogo na Rádio de Minas. Ele é o polivalente da Itatiaia.
5: Galo tentou, Galo martelou, mas não conseguiu furar a catimba do Juventude, não conseguiu marcar o gol ou os gols que dariam uma tranquilidade para o jogo de volta. E ainda com a conivência do senhor Fernando Antônio Mendes de Salles Nascimento Filho. Mas tu é ruim, hein, Fernando? Mas tu é ruim, hein? Vamos ao melhor em campo deste empate no Galo. Começo com você, Alexandre Simões.
6: Ô Romano, o MP do Juventude me deixou muito boa impressão. Mas eu vou votar no jogador do Galo, eu vou votar no Renan Lodge. O Renan Lodge teve boas ações defensivas. Eu acho que o lateral precisa saber marcar. É sempre uma opção importante no ataque, foi no primeiro tempo. Eu vou de Renan Lodge.
5: Para você, Vinícius Andrade.
7: É, para mim, o MP, Marcos Paulo, do Juventude, camisa 10.
5: Cláudio Rezende.
1: É, eu também acompanho o Simões aí. Renan Lodge.
5: Renan Lodge. Para você, Paulo Azeredo.
2: Os dois são um ótimo voto. Vai valorizar a nossa aqui, eu vou de Lodge.
5: Renan Lodge. Para você, Rubem Júnior.
8: Vitor Hugo.
5: Vitor Hugo, tá aí o voto do Vitor Hugo. E CSN com o melhor em campo. Locutor do Barbante. Deu até uma pausa aqui, você viu, né? Dramática.
8: Aqui, MP, pra ficar empatado aí pra você.
5: MP, não tá empatado, não tá não, que o Lodge teve 3.
4: tá? É,
9: o MP fez uma partidaça, camisa 10 clássico, domina bem a bola. O Lodi é porque é o daqui e foi uma ação interessante do Renan Lodi, principalmente do ponto de vista defensivo, viu, Romano? Ele salvou algumas ações muito importantes do Juventude e eu acho que isso precisa ser destacado nos laterais. O Brasil tá vivendo aí um momento de transição, a gente precisa criar lateral que saiba marcar e, além disso, do ponto de vista ofensivo, é uma referência também desse time do Galo. Mas o MP, 25 anos, é um cara a ser observado nessa carência de camisa 10 que o futebol brasileiro vive.
5: É isso aí, Renan Lodi foi eleito melhor em campo no oferecimento de CSN neste pós-jogo da Itatiaia.

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1: Esse é o Pós-Jogo Itatiaia 7K para você. Vamos falar muito desse empate. Vamos trazer as análises dos nossos comentaristas. Vamos trazer também a coletiva, o que dirá o técnico Eduardo Domingues. Mas e o torcedor? O que o torcedor vai dizer desse empate aqui na Arena MRV? Repórter Rubem Júnior.
2: Estamos juntos, ô mano, no pós-jogo sempre agitado da Itatiaia, Copa do Brasil, a milionária Copa do Brasil, fica pra volta e a Itatiaia vai girando pelas arquibancadas aqui da Arena MRV, nesse sabadão à noite, tá esfriando a cada hora que passa, hein? Sabadão frio, também frio sem gols. Meu amigo, tá agasalhado, tá com um chapéu parecido com o seu, tá, Romano? Tudo certo? Seu nome é a sua opinião?
3: Braulio, ah, jogo ruim, né? Jogo ruim, time falta técnica e falta técnica, falta garra, luta também, né? Esse que é o problema. O Atlético antigamente, quando não tinha um time técnico, tinha raça e a torcida empolgava. Hoje não tem nem técnica nem raça.
2: Copa do Brasil, é um jogo da volta. Tem que mexer no quê? Na raça mesmo ou o que o Barba pode alterar para tentar mudar isso?
3: Tentar pôr o Scarpa, né? Faltou o meio de campo hoje, né? Hoje faltou um meio de campo pra criar.
2: Você acha que o Borbas, para fazer a estreia, poderia ser hoje?
3: Poderia ter jogado uns 10 minutos aí hoje. É, faltou o cabeceador, né? Então faltou um centroavante também.
2: Mas o atleticano não desiste nunca.
3: Nunca. Vão estar torcendo quarta-feira novamente.
2: Chega aqui para falar na Itatiaia, meu amigo. Seu nome é sua opinião?
4: Já deu opinião.
2: Opa, já deu opinião. Fica bravo não, garoto. Seu nome é sua opinião?
4: Ah, Davi.
2: Seu nome primeiro?
4: Davi Bruno.
2: Sai de onde?
4: Eu sou de Santa Bárbara, Minas Gerais.
2: Me fala, o que você achou do jogo?
4: Ah, achei que foi um jogo bem amistoso, assim, né? Faltou um pouco de mais vontade pra tentar vencer, né?
2: Faltou cara de decisão?
4: É, sim, faltou.
2: Pra volta, o que tem que mudar pra tentar alterar?
4: Ah, eu não sei, eu acho que o jogador tem que ir mais pra cima, assim. Ele ficou muito sem muita garra mesmo.
2: Chega aqui para falar na Itatiaia, meu amigo, a voz da experiência, para um sabadão à noite. Primeiramente, seu nome?
5: Serjão, São Francisco.
2: Ó, o vozeirão, Serjão. Sai de onde, Serjão?
5: São Francisco, Minas.
2: São Francisco, Janaúba, Nortão de Minas, né? Um abraço para São Francisco, um abraço para o meu amigo Beto, tá lá agarrado. Me fala sobre o jogo.
5: Eu acho que a torcida não merece esse time, não. Entendeu? Nós precisamos melhorar muito, muito, mas muito mesmo.
2: Entendeu? Agora me fala, pra volta, tem que mexer nesse time ou falta um pouco mais de vontade?
5: Na volta 0-0 e nós vamos ganhar nos pênaltis.
2: Vai ser daquele jeito?
5: O mesmo jeito.
2: O Everson eleito melhor em campo. Não faz isso não, não dá esse recado, que a turma vai desistir de ver o jogo da volta.
5: De novo, a mesma coisa, a mesma história.
2: Mas o atleticano não desiste nunca. Garotinho, tudo certo? Seu nome?
6: É Berisca Marcos de Andrade.
2: Me fala, tá apostando no jogo da volta o quê pro Atlético avançar? E dá um recado, o jogador tá te ouvindo agora no vestiário, a Itatiaia tá ecoando no vestiário, dá um recado pra mudar a situação.
6: Ah, eles perdem muita chance, toda hora o juiz dá falta que não era pra dar e toda hora o Galo perde um gol que não era pra perder.
2: Então você tá bravo com o juiz e com os atacantes?
6: Aham.
2: Tá falado?
6: Tá.
2: Então toca aqui. Tá falado, meu amigo, a opinião da Itatiaia. Calma, me fala aqui primeiramente seu nome, pra você dar um recado pro Cassierra. Mas antes, seu nome e a sua opinião.
7: Marcos Itaúna.
2: Alô, Itaúna! Alô, Divinópolis! Me fala, tá bravo com o Cassierra?
7: Ô, Cassierra, meu amigo, pra você fazer um gol, você tem que errar 15, rapaz, me ajuda!
2: Então, Cassierra tem que buscar mais o jogo ou tá precisando ali aquela concentração final?
7: Oi, vamos treinar a finalização, meu amigo.
2: É isso aí, tá falado. Vai voltar pra Itaúna?
7: Se Deus quiser.
2: Ao Itaúna, Itatiaia, com uma baita audiência em toda a região.
1: Okay, essa camisa tem valor, hein? O cara chegou aqui com uma camisa toda autografada. Agora eu não sei o que é mais importante, tá, Romano? Se é a camisa autografada ou se é a faixa que tá no peito dele, despedida de solteiro. Você que vai me contar. Seu nome, meu amigo?
8: Meu nome é... Eu sou Matheus Gomes, sou de Vespasiano, cidade do Galo. Vim aqui na minha despedida de solteiro.
1: Bom, mas você não tinha outro lugar pra arrumar pra um sabadão, não?
8: Presente da noiva.
1: Ela acertou em cheio. Isso é um noivo bom, hein? Despedida de solteiro. Um bando de marmanja aqui na Arena MRV, passando frio, nem blusa de frio. Agora dá um recado pra esposa, pra contornar o empate.
8: Esquece, primeiro amor, esquece o jogo de hoje. Foca.
1: Qual o nome dela?
8: Aurealice. Diferente, diferente.
1: Ah, é diferente. Tá no YouTube da Itatiaia. Aproveita pra declarar, né? Pra já arrumar a casa, pra poder chegar bem em casa hoje à noite.
8: Pode declarar pra ela, então?
1: Pode.
8: Primeiro, te amo muito. Nosso casamento tá chegando, dia 6 agora. A noite hoje não foi tão boa. Espero que melhore quando eu chegar em casa.
1: Você vai mudar a ocasião, né?
8: Tem que mudar. A noite
1: vai chegar lá.
8: Não pode terminar desse jeito, não. A noite não pode ficar desse jeito, não.
1: A noite é uma criança. Como você? Seu nome, tudo certo?
9: Tudo certo.
1: Seu nome?
9: Benício.
1: Você tá bravo comigo? Você tá bravo comigo? Não, você tá bravo com o Atlético?
9: Tô bravo pra dedão.
1: Me fala, a bronca.
9: É que tinha muito mais de se esperar, né? Que o Galo tem um time muito mais forte do que o Juventude. Muito mais forte, tem cara muito mais brabo, assim. Aí, deixa eu te esperar. Bota o Everson no ataque pra fazer um golzinho aí, né? Pra mim, o Everson tá o melhor do Galo. Todo mundo aí tá uma merda.
1: É, o Everson que costuma decidir, né? Tomara que não tenhamos pênaltis no jogo da volta. Aí é demais! Tudo certo, seu nome?
10: Valeu, Rafael Dornos, Santo Inês.
1: Rafael, tá com o filhão aqui, com a família toda ela reunida. O que, que o Atlético tem que fazer também para melhorar na Copa do Brasil, no Campeonato Brasileiro? Qual é o sentimento do atleticano nessa noite de sábado?
10: Bicho, o sentimento do atleticano é que tá precisando de contratação. A diretoria tem que trazer 2, 3 jogadores para mudar esse time. Porque não tá dando, cara. No segundo tempo, o Atlético não deu um ataque. Então, assim, se não trouxer 2, 3 jogadores, o Fred, o colombiano que eles estão falando aí, tem que trazer alguém pra mudar aí o meio de campo pra frente, porque não tem jeito, cara.
1: Você perdeu até o apetite, né? A batata sobrou toda.
10: Sobrou aqui, cara. A cerveja esquentou, a batata...
1: Nossa, até marmita indo pra casa, né? Valeu.
10: Valeu demais.
1: Itatiaia, Romano, sempre girando, sempre dando voz ao torcedor, apesar desse empate sem graça, 0-0 na noite de sábado, até um jogo da volta, um jogo da volta sempre promete muitas emoções e foi o sentimento atleticano no pós-jogo que segue rasgando o sabadão da Itatiaia, Romano.
11: É isso aí, é o pós-jogo Itatiaia 7K e você falou com a torcida no oferecimento de Belo Horizonte, Prefeitura do Povo, aqui o trabalho não para. 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Torcedor na bronca com finalização, torcedor não gostou muito não. O Atlético inclusive, ô Vini, pegando aqui a estatística do jogo, o Atlético teve 17 finalizações, mas só 6 do gol. Muito pouco, hein? Nem metade, hein?
12: Muito pouco, ô Romano. É, o Atlético hoje nem dá pra falar assim, ah, o time perdeu um caminhão de gols. Nem isso. Nem isso. O Atlético não conseguiu criar muitas oportunidades. Foi um time que teve muita dificuldade pra poder furar esse bloqueio do Juventude. É, eu esperava um jogo difícil, não esperava facilidade pro Galo, mas eu também não imaginava que o Atlético jogaria tão mal, que tivesse um repertório tão pobre. É, o torcedor cornetou ali o Cassierra, mas assim, qual que foi a grande chance do Cassierra? Teve aquela bola na trave do Igor Gomes e no rebote o Cassierra poderia ter aproveitado, é verdade, mas foi muito mais no susto. É, a bola também não chegou pro centroavante hoje. O Atlético hoje foi a pior partida, né, desse retorno. Contra o Bahia tinha feito um segundo tempo ruim. Contra o Palmeiras, um bom jogo, com uma estratégia completamente diferente. Mas hoje uma partida muito apagada, uma partida muito pobre do Galo. É, com os jogadores que até estavam bem, Bernard, pra mim hoje foi muito mal. É, o Vitor Hugo começou bem no jogo, mas depois sumiu. Dudu também não fez uma boa partida. Então é um Atlético hoje que decepciona demais o seu torcedor. porque não jogou bola. O Atlético ficou devendo. E olha que no segundo tempo, Romano, o Juventude quis ir pro jogo. O início do segundo tempo foi do Juventude. O segundo tempo, o Juventude, ele teve mais posse de bola do que o Atlético. Pouca coisa, 52%, mas teve mais posse do que o Atlético. Concedeu alguns espaços, mas o Galo não soube aproveitar. Hoje preocupou, porque a partida do Galo foi muito pobre.
11: Ô Simões, e a galera que entrou também não correspondeu não, hein? As substituições do Barba não surtiram efeito, hein?
13: É, ô Romano, e eu pedi o Minda e o Coelho, eles entraram meio afoitos no jogo, tiveram até cada um uma boa oportunidade, puxando um contra-ataque, e os dois tomaram a mesma decisão e equivocado. Tinha alguém do lado esquerdo melhor posicionado, em melhor condições para dar sequência ou até para finalizar, resolveram bater pro gol e não foi o correto. Da turma da frente que entrou, acho que o Igor Gomes foi o melhor e o destaque muito mais pela bola parada, acertou o travessão do Jandrei, cobrou aquele escanteio que o Coelho desviou de cabeça e quase marca já no finalzinho, e teve algumas outras boas ações assim, sofreu uma falta interessante, talvez foi o melhor jogador de frente. O Preciado foi para recompor aqui no Natanael, teve pouca oportunidade, mas a segunda etapa preocupou, porque o Juventude foi dominante em relação ao Atlético, criou muito mais, levou muito mais perigo, nada assim de excepcional. Talvez o mais perigoso tenha sido numa falta também, cobrada pelo lateral esquerdo, né? O bom Patrick Lanza, bom jogador.
11: Prestado pelo São Paulo.
13: Pelo São Paulo?
11: É.
13: Isso, bom jogador, bateu uma falta ali que levou muito perigo ao gol do Everson. E isso, o MP, camisa 10, garoto de 25 anos, muito bom jogador, a bola caía nele, muita classe, muita categoria. Quer dizer, o Juventude dominou e a gente passou essa questão da posse da bola, que não é determinante, né? Já dizia o Renato Gaúcho, né? Ele tem toda uma tese, tá correto. Leonardo Jardim também tem essa tese, e não é o determinante pro jogo. Mas, de toda forma, o Juventude, que terminou a primeira etapa com o Atlético ficando com a bola 2/3 do tempo, os números finais do jogo, somando primeira e segunda etapa, deu 53% do Atlético e 47% do Juventude. Quer dizer, o time gaúcho na segunda etapa ficou muito mais com a bola, como o Vini destacou. Não que isso seja determinante, mas foi uma mudança significativa do que a gente viu na primeira etapa. E nem aquele sufoco que o Galo conseguiu dar em determinados momentos do primeiro tempo, principalmente até os 30 minutos, deu na segunda etapa. No finalzinho ali esboçou, mas nada demais, nada que incomodasse muito o time do Juventude, e vai ter que decidir na Serra Gaúcha, onde não é fácil, sem a vantagem. Sem a vantagem. É um 0-0. Acho até que o empate é muito mais do Atlético do que do Juventude. Quando a gente analisa os dois goleiros, o Everson é um especialista em disputas de pênalti e faz a diferença pro Galo. É só a gente pegar o histórico dele, por mais que o Galo tenha perdido a final da Sul-Americana pro Lanús nos pênaltis, mas o Galo ganha muito mais disputas de pênaltis do que perde com o Everson no gol ou até fazendo a cobrança dele. Inclusive chegou a essa fase assim, batendo o Ceará na disputa de pênalti. Mas não foi um jogo bom. Por mais que o Juventude venha em ritmo de jogo e o Galo viva um início um reinício de temporada ou início, porque a parada foi muito longa, mas a diferença técnica dos dois times é significativa, tanto que um está na Série A, o outro está na Série B, por mais que seja o segundo colocado. E o Juventude não tem o recurso financeiro, o recurso técnico que o Atlético tem. Então, quer dizer, o Galo, que fez um jogo igual contra o Bahia, que tem uma equipe equivalente ao Galo, teve uma belíssima estratégia contra o Palmeiras, a expectativa era de um crescimento de produção e de resultado hoje contra o Juventude, mas dá um passo atrás, porque decepciona a torcida e decepciona na entrega que teve. Não teve assim, tirando a bola na trave do Igor Gomes, uma cabeçada do Coelho, uma outra do Cassierra ali, mas não chegou a ter aquele vai sair o gol, defesa milagrosa do Jandrei, nada disso. O Atlético não deixa uma boa impressão na noite de hoje aqui na Arena MRV, Romano.
11: E ficou até uma preocupação, Simões e Vinícius, e quem nos acompanha, porque o adversário que o Atlético vai pegar na Copa Sul-Americana, mas é muito melhor que o Juventude. E é um time muito mais encaixado que o Juventude e perigoso que é o Bragantino. E essa atuação de hoje leva preocupação para essa partida, hein?
13: Ah, sem dúvida, Romano. O Bragantino é muito superior ao Juventude. É um time que tem muito mais qualidade técnica, tá? E tem um ponto, né, que a gente não pode deixar de destacar, é que nesses confrontos de mata-mata, o aspecto emocional conta muito. É diferente do jogo do ponto corrido. Por mais que todo mundo queira vencer, mas no jogo do mata-mata, tem aquele componente do saldo de gols, tem o componente da obrigação de fazer vantagem em casa para poder decidir fora, embora contra o Bragantino jogue a primeira partida lá em Bragança Paulista, porque o Galo vem direto da Sul-Americana e o Bragantino teve que jogar um playoff, mas de toda forma é sim uma mensagem ruim para confrontos que já acontecem logo depois de o Galo decidir com o Juventude terça lá em Caxias do Sul. Tomara que o Galo consiga a vaga, consiga reverter essa história e ganhe moral para poder encarar o time de Bragança Paulista.
11: O Simões falou que o Atlético ficou muito abaixo, a gente esperava um Atlético que jogou bem contra o Bahia, acabou sofrendo empate aqui na arena, mas depois ganha do Palmeiras lá quando ninguém esperava, e aí todo mundo pensando num Atlético numa crescente. O Atlético não consegue ter essa crescente contra o Juventude e acaba decepcionando. O técnico Eduardo Domingues também decepcionou, você esperava mais dele? Ele que hoje colocou o Dudu surpreendendo todo mundo para começar o jogo?
12: O Romano, eu acho que sim, a escolha pelo Dudu, eu falei aqui no início, acho que faria sentido pensando que você ia pegar um adversário muito fechado e no espaço curto, o Dudu, ele tem mais capacidade de improviso, de drible do que o Coelho, que não estava ainda 100%, eu acho que até por isso ele não começou, tem mais capacidade de drible, improviso do que o Preciado, então assim, acho que fez sentido. Não deu certo, é verdade, porque o Dudu não fez uma boa partida, e aí eu acho que a responsabilidade é mais do Dudu, e não tem feito boas partidas, não é de hoje, já tem muito tempo. Acho que a decepção em relação ao Barba é voltar pro segundo tempo com o mesmo time, a gente até chamou atenção em relação a isso, mas como ele preferiu não mexer na equipe, você pensa, poxa, vai mexer pelo menos na estratégia, o time vai voltar melhor com as mesmas peças. Isso não aconteceu, o Atlético voltou pior pro segundo tempo. O Juventude dominou ali os 15 primeiros minutos da segunda etapa. Aí o Barba começa a mexer no time, nada deu certo, tudo que ele tentou hoje. Aí por responsabilidade dos jogadores também, não deu certo, porque entraram muito mal, o Alaminda, o Coelho, muitas decisões erradas. Ele abre mão, né, de um volante, no caso foi o Maicon que saiu, recua o Vitor Hugo. Ele tentou soltar o time, mas não funcionou. Mas, ô Romano, esse tipo de jogo você precisa ter protagonistas. Porque acho que a grande pergunta do torcedor é a seguinte: por que que o Atlético faz um jogo daquele jeito contra o Palmeiras? Uma vitória fora de casa surpreendente, um nível de concentração, e no jogo seguinte, contra um adversário inferior, não consegue vencer. Por que que o time tem essa diferença toda? E aí você pode falar de concentração, de pegada, acho que isso entra também, mas para mim é principalmente pelo desenho do jogo. Contra o Palmeiras, o Atlético teve o contra-ataque. No jogo de hoje, ele teve pouco espaço para jogar, especialmente no primeiro tempo. E quando você pega uma defesa muito bem montada, como é a do Juventude, você precisa de protagonistas do meio para frente. O Atlético tem boas opções? Tem. Mas e os caras para resolver jogos difíceis? Tá faltando. O Bernardo é bom jogador? Vitor Hugo? Sim. Cassierra também. Mas esses caras precisam ser mais protagonistas em jogos como esse, em jogos que são amarrados, jogos fechados. O Atlético precisa de jogadores diferentes, precisa do cara que não pode ser só bom, não pode ser só o nota 6, nota 7, tem que ter um nota 9, um nota 8 ali para poder decidir jogos, principalmente nas partidas na arena, que o Atlético vai pegar adversários fechados. Ele vai ter que encontrar mais soluções, e aí não é papel só do treinador, mas principalmente de quem tá em campo.
11: E aí, dentro do que você disse, pergunta para você e pro Simões. Lá em Caxias do Sul, terça-feira, jogando em casa, o Juventude vai sair mais pro jogo. Vocês acreditam que o Atlético pode se beneficiar disso? E baseado muito em cima do que você disse, Vini, e daquilo que a gente viu contra o Palmeiras.
12: Ô Romano, é assim, o Atlético do Barba, eu acho que ele é mais montado para poder se defender e reagir do que para propor o jogo, né? Para ser o protagonista das partidas. Isso pode até favorecer realmente, né? Um jogo fora de casa contra o Juventude, mas é que eu acho que o Juventude também não vai dar esse espaço todo mesmo jogando em casa, porque sabe da diferença técnica. E aí, tudo que o Atlético quer é campo para poder atacar. O Juventude não vai entregar isso de bandeja pro Galo. Então, eu acho que vai ser uma partida muito difícil e tem toda a questão do gramado, que é bom, mas eu falo que o Juventude está muito mais adaptado. O Simões até chamou atenção no início da transmissão, eu concordo. Tem um clima que é diferente, tem a pressão da torcida, o Juventude é muito forte em casa. Então, de qualquer forma, por mais que o Atlético goste desse estilo, né, de jogar no contra-ataque, é muito ruim você chegar em Caxias não tendo uma vantagem. Foi um resultado muito ruim pro Atlético. Eu chamei atenção aqui no nosso pré-jogo. Eu acho que um bom resultado hoje seria uma vantagem de pelo menos 2 gols. Então, assim, o resultado foi bem ruim. Juventude sai feliz da vida comemorando esse resultado. Não que o Atlético esteja eliminado, claro que não. Eu acho até que o Galo continua sendo favorito, tem condições de avançar, mas precisa jogar muito mais, porque o futebol que apresentou hoje não é suficiente para poder avançar para as quartas de final da Copa do Brasil.
11: E aí, Simões?
14: Romano, o jogo de Copa, assim, quando você joga em casa, você tem a obrigação de vencer. Isso é básico. E o Atlético não conseguiu fazer isso. Então, vai decidir lá. O estádio vai estar cheio, a torcida do Juventude é vibrante. Agora, tem um ponto, né, Romano, que futebol é, assim, é um esporte muito maluco, né? Eu tô vendo a turma do Galo aqui, eles estão fazendo um treinamento, acho que acabou agora, né? Quem não jogou, né? Cara, Alexander e Scarpa correndo aqui. Claro que, pô, o Barba não sabe que os dois têm uma qualidade técnica absurda, desproporcional, jogam muito mais do que qualquer um que estava em campo aí. Claro que ele sabe disso. Mas acontece alguma coisa que ele não tem a confiança de colocar esses caras em campo, né? O Alexander é muito pouco utilizado, né? E a gente se recorda do Alexander surgindo no futebol com a camisa do Fluminense. Pô, é um cara que integrou um meio de campo. Só pra você ter uma ideia, Romano, e pro torcedor ter uma noção, o Alexander, subindo do sub-20 pro time principal, colocou o Martinelli no banco. O meio de campo do Fluminense era André, Alexander, John Arias e Paulo Henrique Ganso. E o ataque era Cano e Keno.
11: Verdade.
14: Ele botou o Martinelli, que hoje é um dos melhores volantes do futebol brasileiro, um cara que muita gente cobrou convocação para a Copa do Mundo, no banco de reservas, surgindo do sub-20. E ele é vendido, e aí não participa da reta final da Copa Libertadores, mas conquista aquele campeonato carioca em cima do Flamengo, inclusive faz gol naqueles 4-1 do título. Então, quer dizer, o Scarpa, a mesma coisa. O Scarpa tem uma bola parada espetacular. O Scarpa joga aqui pelo lado direito, puxando pra dentro e batendo pro gol. É uma arma e que foi muito usada pelo Milito no primeiro ano do Scarpa aqui no Atlético. Agora, esse lado, aí eu queria até saber da opinião do Vini também. Eu acho que a aposta no Dudu, ok. Dudu é um jogador de muita qualidade, que puxa o contra-ataque, que tem o drible, que tem a criação pelo lado do campo. Só que o Dudu acontece muito mais pelo lado esquerdo do que pelo lado direito. Se a gente for pegar a carreira do Dudu, ele se deu muito melhor.
11: Verdade.
14: Jogando pelo lado esquerdo do que pelo direito. O Dudu veio pro lado direito e com a obrigação de fazer uma recomposição defensiva, o que não é uma facilidade para ele. Só que não era uma composição defensiva qualquer, porque ele tinha que voltar quase que como um ala, que é o que o cara que faz esse lado aqui tem que realizar no time do Barba. E quem faz mais é o Coelho, contra o Palmeiras fez o Preciado, e pro Dudu ele tem essa dificuldade. Então eu acho que isso também dificulta um pouco pro Dudu. Quem ficou lá do lado esquerdo foi o Bernard, que é o lado do Dudu. Então eu acho também que não é a melhor estratégia você pegar o cara que você pode desafogar o jogo e colocar ele do lado em que ele rende menos e exercendo uma função que ele não tem muita característica para fazer.
11: É, e ó, pelo eu vi aqui o Scarpa puxando fila, viu? Eu vi aqui o Scarpa puxando a corrida e tudo mais, no momento que o Vitor Hugo sumiu de novo. Aliás, a grande pergunta é, pós-Copa do Mundo, o que acontece com o Vitor Hugo? Ele faz um tempo bom e no outro ele some. No outro ele desaparece.
14: Aí, o Romano, é questão física com certeza. E hoje ele foi muito bem no primeiro tempo. Na segunda etapa ele logo saiu e foi recuado, né? Para segundo volante. O Maicon sai por questão física também. Porque não fosse isso, seria aquilo, acho que foi o Vini quem falou no intervalo, né? De repente tirar o Pérez, recuar o Maicon, recuar o Vitor Hugo. Você teria dois caras de muita qualidade como seus dois volantes. E isso dá um poder de criação muito grande pro time. Mas Maicon e Vitor Hugo só pode ser questão física, que a bola eles têm. E o Vitor Hugo começou bem o jogo, fez uma boa primeira etapa, mas na segunda etapa ele deu uma sumida, mas também foi recuado. Não que isso seja um erro, até porque ele já exerceu essa função com o próprio Barba e se deu bem. Mas é uma questão de encaixe, e encaixe até físico, né? E a gente não pode esquecer, é só o terceiro jogo do Galo, depois da volta de uma parada aí, que foi de 31 de maio a 20 de julho. 50 dias sem atuar, não é pouco tempo.
11: É, e principalmente o Atlético que não fez tantos amistosos, jogos treinos, para tentar pegar um pouquinho de ritmo, como outras equipes fizeram. 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Qual a situação de momento? A gente aguardando o técnico Barba Domingos, hein, Cláudio Rezende?
15: Nesse momento tá falando aqui o Barbieri, técnico do Juventude. O pessoal do Juventude comemorou muito, viu, Romano? A saída do campo aqui, muitos gritos de comemoração, né? Grande resultado na Arena BRV.
11: É isso aí. Romano, sobreviveram, né, Paulo Azevedo?
16: Eu tô aqui também na zona mista, por enquanto os jogadores, claro, lá dentro, né, esperando ainda aquela conversa com o Baba. A última vez que eu fiquei aqui demorou, mas foi muito, hein? Uns 40, 45 minutos pra turma sair do vestiário. Mas estamos aqui já posicionados para acompanhar jogadores que irão passar por aqui e falar com a gente na imprensa. Agora, Romano, quando terminou o jogo, o Simões, aliás, até antes de terminar o jogo, o Simões destacava, né, quem era o MP que surgiu lá na base do Fluminense de Xerém, e aí eu me lembrei do MP, que era Marcos Paulo, né? Não era MP naquela época, né? Mas eu me lembrei e falei, poxa, ele formava uma dupla com um atacante que ficou famoso. Aí eu fui buscar aqui o João Pedro, que tá no Chelsea, era a dupla casal sub-20, referência ao histórico casal 20, a Assis e Washington, e por isso a dupla fez muito sucesso. Depois o João Pedro foi vendido pra Inglaterra, ele continuou no Fluminense, fez dupla com o Evanilson, que hoje tá no Porto, né? Então, o MP, para quem não se lembra, é o Marcos Paulo do Fluminense, porque tem muita gente já nas redes sociais. Eu acompanhei aqui, Romano, após o jogo. Pô, esse 10 do Juventude é bom, hein? Esse cara é bom de bola, hein? O que, que o Galo não busca, aquela coisa toda. Então, o Marcos Paulo é novo, tem 25 anos, Simões destacou aí. E aquela época, em 2018, fez dupla com o João Pedro, hoje no Chelsea, na Inglaterra. E os dois fizeram muito sucesso.
11: É, e só lembrando que o Chelsea anunciou hoje a renovação de contrato com o João Pedro.
14: Isso, e o MP, né, ou o Marcos Paulo, né, é esse mesmo que o Paulinho tá dizendo aí, ele saiu muito jovem ainda pro Atlético de Madrid, um contrato de 5 anos, é muito bom jogador, mas é aquela história do foco, né, às vezes o foco, às vezes na transição se perde, acontece alguma coisa, deixou uma ótima impressão hoje, uma ótima impressão, aquele típico camisa 10. Categoria, domina a bola, drible, poder de criação. E tem um outro ponto que a gente não pode deixar de destacar, né, Romano e Vini? O ambiente ajuda, a companhia ajuda. Então, com a qualidade que ele tem, num time melhor, que tem mais gente que pode ajudá-lo, eu acho que ele pode acrescentar. Tem que fazer aí uma pesquisa se realmente o garoto entrou na linha do foco, né? Na linha do querer. Porque bola ele tem demais.
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3: Hora certa. 10:06.

0: 10:32.
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0: 4 e 1. 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
2: Bom dia, povo de Deus, amados filhos e filhas. Hoje, primeiro domingo do mês de agosto, mês das vocações. E hoje, por excelência, é dia do sacerdote. Por isso, quando você encontrar o padre na sua comunidade, dê um abraço e leve o meu abraço a ele. Coloquemos em oração agora, já começando a rezar também pelos pais. Em nome do Pai, do Filho e do Espírito Santo. Amém. Sagrada Família de Nazaré, nesta manhã me coloco em oração por todas as famílias. Ó Sagrada Família de Nazaré, que as famílias aqui na terra tenham o discernimento necessário para fugir de todas as ciladas que o mundo oferece. Jesus, Maria e José, eu coloco como intenção especial os pais aqui na terra. Que Deus, o Pai do Céu, nos concedeu como pai biológico ou pais do coração. Diga o nome do seu pai. Senhor, aos pais falecidos, peço descanso eterno e a luz perpétua. Aos pais vivos, saúde, prosperidade e paz. Senhor, abençoai e santificai as famílias, de modo especial os casais. Aperfeiçoai o amor dentro do matrimônio. Fazei com que sempre lembrem o pacto nupcial e que possam a cada dia, no perdão, no diálogo, na fidelidade, reavivar o amor que os une. Senhor, nesta manhã, eu venho pedir que o perdão seja abundante na família, que o amor seja constante e o diálogo uma ponte de recomeço. Afaste para longe das famílias brigas, discórdias, desavenças, infidelidade

e enfermidade. Nesta manhã peço, Senhor, afastai para longe todos os ataques do inimigo contra a família e, de modo particular, por estas pessoas que nem minha família precisam de oração. Sagrada Família de Nazaré, santificai e protegei a minha família. Rezo, Senhor, pelos pais, pais biológicos, pais adotivos, que vivam verdadeiramente a missão da paternidade. Pai nosso, que estais no céu, santificado seja o vosso nome. Venha a nós o vosso reino, seja feita a vossa vontade, assim na terra como no céu. O pão nosso de cada dia nos dai hoje. Perdoai-nos nas nossas ofensas, assim como nós perdoamos a quem nos tem ofendido. E não nos deixeis cair em tentação, mas livrai-nos do mal. Amém. O Senhor esteja convosco, Ele está no meio de nós. Que a bênção de Deus Todo-Poderoso recaia sobre a água, a roupa dos enfermos, principalmente a família e os pais. Em nome do Pai, do Filho e do Espírito Santo. Amém. Sagrada Família de Nazaré, santificai e protegei a minha família.

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2: hora certa.
3: 4:46.

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0: 66.
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0: 5:01.
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0: 5:02.
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1: Hora certa!
2: 5:18.
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0: 5:34.
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1: Hora certa.
2: 5:47.
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2: Galera, é um prazer muito especial a gente estar aqui junto de Jorge Mateus, registrando

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0: Melhor é com o senhor, pai do céu. Grande honra pra gente estar aqui em cima do palco, do palco não, do trio, com Asa de Águia, com Durval Lelis. Muito obrigado vocês.
1: Palmas aqui, galera. Pra Jorge Matheus aqui na presença com Asa de Águia, muita energia positiva aí. Valeu, hein?
0: Valeu, Durval. Valeu, galera. Muito obrigado vocês.
1: Obrigado a vocês.
2: Hora certa. 5:56.

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2: 6:06.
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0: 6:16.
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Caríssimos, neste primeiro domingo do mês vocacional, demos graças a Deus pelo dom do sacerdócio e por todos os ministros ordenados, que consagram sua vida ao serviço do povo. Hoje, celebramos com alegria o Dia do Padre, pedindo que cada padre, guiado pelo amor a Cristo, continue sendo sinal de esperança, misericórdia e cuidado nas comunidades. Iniciemos nossa celebração cantando. Música.

sempre estão conosco. Quero acolher os nossos visitantes. Quem está nos visitando? Levante a mão. Uma salva de palmas. Bem-vindos. Força, gente. Palmas. Bem-vindos. Saúde a você que nos acompanha pela TV Evangelizar, Rádio Evangelizar, TVs Irmãs, Rádios Irmãs, pelo aplicativo da obra, também pelo YouTube Padre Manzotti.

0: Pai, do Filho, do Espírito Santo.
1: Amém.
0: Que a graça e a paz de Deus, que é nosso Pai, que a graça de Jesus Cristo com o Espírito Santo esteja com todos vocês.
1: Bendito seja Deus que nos reuniu no amor de Cristo.
0: Filhos amados, povo querido, a liturgia de hoje nos fala da multiplicação dos 5 pães e 2 peixes. Sempre pensamos no grande milagre, mas esquecemos que alguém colaborou e Jesus contou com os 5 pães e 2 peixes. Pensando no mês vocacional que se abre, o Senhor conta conosco. Temos pouco, mas Ele quer os 5 pães e 2 peixes. Numa outra palavra, o Senhor nos torna todos vocacionados. Dai vós mesmos de comer. Portanto, vamos pedir perdão a Deus quando não fazemos a nossa contribuição para o crescimento do reino, a nossa contribuição para o grande milagre. Deus conta conosco pelas nossas omissões, pela nossa preguiça, pela nossa falta de comprometimento. Confessemos os nossos pecados.
2: Confesso a Deus Todo-Poderoso e a vós, irmãos e irmãs, que peguei muitas vezes por pensamentos e palavras, atos e omissões, por minha culpa, tão grande culpa. E peço à Virgem Maria, aos anjos e santos e a vós, irmãos e irmãs, que rogueis por mim a Deus nosso Senhor.
0: Deus, rico em misericórdia e compaixão, perdoe os nossos pecados e nos conduza à vida eterna.
1: Amém.
0: Senhor, tende piedade de nós.
1: Senhor, tende piedade de nós.
0: Cristo, tende piedade de nós.
1: Cristo, tende piedade de nós.
0: Senhor, tende piedade de nós.
1: Senhor, tende piedade de nós.
0: Como foi dito, celebramos o mês vocacional, a começar pela vocação dos sacerdotes. Vamos louvar a Deus por todos os padres no mundo. Aqueles que já partiram, aqueles que estão, vamos rezar e quero louvar a Deus nosso Senhor pelos padres que ajudam na obra evangelizar, é preciso, que são inúmeros. Glorifiquemos a Deus pela vocação sacerdotal, cantando o hino de louvor.

0: Oremos. Eu convido você que está aqui, mas você que está acompanhando pela TV, rádio, redes sociais, coloque o nome do padre da sua paróquia em oração. Reze por ele. Mais uma vez, quero trazer presente todos os sacerdotes, e são dezenas, que trabalham e são missionários da obra Evangelizar é Preciso. De modo particular, mais perto, Padre Renatinho, Padre Jorge, colaboradores do santuário. Quero colocar diante de Deus todos aqueles que também estão ajudando no livro da Casa da Mãe, e nossos associados da obra Evangelizar é Preciso, e citando esses três nomes, rezamos na intenção de todos os associados. Diva de Fátima Teixeira, Santo Antônio da Platina, Paraná, Rafael Almeida da Silva, João Pessoa, Paraíba, Joélia Silva Paz, Ocara, Ceará. Senhor, os vossos fiéis, e cumulai com vossa inesgotável bondade aqueles que vos imploram e se gloriam de vos ter como Criador e Guia, restaurando para eles a vossa criação e conservando-a renovada. Por nosso Senhor Jesus Cristo, vosso Filho, que é Deus, e convosco vive e reina na unidade do Espírito Santo por todos os séculos dos séculos.
1: Amém. Liturgia da Palavra. O Senhor sacia a fome do seu povo e nos convida a sermos instrumentos de partilha e solidariedade. Ouçamos com atenção.
2: Leitura do livro do profeta Isaías. Assim diz o Senhor: ó vós todos que estáis com sede, vinde às águas. Vós que não tendes dinheiro, apressai-vos, vinde e comei. Vinde comprar sem dinheiro, tomar vinho e leite.

0: e sem nenhuma paga. Por que gastar dinheiro com outra coisa que não o pão? Desperdiçar o salário, senão com satisfação completa? Ouvi-me com atenção e alimentai-vos bem, para deleite e revigoramento do vosso corpo. Inclinai vosso ouvido e vinde a mim. Ouvi e tereis vida. Farei convosco um pacto eterno. Manterei fielmente as graças concedidas a Davi. Palavra do Senhor.
1: Graças a Deus. Meditando esta leitura, cantemos o Salmo 144, que tem por antífona: Vós abris a vossa mão e saciais os vossos filhos, todos.
2: Vós abris as vossas mãos e saciais os vossos filhos.
1: Salmodiemos.

0: Leitura da carta de São Paulo aos Romanos. Irmãos, quem nos separará do amor de Cristo? Tribulação? Angústia? Perseguição? Fome? Nudez? Perigo? Espada? Em tudo isso somos mais que vencedores, graças àquele que nos amou. Tenho a certeza de que nem a morte, nem a vida, nem os anjos, nem os poderes celestiais, nem o presente, nem o futuro, nem as forças cósmicas, nem a altura, nem a profundeza, nem outra criatura qualquer será capaz de nos separar do amor de Deus por nós, manifestado em Cristo Jesus, nosso Senhor. Palavra do Senhor.
1: Graças a Deus. Alegres, aclamemos o Santo Evangelho cantando.

0: O Senhor esteja convosco.
1: Ele está no meio de nós.
0: Proclamação do Evangelho de Jesus Cristo, segundo Mateus.
1: Glória a vós, Senhor.
0: Naquele tempo, quando soube da morte de João Batista, Jesus partiu e foi de barco para um lugar deserto e afastado. Mas quando as multidões souberam disso, saíram das cidades e seguiram a pé. Ao sair do barco, Jesus viu uma grande multidão. Encheu-se de compaixão por eles e curou os que estavam doentes. Ao entardecer, os discípulos aproximaram-se de Jesus e disseram: este lugar é deserto e a hora já está adiantada. Despede as multidões para que possam ir aos povoados comprar comida. Jesus, porém, lhes disse: eles não precisam ir embora. Dai vós mesmos de comer. Os discípulos responderam: só temos aqui 5 pães e 2 peixes. Jesus disse: trazei-os aqui. Jesus mandou que as multidões se sentassem na grama. Então pegou os 5 pães e os 2 peixes, ergueu os olhos para o céu, pronunciou a bênção. Em seguida, partiu os pães e deu aos discípulos. Os discípulos os distribuíram às multidões. Todos comeram e ficaram satisfeitos. E dos pedaços que sobraram, recolheram ainda 12 cestos cheios. E os que haviam comido eram mais ou menos 5.000 homens, sem contar mulheres e crianças. Palavra da salvação.
1: Glória a vós, Senhor.
0: Que a palavra de Deus perdoe os nossos pecados.
1: Amém.
0: Querido povo de Deus, cantemos: nem a morte, nem o perigo há de me separar do amor de Deus.

0: filhos queridos, filhas amadas, nós abrimos hoje o mês vocacional, comunidade, lugar onde brotam as vocações. E durante o mês de agosto, nós iremos refletir sobre as vocações, mas acredito que esse refrãozinho que nós cantamos diz tudo que está na segunda leitura e já serve como uma mensagem para todas as vocações, assim desejo. Porque nós começamos, em virtude que nessa semana celebramos São João Maria Vianney, o dia do padre, se celebra no domingo o dia do sacerdote. Inclusive, não esqueça de dizer para o padre da sua paróquia, dá lá um cartãozinho, manda uma mensagem, tenha carinho pelo padre da sua paróquia. Inclusive, vou falar muito que eu celebro a missa das 11, depois as das 18, vou sermões até diferentes, mas neste, que falo para todo o Brasil, nós começamos celebrando o dia do sacerdote, a vocação sacerdotal, tem aqui a estola. Depois, no mês vocacional, comunidade, celeiro de vocações, vem o dia dos pais, abre-se a semana da família, e vem depois a Assunção de Nossa Senhora, dia dos religiosos, depois dia dos leigos, e para finalizar, dia dos catequistas. Mas olha como a providência divina, e quando eu me preparava sobre a liturgia, fazendo a Lectio Divina, quem acompanha a leitura orante no rádio, levante a mão. Tá boa a leitura orante? Que bom. Estamos primeiro Coríntios, vamos para segundo Coríntios. Foi Jó, que foi um espetáculo, né? Uma novela maravilhosa. Mas eu estudo para os evangelhos, como esse texto é um tanto vocacional. E começo pelo evangelho, evidentemente, não necessariamente, mas hoje sim. Depois que João Batista morreu, Jesus foi para onde? Vou ver quem mata a charada. Foi para o... Ai, Jesus, Jesus, faz isso comigo, não. É, eu escutei, Jean. Ele foi para onde? Vou dar três opções. Ele foi tomar banho no Rio Jordão, ele foi para o templo rezar, ou ele foi para o deserto? Ele foi para o
1: deserto.
0: Ah, meu Jesus, foi para o deserto. Vocês dão risada do tomar banho no Rio Jordão? Não, mas por que ele foi para o deserto? Porque ele queria que o povo experimentasse no seu tempo e fizesse a experiência do povo do Antigo Testamento. Foi no Antigo Testamento e foi no deserto que o povo experimentou um Deus providente, um Deus amoroso, um Deus compassivo, um Deus que tinha amor pelo seu povo. Foi no deserto que, quando tiveram sede, Deus deu água da pedra. Quando tiveram fome, mandou o pão que era o maná. Então Mateus coloca exatamente no deserto a experiência que vão fazer. A pergunta já começa provocando a você e a mim. Temos coragem de sair das nossas vidas confortáveis? Às vezes a nossa vida cheia de manias, e se colocar em busca e ir para o deserto? É uma pergunta. Se eu falar sim, eu estou, não sei, tenho minhas dúvidas. Vamos à primeira leitura, por favor, gente. Você que me acompanha, que acompanhe pela liturgia diária, você tem no YouTube, perdão, no aplicativo da obra, a primeira leitura é do profeta
1: Isaías.
0: Foi escrito 50 anos depois que houve o exílio da Babilônia, e o povo já estava na Babilônia. Você pensa, meu Deus, eles lá se tornaram escravos, gente? Não, eles foram e levaram suas riquezas. Muitos dos israelitas se tornaram pessoas nobres, construíram propriedades, construíram suas vidas, e de repente aparece o profeta Isaías e diz assim: vocês estão gastando dinheiro, vocês estão com mesa farta e estão com fome, estão se deleitando e estão com sede. Ora, não é uma palavra muito atual? Gente, eu fiquei impressionado, eu sou apaixonado pela Sagrada Escritura, mas é exatamente o que está acontecendo. Nós estamos nos banqueteando e continuamos com fome, com vazio. Nós temos as coisas ao nosso alcance e continuamos com sede. Isaías diz: voltemos para Israel. Você acha que o povo foi? Nananina, não. Não quiseram voltar. Alguns voltaram, mas a grande maioria já tinha feito a vida. Por isso eu pergunto, você e eu, estamos dispostos em vez em quando de ir, sairmos de nossa zona de conforto e irmos ao deserto com Jesus? Às vezes as nossas mesas fartas nos fazem ter preguiça. Às vezes os nossos confortos do cotidiano nos engessam. E aí a pessoa fica faminta com a barriga cheia, desidratado com os copos cheios. É o vazio da modernidade, é o vazio do hoje. Temos tudo, mas ainda continua o vazio, sem respostas, sem felicidade. Então hoje é um chamado a ir ao deserto, é o vocacional. O que, que é responder à vocação? É responder ao que Deus quer de mim e não aquilo que só eu pensei para mim. Gente, eu posso dizer, hoje é dia do padre. Por mais que eu pensava em ser padre, o que Deus fez na minha vida foi muito mais do que eu imaginava. Quase todas as vezes que eu vou num evento e dou entrevistas, as pessoas me perguntam: padre, o senhor imaginava chegar onde está? Essa pergunta eu já espero, sempre vem. E a resposta é: não, absolutamente não. Foi Deus que fez, e assim Ele quer fazer na tua vida. Volta à primeira leitura. Será que a tua vida hoje, farta, confortável, cheia de pseudos, falsas certezas, está te satisfazendo, está te preenchendo? Então por que as pessoas estão tão fúteis, vazias? A obra evangelizar, e uma das coisas que nós primamos para que um programa fique no ar é conteúdo. Começou agora e a nossa madrugada é mais cedo, começa meia-noite. Mas uma coisa que eu falei para o diretor: tem que ter conteúdo, porque o vazio continua. Filhos amados, Danilo começou um programa agora, conteúdo, meu filho. E assim eu falo para todos: preencher o vazio com Jesus Cristo. Jesus Cristo volta ao Evangelho. Não sei se você sabe, mas os estudiosos, eu não sou expert em hebraico, mas estudo quem estuda, que a palavra ter compaixão no Novo Testamento só é usado em relação a Jesus Cristo, a Deus. Diz que Jesus teve uma profunda compaixão. Essa palavra só é usada para Jesus e para Deus. O que, que quer dizer profunda compaixão? Traduzindo em miúdos, ele teve uma compaixão que brotou das suas entranhas. E ele disse isso a Santa Faustina, na Misericórdia, porque ele viu um povo faminto. Vamos mais. Ah, meus irmãos, como a liturgia vocacional hoje, ótima para abrir e nos tentar dar respostas de muitas insatisfações e vazios não preenchidos. Jesus se dá conta, primeiro, ele cura as pessoas. Olha o gesto, por que curar? Porque a presença de Deus é para curar os doentes. Lembrando que a doença física, sim, algumas vezes, nem sempre, mas que a maior cura é a salvação. Por isso o texto começa dizendo que Jesus teve uma profunda compaixão e começou curando. Você está ferido? Você está com vazio? Você está com fome? Você está com sede? Você não entende o que está dentro de você, mas é uma angústia misturada com ansiedade, uma ansiedade misturada com tristeza, tristeza com frustração. Jesus, eu vou ao deserto, comece me curando. Mas Jesus não para com palavras bonitas. A próximo passo de Jesus, ele se dá conta: é tarde. Alguém vem dizer: Senhor, o lugar é deserto, é hora adiantada, despede a multidão para que eles voltem e achem o que comer, vão comprar comida. Aquele que teve compaixão nas suas entranhas, e esta é a missão da igreja, eu digo todos os padres, eu citava antes, dia do padre, eu lembrei padre Jorge, padre Renato, mas eu lembro das dezenas de sacerdotes que têm programa na obra Evangelizar é Preciso, que são missionários na evangelização, missionários da obra Evangelizar. Nós não podemos dispensar as pessoas de mãos vazias, e assim também você. Não adianta nós dizermos: isto não é um problema meu, isso é um problema do governo, isso é um problema estrutural, isso é um problema que eu não posso resolver. Não, filho, não. Vamos lembrar do samaritano. Jesus usou o exemplo de um samaritano. Ele cuidou de quantos que estavam à beira do caminho machucado? Quantos? Um. Mas para aquele homem, o samaritano fez a diferença. Então, todos nós, se não podemos mudar o mundo, mudemos a realidade que está perto de nós. E Jesus, olha que impressionante, ele disse assim, ele não deu resposta: manda embora, não mande embora. O que ele falou? Para. Às vezes a gente tem até dentro da família, aquela pessoa chata, não tem? Não tem aquela pessoa que quando liga você fala: oh, meu Deus. Aquela pessoa que você sabe que vai te pedir dinheiro. Aquela pessoa que você sabe, um amigo que deixou de ser amigo, um colega que vem com aqueles montes de problemas, que você corta o caminho. Não podemos mandar embora. Jesus diz uma frase: dai-lhes vós mesmos de comer. E aqui, volte de novo a câmera para todas as vocações enquanto eu prego agora, porque todos aqui estão incluídos. Dai vós mesmos de comer. Mas você vai falar: mas eu não dou conta. Olha a pergunta de Jesus: o que vocês têm? Temos só 5 pães e 2 peixes. Trazei-o. Senhor, eu não tenho muito tempo. E o Senhor vai dizer: mas eu quero o tempo que você tem. Mas eu não tenho muita inteligência. Eu quero a tua boa vontade. Mas eu não tenho diploma. Eu quero o teu sim. Então a pergunta é: você tem colocado, mesmo que sejam 5 pães e 2 peixes, que tem aqui no arranjo, que a pastoral ajuda muito a celebrar, cadê teus 5 pães e 2 peixes? Está escondido no alforje, no borná, lá no Nordeste, não importa. Está escondido? Põe a serviço. Tua voz, teu sim, teu conselho, tua oração, tua intercessão, a caridade, a tudo. Percebe como é vocacional? Talvez você esperasse que eu ia falar do milagre da multiplicação. Sim, é um grande milagre. Aconteceu, eu acredito que aconteceu. Acredito piamente que nosso Senhor, de 5 pães e 2 peixes, fez a multiplicação dos pães, matou a fome de mais de 5.000 pessoas, sem contar mulheres e crianças. Eu acredito nesse milagre. Mas você percebeu que Jesus não quis fazer o milagre sozinho? Dai vós mesmos de comer. Jesus colocou os apóstolos na cena. Jesus está te colocando na cena, filho, hoje, e está pedindo: o que que você tem? Eu quero. Mais? Não, não vem com mais, eu quero. O mundo está faminto, o mundo está sedento, as pessoas estão vazias. Veja, meus irmãos, uma guerra que nunca terminam. Violência que cresce de forma assustadora. E nós ficamos com nossos 5 pães e 2 peixes. E acredite, o peixe vai apodrecer e o pão vai embolorar. Você não precisa disso. É lindo o texto de hoje. Mas eu quero voltar lá no começo. Isaías. O povo não quis, preferiu ficar nos seus banquetes sentindo fome. Muitas vezes sou eu e você, com fome, com sede, mas não queremos arredar o pé, fazer o movimento de busca.

0: sermos, nos entendermos melhor. Mas quando nós entendemos o que Deus quer da nossa vida. E entendemos a missão que nós temos. E até o reconhecimento, quais são nossos 5 pães e 2 peixes. Se eu tivesse no encontro, desculpa, eu estou meio travado hoje, mas se nós tivéssemos num encontro fechado, eu ia pedir para você colocar aqui, quais são os seus 5 pães? Coloque aqui as suas virtudes. Coloque aqui um pouquinho da sua base e o Senhor vai dizer, vem. Por isso que eu tenho estimulado tanto os grupos de oração, estimulado a renovação carismática, estimulado os estudos bíblicos, estimulado os grupos de capelinha das Santas Chagas, estimulado a visitação, a PPI, a pastoral da pessoa idosa, porque ninguém é tão pobre que não tem o que dar. Só que nós não queremos o deserto. Nós preferimos ficar com fome e com sede. Este é o mês vocacional. Então, no fundo, tente descobrir o que Deus quer de você. Amém. Creio
1: em Deus Pai Todo-Poderoso, Criador do céu e da terra, e em Jesus Cristo, seu único Filho, nosso Senhor, que, bebido pelo poder do Espírito Santo, nasceu da Virgem Maria, padeceu sob Pôncio Pilatos, foi crucificado, morto e sepultado, desceu à mansão dos mortos, ressuscitou ao terceiro dia, subiu aos céus, e está sentado à direita de Deus Pai Todo-Poderoso, donde há de vir a julgar os vivos e os mortos. Creio no Espírito Santo, na Santa Igreja Católica, na comunhão dos santos, na remissão dos pecados, na ressurreição da carne, na vida eterna. Amém.
0: Elevemos confiante as nossas preces a Deus.
2: Ao final de cada prece, rezemos: Senhor, ouve a oração do vosso povo.
0: Todos.
1: Senhor, ouve a oração do vosso povo.
2: Senhor, iluminai o Papa Leão XIV, os bispos de todos os ministérios ordenados, para que vivam com alegria e fidelidade sua vocação de serviço ao vosso povo, nós vos pedimos.
1: Senhor, ouvi a oração do vosso povo.
2: Senhor, abençoai sacerdotes, especialmente nosso pároco, Padre Reginaldo, e os padres missionários da obra Evangelizar é Preciso, para que sejam fortalecidos pelo Espírito Santo em sua missão de anunciar a palavra e ministrar os sacramentos, nós vos pedimos.
1: Senhor, ouvi a oração do vosso povo.
2: Senhor, despertai vocações entre os jovens e dai perseverança aos seminaristas que se preparam para se entregarem inteiramente ao vosso reino, nós vos pedimos.
1: Senhor, ouvi a oração do vosso povo.
2: Senhor, fazei-nos sensíveis às necessidades daqueles que necessitam de pão material e espiritual, nós vos pedimos.
1: Senhor, ouvi a oração do vosso povo.
0: Por favor, toca, Senhor, e cada um vai apresentando diante de Deus suas orações. Filhos queridos, você que está em casa, para um pouquinho. É claro, você sabe que você pode contar, você pode ligar. E na próxima missa, seu nome vai estar. É só ligar agora, 0800-410-6060-41-3221-6060, manda o WhatsApp. Mas você que está agora, pare e reza pelos doentes. Reze pelos que estão nos hospitais, nas casas, pelos que estão fazendo quimioterapia, radioterapia, pelas pessoas que estão cristalizadas e não percebem que estão famintas e sedentas, um vazio tão grande. Quero colocar também todos os padres, mais uma vez, lembre do padre da sua paróquia. Atendei-nos, ó Pai, nós vos pedimos por teu Filho no Espírito Santo.
1: Amém. 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Cantemos.

0: irmãos e irmãs, para que o sacrifício da igreja nessa pausa restauradora da caminhada rumo ao céu seja aceito por Deus Pai Todo-Poderoso.
1: Receba o Senhor por tuas mãos este sacrifício, para a glória do seu nome, para o nosso bem e de toda a sua santa igreja.
0: Nós os pedimos, Senhor de bondade, santificai estes dons e, aceitando a oblação do sacrifício espiritual, fazei que nós mesmos, uma eterna oferenda para vós, por Cristo nosso Senhor.
1: Amém.
0: O Senhor esteja convosco.
1: Ele está no meio de nós.
0: Corações ao alto.
1: O nosso coração está em Deus.
0: Demos graças ao Senhor e nosso Deus.
1: É nosso dever e nossa salvação.
0: Na verdade, é digno e justo, é nosso dever e salvação, sempre e em todo lugar, Senhor Pai Santo, Deus Eterno e Todo-Poderoso. Em vós vivemos, nos movemos e somos, e ainda em nossa condição corporal, não só sentimos todos os dias as provas de vosso amor de Pai, mas também já possuímos o penhor da eternidade. Pois, tendo recebido as primícias do Espírito, pelo qual ressuscitaste Jesus dentre os mortos, esperamos a plena realização do mistério pascal. Por isso, também nós vos louvamos, e com todos os anjos, dizendo alegre a celebração, uma só voz.
1: Santo, santo, santo, Senhor Deus do universo, o céu e a terra proclamam a vossa glória. Hosana nas alturas, bendito que vem em nome do Senhor. Hosana nas alturas.
0: Na verdade, ó Pai, vós sois santo e fonte de toda a santidade. Santificai, pois, estes dons, derramando sobre eles o vosso Espírito, a fim de que se tornem para nós o corpo, o sangue de nosso Senhor Jesus Cristo.
1: Enviai o vosso Espírito Santo.
0: Estando para ser entregue, abraçando livremente a paixão, Jesus tomou o pão, pronunciou a bênção de ação de graças, partiu e deu aos seus discípulos, dizendo: tomai todos e comei. Isto é o meu corpo que será entregue por vós.

Do mesmo modo, ao fim da ceia, ele tomou o cálice em suas mãos e, dando graças novamente, entregou aos seus discípulos, dizendo: tomai todos e bebei, este é o cálice do meu sangue, o sangue da nova e eterna aliança, que será derramado por vós e por todos para a remissão dos pecados. Fazei isto em memória de mim.

0: Mistério da fé.
1: Anunciamos, Senhor, a vossa morte e proclamamos a vossa ressurreição. Vinde, Senhor Jesus.
0: Celebrando, pois, o memorial da morte e a ressurreição do vosso Filho, nós vos oferecemos, ó Pai, o pão da vida, o cálice da salvação, e vos agradecemos porque nos tornastes dignos de estar aqui na vossa presença e vos servir.
1: Aceitai, ó Senhor, a nossa oferta.
0: Suplicamos, vos servimos, que participando do corpo e sangue de Cristo, sejamos reunidos pelo Espírito Santo num só corpo.
1: O Espírito nos una num só corpo.
0: Lembrai-vos, ó Pai, da vossa igreja que se faz presente pelo mundo inteiro e aqui convocada no dia em que Cristo venceu a morte e nos fez participantes de sua vida imortal. E nela cresça na caridade com o Papa Leão XIV, com o nosso arcebispo Dom Peruso, auxiliares Reginei, Adenes, Emérito Pedro, bispos do mundo inteiro, presbíteros, diáconos e todos os ministros do vosso povo.
1: Lembrai-vos, ó Pai, da vossa igreja.
0: Lembrai-vos na vossa misericórdia dos nossos irmãos e irmãs que adormeceram na esperança da ressurreição. Quero trazer os padres que faleceram no nosso santuário, Padre Irineu, Padre Paulo Iúbio. Lembre dos padres que você lhe lembre que já morreram, e todos os que partiram desta vida, acolhei-os junto a vós na luz da vossa face.
1: Concedei-lhes, ó Senhor, a luz eterna.
0: Enfim, nós os pedimos, tende piedade de todos nós, dai-nos participar da vida eterna com a Virgem Maria, Mãe de Deus, São José, seu esposo, os apóstolos, São Pio de Pietrelcina, São João Maria Vianney e todos os santos que neste mundo viveram na vossa amizade, a fim de vos louvarmos e glorificarmos por Jesus Cristo, vosso Filho. Por Cristo, com Cristo e em Cristo, a vós, Deus Pai, Todo-Poderoso, na unidade do Espírito Santo, toda honra e toda glória por todos os séculos dos séculos.
1: Amém.
0: Só uma correção, faltou Monsenhor Krasinski, que também foi deste santuário, que inclusive construiu. Queridos irmãos e irmãs, com fé e confiança, rezemos juntos a oração que o Senhor nos ensinou.
1: Pai nosso, que estais nos céus, santificado seja o vosso nome. Venha a nós o vosso reino, seja feita a vossa vontade, assim na terra como no céu. O pão nosso de cada dia nos dai hoje, perdoai-nos as nossas ofensas, assim como nós perdoamos a quem nos tem ofendido. E não nos deixeis cair em tentação, mas livrai-nos do mal.
0: Livrai-nos de todos os males, ó Pai, dai-nos hoje a vossa paz, ajudados pela vossa misericórdia. Sejamos sempre livres do pecado e protegidos de todos os perigos, enquanto vivendo a esperança, aguardamos a vinda do Cristo Salvador. Jesus Cristo, dissestes aos vossos apóstolos: eu vos deixo a paz, eu vos dou a minha paz. Não olheis os nossos pecados, mas a fé que anima a vossa igreja. Dai-lhe segundo o vosso desejo a paz e unidade. Vós que sois Deus com o Pai, o Espírito Santo.
1: Amém.
0: Que a paz de Jesus, aqui no santuário e pelos meios de comunicação, estejam com todos vocês.
1: O amor de Cristo nos uniu. Cordeiro de Deus, que tirais o pecado do mundo, tende piedade de nós. Cordeiro de Deus, que tirais o pecado do mundo, tende piedade de nós. Cordeiro de Deus, que tirais o pecado do mundo, dai-nos a paz.
0: Provai e vede como o Senhor é bom. Feliz de quem encontra seu refúgio no Senhor. Eis o Cordeiro de Deus que tira o pecado do mundo.
1: Senhor, eu não sou digno de que entreis em minha morada, mas dizei uma palavra e serei salvo. Na Eucaristia, Jesus nos alimenta com o pão da vida e fortalece nossa vocação. Cantemos. Música.

0: Oremos. Acompanhai, Senhor, com a vossa constante proteção aqueles que restaurais com os dons do céu, e como não cessais de protegê-los, concedei que se tornem dignos da eterna redenção por Cristo. 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
1: Com licença, Padre Reginaldo Manzotti.
0: Fala.
1: Dia do Padre, que dia especial. E hoje o senhor completa o seu 31º dia do Padre.
0: Olha aí, que maravilha. 31 anos.
1: 31 anos de sacerdócio, meu povo querido. É mais tempo com a batina do que sem ela, não é verdade?
0: É verdade.
1: Padre, que lindo ouvir o senhor falar que o senhor recebeu muito mais do que o senhor esperava. Nem nos seus melhores sonhos o senhor poderia imaginar tudo isso que acontece na sua vida sacerdotal. Mas sabe por quê, padre? Porque o senhor soube ouvir a voz de Deus. E porque o senhor é o que nos movimenta a procurar o Espírito Santo. O mar, ele sempre está em movimento. Água parada, ela causa podridão. E o padre Reginaldo Manzotti instiga todos que acompanham a se movimentar rumo ao Espírito Santo de Deus. Eu peço, padre, do fundo do meu coração, que o senhor continue por longos, muitos e muitos anos a nos instigar e nos inspirar a procurar esse movimento do Espírito Santo. Eu peço que todos fiquemos de pé nesse momento para rezarmos uma Ave Maria. Que um dos presentes que a gente vai dar para esse padre maravilhoso agora é a nossa oração sincera. Você de casa, você de todo o Brasil, reza com toda a fé e autoridade do seu coração, pedindo saúde, discernimento e muitas vezes que nós possamos ver o padre Reginaldo a nos alimentar da palavra de Deus. Rezemos juntos.
2: Ave Maria, cheia de graça, o Senhor é convosco. Bendita sois vós entre as mulheres. E bendito é o fruto do vosso ventre, Jesus. Santa Maria, Mãe de Deus, rogai por nós, pecadores, agora e na hora de nossa morte. Amém.
1: O nosso segundo presente é de quem está em casa, padre, que o senhor pediu para ajudar a pintar a casa da mãe. Então vamos dar esse presente a esse querido sacerdote que nos convida. Obrigado. A tantos movimentos que são necessários para que o santuário continue, para que a associação continue. Então, por favor, ajude a pintar a casa da mãe, torne-se também um associado. E o nosso terceiro presente.
0: Opa!
1: É para que todos que estão aqui.
0: É tanto presente, gente.
1: É, o senhor merece muito mais, padre. Vamos cantar um parabéns, ministério, enquanto o nosso padre
0: lá,
1: recebe um humilde presente. Não podemos gastar muito porque estamos em reforma no santuário,
0: é,
1: padre.
0: Verdade.
1: Mas aceite com todo carinho e coração. Nas palmas!
0: Obrigado.

0: acertar o número.
1: Alguém contou que eu tava precisando muito bem nesse tempo de frio. Muito obrigado.
0: Necessário, padre.
1: É, o número serve, sim. Parece uma lancha, mas serve. É o que serve. Deus Parabéns. Abençoe, meu irmão. Obrigado. Obrigado, Aninha. Segura aqui, Aninha. Vamos à bênção final, gente. Obrigado por vocês rezarem por mim. Obrigado por confiarem, acreditarem que eu possa conduzi-los como sacerdote. Uma grande alegria no meu coração. Rezem sempre por mim, saúde, discernimento e força. Abençoai, Senhor, esses objetos que foram feitos para honrar vosso diletíssimo Filho, nosso Senhor Jesus Cristo. Que na terra tenhamos a intercessão e no futuro a glória eterna. Por Cristo, Senhor nosso.
2: Amém.
1: Senhor esteja convosco.
2: Ele está no meio de nós.
1: Por intercessão de São Pio, Nossa Senhora, nos méritos das Santas Chagas, abençoe-vos Deus Todo-Poderoso, o Pai, o Filho, Espírito Santo.
2: Amém.
1: Foi bom estar aqui?
2: Foi.
1: Viva Nossa Senhora.
2: Viva.
1: Viva Jesus das Santas Chagas.
2: Viva.
1: Deus abençoe a todos. Vão em paz.

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0: Louvado sejam Jesus e Maria, para sempre sejam louvados, querida irmã e irmão. Bom dia, é com muita alegria que nos encontramos aqui neste 2 de agosto, iniciando mais um mês. Obrigado pelo mês de julho, Senhor. O Senhor até aqui nos acompanhou. Fica conosco, continua conosco. E você, minha irmã, meu irmão, quero lhe convidar a unir a alegria, hoje mais especial ainda, que trago no meu coração. Ontem, dia 1 de agosto, a nossa comunidade terapêutica Mãe Admirável completou 26 anos de acolhimento. E este ano nós completamos 30 anos de serviço, porque houve os anos anteriores de preparo. Por tudo isso, eu quero que você esteja comigo para agradecer a Deus por esta obra de recuperação de vida, de oportunidade para aqueles que, doentes pela dependência de álcool e tabaco e outras drogas, têm este lugar. Este lugar consagrado, sagrado, que o Senhor proveu. Sim, Ele nos indicou o local e providenciou para que ali fosse erguida esta obra, onde nós estamos com muita alegria, amor, dedicação, servindo ao longo desses anos. E eu posso testemunhar vidas, muitas vidas transformadas, muitas famílias restauradas, almas recuperadas, para a honra e glória daquele que por nós deu a sua própria vida. Em nome do Pai, do Filho e do Espírito Santo, amém. Vinde, Espírito Santo, vinde por meio da poderosa intercessão do Imaculado Coração de Maria, vossa amadíssima esposa. Ave Maria, cheia de graça, o Senhor é convosco. Bendita sois vós entre as mulheres, bendito é o fruto do vosso ventre, Jesus. Santa Maria, Mãe de Deus, rogai por nós, pecadores, agora e na hora de nossa morte. Amém. Santo anjo do Senhor, meu zeloso e guardador, se a ti me confiou a piedade divina, sempre me rege, me guarde, me governe, ilumine. Amém. São Padre Pio, rogai por nós. Santa Beatriz, rogai por nós. Naquela ocasião, o Senhor trouxe ao meu coração este chamado. Ele confirmou que ele realmente não escolhe os capacitados, ele não escolhe, como a concepção, a lógica humana, aqueles que para nós seriam os melhores, mas ele escolhe talvez aquele que seria improvável para iniciar uma missão, uma obra, aquilo que ele quer que façamos, porque de fato é verdade, não escolhe os capacitados, mas capacita os escolhidos. E naquele momento veio uma palavra de confirmação, quando no evangelho, né, Mateus, o Senhor vai dizer: servo bom e fiel, já que foste fiel no pouco, eu lhe confiarei mais. E ao longo dos dias que foram passando, fomos discernindo em oração o que seria aquele chamado, até chegarmos nesse serviço que tem o nome de comunidade terapêutica. E também a inspiração veio após, quando eu estava lá na cidade de Anápolis, Goiás, em um retiro, em um convento com o nome Mãe Admirável. E eu não conhecia esta denominação a Maria, e eu fiquei apaixonado, maravilhado com aquela imagem que veio mais tarde ser o nome da nossa comunidade terapêutica. E por isso, então, com muita alegria, com Eugênio Jorge, vamos iniciar o programa na parte musical cantando esta canção que remete ao início de tudo, que remete a este momento de muita alegria, de muita realização, porque não há nada maior Não há nada que nos completa do que fazer a vontade de Deus. Cantemos então, eu creio nas promessas de Deus.
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1: Glória ao Pai, ao Filho e ao Espírito Santo, como era no princípio, agora e sempre. Amém. Ó meu Jesus, perdoai-nos, livrai-nos do fogo do inferno, levai as almas todas para o céu e socorrei principalmente aquelas que mais precisarem da vossa misericórdia. E agora, vamos ouvir, iluminados pelo Espírito Santo, a fim de que possamos compreender a mensagem da carta de São Paulo aos Romanos, capítulo 8, a partir do versículo 35. Irmãos, quem nos separará do amor de Cristo? Tribulação, angústia, perseguição, fome, nudez, perigo, espada. Em tudo isso somos mais que vencedores, graças àquele que nos amou. Tenho a certeza de que nem a morte, nem a vida, nem os anjos, nem os poderes celestiais, nem o presente, nem o futuro, nem as forças cósmicas, nem a altura, nem a profundeza, nem outra criatura qualquer será capaz de nos separar do amor de Deus por nós, manifestado em Cristo Jesus, nosso Senhor. Palavra do Senhor, graças a Deus.

0: As palavras do Senhor são verdade, lâmpadas para os nossos pés, luz para o nosso caminho. Ela de fato ilumina e ilumina a nossa consciência, a nossa inteligência, e nos faz compreender sobre as coisas do alto, sobre o eterno. Sim, não viemos para este breve tempo apenas neste mundo. Seria uma vida muito além de curta, mas com um sentido muito pequeno se comparado à vida eterna que o Senhor preparou e nos espera para que possamos com Ele viver. E por isso, o apóstolo vai alencar tudo isso aqui para perguntar: quem nos separará? E ele mesmo vai responder, iluminado, que ninguém, ninguém pode separar. Porém, o profeta Isaías vai dizer que os ouvidos de Deus não é surdo e por isso incapaz de ouvir as nossas súplicas. O seu braço, sua mão não são curtos para que não seja capaz de nos resgatar, mas sim, são os nossos pecados que formam a muralha entre nós e Deus. E cria esta barreira onde não permite que ele haja. Então essa permissão foi dada a você através daquilo que chamamos de livre-arbítrio. E na liberdade que o Senhor nos deu quando na cruz por nós morreu e ressuscitou ao terceiro dia, que ele quer que nós nos abramos para receber a tua graça, a tua bênção, para ter a tua presença, para que nada nos separe do amor de Cristo. Porque o que significa, o que preenche, o que dá sentido à vida de um homem, de uma mulher, é o amor de Cristo. É esta experiência, é este sentido, é este momento que pode ser eternizado, de tê-lo conosco, de ter a presença do Altíssimo em nós, pois preferencialmente em nós, ele, o Espírito Santo de Deus, quer habitar e portanto fazer de nós criaturas novas, homens novos, transformado, revigorado. E isso vai acontecendo, querida irmã e irmão, num processo que a gente chama de caminho. É um caminhar e o caminho se faz caminhando, não se pode parar. E por isso desperta tu que dormes, levanta, que todo medo caia por terra, porque o medo vem do mal, vem do maligno. E o Senhor hoje te dá coragem, ânimo, ânimo, ânimo é a força da alma para que você possa levantar, crendo que nada pode nos separar do amor de Cristo, nem tribulação, nem angústia, nem perseguição, nem fome, nem nudez, perigo, espada. A palavra vai garantir. E toma posse, querida irmã. É o Senhor que nos diz: em tudo isso somos mais que vencedores, graças àquele que nos amou. E aquele que nos amou, ele nos ama. É amor eterno, é amor misericordioso, é um amor que acolhe, é um amor que nos dá a cada dia uma oportunidade de vivermos, não a morte, quando se está em Deus. Tem a certeza, diz a palavra, de que nem a morte, nem a vida, nem os anjos, nem poderes, presente, futuro, forças, nada, nada, nada será capaz de nos separar do amor de Deus. Obrigado, Senhor. Obrigado por nos amar assim. E para ajudar nesta reflexão, com agora, com o Frei Gilson, cantemos nada vai nos separar.
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1: Jesus, Maria e José, a nossa família vossa é. Divino Espírito Santo, iluminai-nos, dai-nos sabedoria e discernimento para fazermos a vossa vontade, não a nossa. Nada nos separará do amor de Cristo. Mas que existe uma força contrária para fazer perder as almas, não podemos deixar de lembrar. Temos que estar atentos, porque vivemos de fato ainda neste mundo uma batalha espiritual. E por isso, juntos, com muita fé, rezemos. A cruz sagrada seja a nossa luz, não seja o dragão o nosso guia. Retira-se, Satanás, nunca nos aconselhe coisas vãs. É mal que tu nos oferece. Bebe você mesmo teu próprio veneno. São Miguel Arcanjo, defendei-nos no combate. Seja o nosso refúgio contra as maldades e as ciladas do demônio. Ordene-lhe Deus, instantemente o pedimos. E vós, príncipe da milícia celeste, pela virtude divina, precipitai no inferno a Satanás e a outros espíritos malignos que andam pelo mundo para perder as almas. Amém. Com muita atenção agora eu peço para que possamos ouvir o Evangelho segundo Mateus, capítulo 14, a partir do versículo 13. Naquele tempo, quando soube da morte de João Batista, Jesus partiu e foi de barco para um lugar deserto e afastado. Mas quando as multidões souberam disso, saíram das cidades e o seguiram a pé. Ao sair do barco, Jesus viu uma grande multidão, encheu-se de compaixão por eles e curou os que estavam doentes. Ao entardecer, os discípulos aproximaram-se de Jesus e disseram: "Este lugar é deserto e a hora já está adiantada. Despede as multidões para que possam ir aos povoados comprar comida." Jesus, porém, lhes disse: "Eles não precisam ir embora. Dai-lhe vós mesmos de comer." Os discípulos responderam: "Só temos aqui 5 pães e 2 peixes. Jesus disse: "Trazei-os aqui." Jesus mandou que as multidões se sentassem na grama. Então pegou os 5 pães e os 2 peixes, ergueu os olhos para o céu e pronunciou a bênção. Em seguida partiu os pães e os deu aos discípulos. Os discípulos os distribuíram às multidões. Todos comeram e ficaram satisfeitos. E dos pedaços que sobraram, recolheram ainda 12 cestos cheios. E os que haviam comido eram mais ou menos 5.000 homens, sem contar mulheres e crianças. Palavra da salvação, glória a vós, Senhor. Os discípulos de Jesus se viram diante do impossível. Como alimentar com tamanha quantidade de gente que o próprio evangelho aqui no final vai dizer mais ou menos 5.000 homens, fora mulheres e crianças, tendo apenas 5

pães e dois peixes. Como dá de comer a tanta gente? E, portanto, olhando para este impossível, eles pedem a Jesus que dispersa aquela multidão, para que eles possam ir ao povoado, buscar o que comer e seguir a sua vida. Mas só que Jesus, ele é um Deus do impossível, e o impossível ele realiza. O impossível ele quer realizar na sua vida, assim como tem realizado na minha vida. Posso testemunhar aqui, como eu disse ao iniciar o programa, há 30 anos atrás, o Senhor me chamou para uma missão, que era construir uma casa, uma comunidade terapêutica, num lugar afastado, numa chácara, a fim de que neste lugar ele pudesse realizar a obra de restauração, de recuperação de vidas, naqueles homens, naqueles jovens que estão tendo a vida destruída pela dependência de álcool, de droga, de tabaco. E quando ele fez esse chamado, não havia nenhum lugar para se realizar esta obra, essa construção. Não havia nenhum dinheiro para comprar as coisas necessárias a fim de que pudéssemos então receber essas pessoas. Mas, envolvido pela graça de Deus, eu acreditei no Deus do impossível. Eu acreditei que Jesus provê, Deus proverá, e a sua misericórdia não faltará. E pouco a pouco, crendo, junto com aquele grupo de pessoas que caminhavam comigo naquele tempo, nós em oração fomos fazendo a parte que cabe a nós. Assim como fizeram aqueles discípulos ao apresentar para Jesus o que cabia a eles para alimentar 5.000 pessoas, homens, mais mulheres, crianças, eles tinham 5 pães, 2 peixes. Nós tínhamos o que tínhamos naquele momento, o desejo, a vontade, a inteligência que o próprio Senhor, capacidade para trabalhar nesse sentido. E assim, perdão, as campanhas foram sendo realizadas e Deus foi provendo a necessidade, o recurso material, financeiro. Depois ele proveu o lugar maravilhoso, exatamente como ele havia me revelado naquela madrugada, quando eu estava diante do Santíssimo Sacramento em oração. Ele me deu uma visão do lugar onde seria, e muito tempo depois, procurando, mais de 2 anos procurando, um dia eu cheguei a um lugar sem desistir, sem desanimar, e o lugar estava ali, aguardando a nossa chegada. E depois de mais muita luta para vencer a burocracia, para conseguir tomar posse daquele lugar, a posse foi tomada. E o lugar hoje pertence à Associação Mãe Admirável, com esta finalidade: nada é nosso, tudo é do Pai. Tudo

0: vem buscando socorro. Socorro porque temos visto, infelizmente, vidas sendo ceifadas por este terrível mal. Todos vocês sabem disso. A capacidade destrutiva de álcool, dessas mais variadas drogas, maconha, cocaína, crack, êxtase, não é? E, portanto, o Senhor, com teu amor misericordioso, ele vem e abraça, acolhe, e não poderia ter alguém melhor para ser naquele lugar para nós, Senhora, Rainha e Mestre. A mãe que acolhe, a mãe que abraça, a mãe que intercede, a mãe que nos ensina a fazer tudo aquilo que o Senhor disser. Então, minha irmã, meu irmão, fica aqui este testemunho, esta gratidão, este louvor, a fim de que você possa acreditar neste Deus do impossível, neste Deus que é, de uma forma tão simples, singela, humilde, pois ele é manso e humilde de coração. Ele é o pão vivo descido do céu para nos alimentar, como alimentou aquele povo no deserto, que tiveram forças para continuar o caminho. Que hoje, neste dia tão especial, domingo, dia do Senhor, você possa também alimentar do teu corpo e sangue, alma e divindade, a fim de que tenhamos força espiritual, coragem, ânimo, pois no mundo havereis de ter aflições, disse Jesus, mas tem de bom ânimo, coragem, pois eu venci o mundo. E aquele que está em Jesus é mais que vencedor. A vitória é certa. Obrigado, Deus, por isso. Obrigado, Deus, pelas vidas que agora, tocadas por este evangelho, se levantam em busca do pão vivo descido do céu. É assim que a gente encerra o programa de hoje, cantando esta canção tão linda, Entre Nós. Tenham vocês um ótimo dia, a paz de Jesus, e até o próximo, se assim Deus nos permitir.
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4: 8:20.
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0: 8:31. 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
4: 8:49.
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0: hora certa.
1: 8:59.
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1: 9:13.
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2: 9:16.
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0: Acerta.
1: 9:30.
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11: 9:52.
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0: É ele! Vem, Mineirinho! Corre pra cá, meu amigo! É isso mesmo! Chegou animadíssimo pra torcer juntinho com a gente!
1: Tá animado, hein, Mineirinho? Bom dia pra você, lindão! Tá joia? É maravilha! Agora é o seguinte, tem um recadinho especial pra você do Dia dos Pais. Olha só, se você quer aparecer nas nossas redes sociais, aproveita pra mandar uma foto sua até o dia 6/8 pra gente postar nas nossas redes sociais. Aproveita, marca também o Super Vale e mostraremos em você, né, no próximo domingo aqui com a gente. Olha só, bora caprichar, hein?
0: É isso mesmo! Inclusive, já tem pai ligadinho no programa agora, viu? Eu quero mostrar pra vocês, olha só. O primeiro pai que vai aparecer aqui é o meu paizão, o seu Nildon. Tá ligado agora no programa? Um beijo, pai. E também o Israel, pai da Vivian. Nossa, que foto maravilhosa. Eles capricharam, viu? Se você também quer aparecer nas nossas redes sociais, é só postar lá e marcar a gente, viu? Um beijo pra vocês.
1: É verdade, viu, Fernanda? Agora, Fernanda, é o seguinte, tem um recadinho especial da nossa maquininha da sorte. Bora ouvir?
0: Ah, eu quero.
1: Bora.
2: Semana que vem é especial Dia dos Pais e eu quero premiar você aí de casa. Eu sou Pé Quente e estou te esperando para poder mudar a sua vida. São 500 mil reais em prêmios. É muito dinheiro. Confere aí.
3: Edição especial do Dia dos Pais. 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Tudo em dinheiro. 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Com bola na trave de mais 35 mil. Esse é o Super Vale do Dia dos Pais. Com 500 mil reais em prêmios. Essa você não pode perder. É nesse domingo, hein?
0: Premiação especial Dia dos Pais com tanta chance de ganhar é só aqui no Super Vale. E já que começamos, Vivian, nossas assistentes já chegaram para ilustrar ainda mais o nosso programa, que tá lindo. Hoje tá com a gente Maria e Tatá. Meninas, manda aquele beijo de boa sorte para quem tá em casa acompanhando agora e podem colocar os números no globo. Já, já vamos começar a nossa festa de prêmios. Enquanto isso, Vivi, eu não posso deixar de falar disso aqui, olha. 500 mil reais em prêmios. O especial Dia dos Pais tá espetacular.
1: Verdade, viu, Fernanda? Tá maravilhoso. 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A novidade mesmo é o especial Dia dos Pais com 500 mil reais em prêmios esperando por você. Fernanda, sabe quanto tá o quarto prêmio?
0: Meu Deus do céu,
1: 300 mil reais. É isso mesmo, 300 mil reais no quarto sorteio da semana que vem. Você não pode ficar de fora, viu? Aproveita, ó, o QR Code tá na tela. Enquanto isso, bora dar aquele bom dia especial pra nossa mesa auditora. Com a gente aqui hoje, Jonatas Bittencourt, chefe de TI. Bom dia, Jonatas.
4: Bom dia.
1: Emiliane Oliveira, da Catemisa Capitalização. Bom dia, Emiliane.
5: Bom dia.
1: E Samuel Rodrigues, da RR Auditoria. Bom dia, Samuel.
6: Bom dia.
1: Estamos autorizados a começar as premiações de hoje?
6: Autorização concedida.
1: Simbora, então. Começou, Fernanda?
0: Eu tô preparada. E você, hein? Vamos.
1: Preparadíssima. Simbora. É isso aí, meu povo. É agora. Chegou o momento do primeiro sorteio, valendo 5 mil reais. Meninas, por gentileza, podem ligar o globo. Esse é o nosso primeiro prêmio. Estamos ao vivo nesse domingão aqui pra você. Tá espetacular, hein? Chegou o número 1, marca número 1.
0: Eu já quero começar mandando um beijo especial pra todo mundo que acordou cedo pra acompanhar o Super Vale 30, marca 30.
1: Agora vai um abraço mais que especial pro seu Sebastião. Já foi contemplado aqui no segundo prêmio. Mora lá na roça e acompanha a gente todo domingo. Beijo pra você, viu, seu Sebastião? 52, 52.
0: Beijando, Sebastião. Prazer ter a sua companhia aqui com a gente, viu? Tem mais um número chegando. Anota aí, 38, marca 38.
1: São 500 mil reais semana que vem pra você, viu? 18, marca 18.
0: Só no quarto prêmio tem 300 mil reais pro paizão fazer o que quiser. 7, marca 7.
1: Olha só, quero mandar um abraço agora pro restaurante presente só pra nós lá em Lajinha, 31, marca 31.
0: Eu quero mandar um beijo especial pra Neia da Atena da Passarela da Alegria lá em Salinas, 10, marca 10.
1: Pepino de Curvelo, abraço pra vocês também, viu, gente? É isso aí, bora garantir o título, 28, marca 28.
0: O Nelson de Virgem da Lapa tá acompanhando o programa agora, 17, marca 17.
1: A Geusa lá do Horto em Ipatinga, abraço pra você, lindona, 14, 14.
0: É a dona Vilma e o seu Ney da Tenda da Rodoviária de Brasília de Minas merece um beijo especial, 50, marca 50.
1: 10, 15, 20 mil no primeiro, segundo e terceiro sorteio da semana que vem, 19, 19.
0: Detalhe, vai ter 35 mil reais pra quem bater na trave, 44, marca 44.
1: O Super Vale caprichou demais nessa edição especial de Dia dos Pais, 45, 45.
0: Quem tá acompanhando agora é a Diana de Curral de Dentro, em Taiobeiras. Beijo, Diana, 48, marca aí, 48.
1: 300 mil reais no quarto prêmio é pra você mudar de vida aqui com a gente, 42, 42.
0: Dá pro paizão sair do aluguel, comprar uma casa novinha em folha. Olha aí, chegou pra você o 20, marca o 20.
1: Fernanda, 300 mil reais é dinheiro demais da conta, 40, marca 40.
0: Eu vou garantir, assim que terminar o programa, vou garantir vários pro meu pai, ele merece, 29, marca 29.
1: Ô Fernanda, eu não sei você, mas eu vou comprar pelo QR Code, com os revendedores, pela maquininha, 25, marca 25.
0: Gostei dessa dica, hein, Vívia? Tem que cercar a sorte por todos os lados por aqui, 23, marca 23.
1: Tô sentindo, hein, Fernanda? Agora vai, agora vai, 300 mil reais, 54, 54.
0: E é esse pensamento que eu quero que você tenha, agora vai, eu acredito, vai sair pra mim, 47, olha aí, 47.
1: É fé, é esperança, é mudança de vida, o Super Vale na semana que vem, número 9, marca 9.
0: Quem tá acompanhando agora é a Ilma do Point Disney Timóteo, saiu agora 59, olha 59.
1: Olha, quero mandar um abraço também pro Antônio do Pastel e... da cidade de Corvelo também, número 8, marca 8.
0: O Valeiro de Francisco Badaró tá acompanhando e merece um abraço especial. Chegou 49, olha aí, 49.
1: Pessoal de Caputira, abraço pra você também, viu? Número 37, marca 37.
0: Vai ter dupla chance de ganhar. Olha o QR Code aqui do meu ladinho. Aponta a câmera do celular, 56, olha aí, 56.
1: Ó, Clebinho da ONG de Telflotone, abraço pra você, número 26, 26.
0: O Super Lá de Governador Valadares tá acompanhando, tem uma turma muito sortuda por lá, 41, marca 41.
1: Gente, semana que vem é dupla chance, você tem duas chances de ganhar em cada sorteio, 27, 27.
0: Você não ouviu errado não, é meio milhão de reais em prêmios. Detalhe, dupla chance de ganhar, 55, olha aí, 55.
1: Fez auditora, chamou a atenção, bora ver como é que tá o nosso sistema nesse momento. 34 números fora do globo, uma família na expectativa.
0: Dona Natalícia do Açougue, do Fazendeiro de Diamantina, tá acompanhando agora. Chegou pra gente 39, marca 39.
1: Bora ver, atualizando o nosso painel. 35 números fora do globo, duas famílias na expectativa.
0: Quem tá acompanhando também é a galera do supermercado Cardoso de Coronel Fabriciano, 58, olha aí, 58.
1: Atualizando agora o nosso painel, são 36 números fora do globo, seis famílias agora tá na expectativa.
0: Estamos no primeiro prêmio, são 5 mil reais. Torce muito, porque o 60 chegou, marca 60.
1: E bora ver como é que tá o nosso painel desse moça! Saiu! Temos dois títulos contemplados, 531.650 e 571.215. Pode fazer festa, Mineirinho!
4: Saiu o primeiro prêmio!
1: Olha só, o nosso contemplado é o Armezinho da cidade de Almenara. Obrigada, minha auditora. O nosso revendedor foi o Zé Nilson. Parabéns. Agora o segundo foi o Luiz Carlos da cidade de Maticó. E quem vendeu foi o bar do Zé Carlos também, lá em Maticó. Parabéns.
0: Parabéns aos sortudos, mas fiquem ligados, viu? O Super Vale não vai te pedir nenhum Pix e nenhum depósito para você receber o seu prêmio. Pelo contrário, somos nós que vamos colocar essa grana aí na sua conta, tá?
1: É isso mesmo. E agora é o seguinte, você vai acompanhar a entrega de prêmios do primeiro sorteio da semana. Ah, é, peraí, tem mais papais, né?
0: Tem mais.
1: Ô, diretor, muito obrigada. Agora a gente... gente vai acompanhar mais papais por aqui. Olha o Luiz Portuga aí. Ele é pai da Ana Sofia, do Keniel Brian, do Luiz Miguel e do Davi Luiz. E olha só quem tá aqui, o Jô, pai da Júlia e também do Pedro. Ô, papais, feliz Dia dos Pais já adiantado pra vocês, viu? É, tô ansiosa pras fotos da semana que vem,
0: é
1: viu?
0: É verdade, ó, posta lá nas redes sociais a foto com seu paizão lá, ô papai que tá acompanhando. Marca arroba Supervale que você vai aparecer nas nossas redes. Agora você vai acompanhar o presente de aniversário que a Solange, lá da cidade de Curvelo, ganhou. Ela faturou o primeiro prêmio da semana passada, olha só.
5: Saudações a toda a família Supervale. O primeiro prêmio saiu para Curvelo. A contemplada foi a Solange. Ela mora no bairro Lúcio Cardoso. E vamos lá para conhecê-la. É aqui, Mineirinho. É aqui, ó. Oi, Solange! Tudo bem, minha querida? Como é que tá seu coração?
7: Tá mil.
5: Feliz da vida?
7: Feliz da vida.
5: Você comprou o seu Supervale onde? Como?
7: No aplicativo. Minha cartela sorteada.
5: Muito fácil, hein?
7: Muito fácil.
5: No conforto do seu lar, acessou o aplicativo do Supervale e faturou.
7: É, fiz a compra. Pessoal, compra que é super fácil. Supervale, vale a pena comprar.
5: Ó, eu tô com um presente pra você porque me falaram que era o seu aniversário no domingo?
7: Era.
5: Recebeu uma boa notícia dessa que ganhou R$5.000 no dia do seu aniversário?
7: Eu achei que era trote. Aí o Renê me ligou, falou assim, não, é verdade. Mandou o print pra mim da cartela, aí eu vi que realmente era verdade.
5: Esse bolo é em nome da família Supervale. Que você quer? Você quer o bolo? Ou você quer o cheque de R$5.000?
7: Eu quero tudo.
5: Você quer tudo?
7: Eu quero tudo.
5: Então, primeiro bolo, pra ficar melhor a festa, só recebendo o cheque de R$5.000, Mineirinho! Vale a pena?
7: Super vale.
5: Vale a pena?
7: Super vale.
8: Parabéns pra você. Vem, família, vem cá, vem cá, vem cá, vem cá. Vem, Vitória. Vem cá, Vitória, vem todo mundo. Vem, gente, vamos cantar parabéns aqui, ó. Dona Solange, feliz aniversário, Dona Solange. E agora vamos embora comer bolo.

0: concorrendo. Começa agora o segundo prêmio, R$5.000. Bora dar play nesse Globo, meninas. Tá todo mundo em casa na expectativa pra faturar o segundo prêmio. Estamos ao vivo, chegou agora. Pega o título, pega a caneta e marca o 14. Olha aí, 14.
1: Olha, os nossos futuros contemplados, ó, o Super Vale não pede código, sei. Então fique atento se te pedirem isso, viu? É golpe. Número 51, marca 51.
0: Na dúvida, você pode olhar atrás do título, tem o número do escritório, onde você vai falar diretamente com a nossa equipe. 34, marca 34.
1: Os canais oficiais do Super Vale. Aqui quem te dá dinheiro é o Super Vale, viu? 47, marca 47.
0: Quem tá acompanhando agora é o Adão do Recanto Mineiro em Luislândia. Beijo, Adão. 43, olha aí, 43.
1: R$300.000 no quarto prêmio da semana que vem pra você, hein? 16, marca 16.
0: R$300.000, muda a vida do paizão, não muda? Pois é, garanta logo o seu título. 36, olha aí, 36.
1: É isso mesmo, é dupla chance pra você ganhar duas chances em cada sorteio. Número 38, marca 38.
0: O Rodrigo, da Mercearia Santo de Mirabela, também tá acompanhando. Abraço, Rodrigo. 12, marca 12.
1: É mudança de vida, é Super Vale, é você aqui realizando os seus maiores sonhos. 49, 49.
0: O presente do pai tá garantido. R$500.000 em prêmios e vai ser por conta do Super Vale a Festa. 50, marca 50.
1: R$300.000 na conta, já dá pra pensar no que fazer, né, meu Fernando? Fazer aquela lista. Número 60, marca 60.
0: Já pode programar viagem, vai ser por conta do Super Vale, viu? 24, marca 24.
1: É o dinheiro pra você sair do aluguel e comprar a sua casa própria. Vai realizar o sonho. Número 3, marca 3.
0: Um beijão pra todos da cidade de São Pedro dos Ferros. Lá tem uma galera muito sortuda, hein? 7, marca 7.
1: Não vai precisar mais de carona e nem de andar de ônibus. Dá pra você comprar sua moto zero e o seu carrão 56, 56.
0: Eu já tô sentindo o cheiro de carro novo. O paizão chegando em casa, aquele carrão esperando. 5, marca 5.
1: O próximo ganhador do Super Vale pode ser você. Então bora garantir seu título. QR Code tá na tela. 27, 27.
0: A borracharia do Xireque de Governador Valadares tá acompanhando agora. 13, marca 13.
1: É rápido, é seguro. Então escaneie o QR Code aqui pelo seu celular e escolha o seu título da sorte. 9, marca 9.
0: Quem tá acompanhando também é o nosso revendedor Didi de Januária. Beijo, Didi. 53, marca 50.
1: R$500.000 na semana que vem pra você. Você não pode ficar de fora. É muito dinheiro. 48, 48.
0: Não, e pra comprar tá muito fácil, meu povo. Olha o QR Code aqui na tela. É só apontar a câmera do celular. 35, marca 35.
1: Premiações de 10, 15, R$20.000. O primeiro, segundo e terceiro sorteio pra você. 26, 26.
0: Tem R$35.000 pra quem ficar por um número. É o nosso Bola na Trave. Garanta logo seu título. 11, marca 11.
1: É isso mesmo, no quarto prêmio. Quem ficar por um número pode levar até R$35.000. Número 4, marca 4.
0: Ainda vai ter 40 super giros de R$1.500 e não para por aí não. Tem mais, viu? 8, marca 8.
1: É isso aí. É dinheiro aqui, ó, do início ao fim pra você. Você não pode ficar de fora dessa, hein? 55, 55.
0: Vai ter 30 super giros de R$2.000. Tá espetacular. Chegou 31, marca 31.
1: É isso aí, gente. É dinheiro do início ao fim. É chances demais pra você ganhar, viu? São duas chances em cada prêmio. Aproveita o nosso QR Code aqui, garante seu título. Número 39, marca 39.
0: Mesma auditora chamou, Vívia, porque tem novidade no nosso painel. Bora conferir. 30 números fora do Globo. Já temos uma família na disputa pelo segundo prêmio.
1: É isso aí. Nosso segundo prêmio agora tá valendo R$5.000. E semana que vem tem mais dinheiro pra você. 25, marca 25.
0: Teve mudança. Agora são 31 números fora do Globo e a mesma pessoa esperando pra comemorar.
1: Segura, coração, porque semana que vem premiação de 10, 15, R$20.000 do primeiro, segundo e terceiro sorteio. 33, marca 33.
0: Mineirinho tá aqui do lado torcendo e agora são 32 números fora do Globo. Duas pessoas esperando.
1: Quarto prêmio chegou com tudo. São R$300.000 pra você gastar do jeito que quiser. Número 20, marca 20.
0: É isso mesmo, agora são 33 números fora do Globo e as mesmas duas famílias. Expectativa, Vivian?
1: É isso aí, no quarto prêmio da semana que vem ainda tem o nosso Bola na Trave, que é sucesso, viu? 17, marca 17.
0: Vamos conferir se mudou, vamos conferir. Opa! Saiu, saiu e são dois contemplados. O primeiro é o 362.923. Segundo contemplado é o 410.743. Festeja, Mineirinho! Saiu o segundo prêmio! O nosso primeiro contemplado é o Kleber. Ele é da cidade de Teófilo Otoni e ele comprou através do aplicativo digital. Próximo contemplado é da cidade de Três Marias, é o Edmar. Comprou através da maquininha da sorte da Aline de Oliveira. Parabéns!
1: Parabéns aos nossos contemplados e olha só, atenção, se te pedirem dinheiro, taxas para poder liberar a premiação, ó, não acredita, é golpe. E agora, Nanda, a gente vai ter mais papais na tela.
0: Com certeza tem mais papais acompanhando o programa agora. E esse é o Darlison, um abraço pro Darlison, ele é o pai do Gabriel. E também temos o Instefer, ele é pai da Maria Luísa. Um beijo pros nossos papais e olha, manda a sua fotinha, capricha lá pra você aparecer nas nossas redes sociais, viu?
1: É isso aí, agora você vai conferir a entrega do segundo prêmio, que foi pra Santa Rita de Minas e Salinas, olha aí.
2: Segundo prêmio, duas pessoas faturando com o Super Vale na região de Santa Rita de Minas. Tivemos a Maria e também tivemos mais uma pessoa comemorando em Salinas. Eu tô aqui em Santa Rita de Minas e essa é a entrada para a zona rural da região. A Maria mora na zona rural. Bora conversar com ela? Vem comigo. Ô Maria, tô chegando.
3: Pela estrada fora eu vou bem.
2: Ela merece ou não merece? Maria! Maria! Maria! E assim que eu trouxe o cheque, a primeira coisa que a Maria falou: não é a primeira vez que eu tô ganhando. Que história é essa, Maria?
3: Mês passado eu ganhei do Super Giro R$1.000.
4: Peraí. Tá aqui que você ganhou R$2.500, mas acho que eu errei. Eu escrevi errado, não foi R$2.500, não, ué.
5: Pois é,
4: foi mais.
5: Prêmio, né? R$3.500, né?
4: R$3.500? Ô, diretor, desculpa, eu errei. Peraí. Rapidinho, coloca na velocidade 3x aí que eu vou corrigir. Eu vou corrigir, peraí.
2: Você comprou como essa cartela pra você ganhar?
3: Comprei no aplicativo.
2: Vai fazer o que com esses 3.500? A pergunta que não quer calar e os cariocas tá me cutucando aqui pra perguntar. E agora?
3: Pessoal, tá querendo churrasco, mas vou pagar as contas também, né?
2: Aê! Vale a pena comprar? Super Vale!
0: Bem-vinda, família Super Vale, seu Sebastião. E aí, me conta, a sensação de saber que o senhor tinha ganhado no Super Vale, como é que foi?
6: Ô, moço, eu tava assistindo lá em casa, na roça lá, que eu moro aqui de Salinas, distante 30 quilômetros. 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
0: Quantos prêmios você já vendeu aí em Salinas, Neia?
7: 3 prêmios. Eu fico situada aqui na Parcelada da Alegria, de 8 a 5. E no sábado, depois das 5, na maquininha pra eu, às 10 horas da manhã. E vendo pelo WhatsApp também, que é o 38 988094327.
1: Continua! Prepare-se para o terceiro sorteio. R$10.000 para você. Tata, pode ligar esse globo. Esse é o nosso terceiro prêmio ao vivo para você. O QR Code está na tela, aproveita, hein? 58, 58.
0: Olha, o QR Code aqui do ladinho. Tá na hora de você mudar a vida do paizão. É R$500.000 em prêmios. 39, olha aí, 39.
1: Ó, um abraço especial agora pro pessoal que tava na locução de ontem, viu? 42, marca aí 42.
0: Um beijão pro todo mundo do Topa Tudo, dois irmãos de Januária, 16, marca 16.
1: Manuel Amaro, de São Pedro, e também o José. Ele, o número 60, marca aí 60.
0: Revendedora Sabrina de Janaúba tá acompanhando agora. Um beijo, Sabrina, 9, marco 9.
1: Um abraço aí pro José. Abraço pra Fernandinha da Lotérica de Patinho, que faz aniversário hoje, 37, marca aí 37.
0: A vendedora Aninha é pé quente, viu? Corre lá e garante seu título, 18, marca 18.
1: Seu João Procópio, lá do bairro Mãe de Deus, também acompanha a gente. gente todos os domingos, 40, marquei 40.
0: Ó, o EDG Coach de Cotija, de Diamantina, tá acompanhando agora, 29, marca 29.
1: Edson, do bairro Nossa Senhora das Graças, aqui em Governador Valadares também, abraço pra você, viu, número 4, marca aí número 4.
0: Especial Dia dos Pais com premiação, então tem dinheiro, é pra você mudar a vida do seu pai, número 15, marca 15.
1: Ó, aproveita, já marca o Super Vale nas redes sociais com uma fotinha, você e o papai, hein, número 26, marca 26.
0: É, capricha lá, posta aquela foto com um sorrisão, marca a gente que você vai aparecer, 32, marca 32.
1: Semana que vem, 500 mil de reais em prêmios.

0: e 20 mil no terceiro sorteio. 27, vaga 27.
1: Com a premiação do Super Vale da semana que vem, você quita as dívidas, compra carro, compra casa, aproveita a vida e fica sossegado. Número 3, marca 3.
0: E aí vem o prêmio mais esperado, o quarto sorteio. Com o quarto sorteio dá pra comprar uma casa nova pro paizão. Número 8, marca 8.
1: Ô, Fernando, eu tô aqui pensando, nós apresentando o programa na semana que vem com 300 mil reais. 33, marca 33.
0: Vai ser uma chuva de dinheiro, vai ser festa nos quatro cantos de Minas Gerais. 14, marca 14.
1: Fernando, e o coração da gente, mulher, como é que vai estar aqui, ó, aceleradíssimo, 5, marca 5.
0: Com certeza, Vivian, porque a gente fica feliz como se tivesse ganhado o prêmio quando a gente vê tantas pessoas mudando de vida. 34, marca 34.
1: E o próximo a mudar de vida pode ser você. Garante agora o seu título pelo QR Code. 57, 57.
0: Eu entrevistei uma contemplada que falou assim, ó, eu sabia que um dia eu ia ganhar. Eu sempre comprei pra ajudar, mas eu sabia que uma hora eu ia ganhar. 10, marca 10.
1: É isso aí, Onanda. Eu vou querer a sua ajuda pra falar a premiação total da semana que vem. 30, marca aí número 30.
0: Eu vou começar, Vívia. É dupla chance de ganhar e o primeiro prêmio tem 10 mil reais. Segundo prêmio, 15 mil reais. Número 2, marca 2.
1: Terceiro prêmio, 20 mil reais pra você. E o quarto prêmio, me ajuda, Fernanda? 300 mil reais. 38, marca 38.
0: 35 mil reais pra quem bater na trave. Fica por apenas um número e não para por aí. Ainda tem o super giro, número 1, marca 1.
1: É premiação demais. Dá conta pra você, você não pode ficar de fora dessa. Número 6, marca 6.
0: É, mas a auditora acabou de chamar, Vívia. 33 números fora do globo e uma pessoa já esperando só um número pra soltar o grito da vitória.
1: Exatamente, Fernanda. Semana que vem são meio milhão de reais pra você. Número 7, marca 7.
0: Prepara o coração, são 34 números fora do globo. Três famílias aguardando, Vívia.
1: É isso aí, gente. Meio milhão de reais. Aproveita pra participar. QR Code está na tela pra você. 23, marca aí, 23.
0: Vamos ver se teve mudança. Vamos ver, vamos ver.
1: Opa! Opa! Saiu! Título contemplado. 030.372. Pode fazer festa, Mineirinho.
2: Saiu o terceiro prêmio.
1: Olha só, temos aqui o 10 amigos da cidade de Dores. E foi Dionísio e Hillary. De espera feliz quem vendeu. Parabéns.
0: Parabéns ao nosso contemplado. E olha, atenção, tá? O Super Vale nunca vai te pedir nenhum depósito, nem Pix pra você receber o seu prêmio. Pelo contrário, somos nós que vamos colocar essa grana na sua conta. Fica ligado aí, viu?
1: Agora vamos ver os papais de hoje. Simbora, na tela nós temos o Gildásio, pai da Vitória, olha só que lindos. E o Natim, pai da Cris, olha que povo bonito, Fernanda. Ó, gente, capricha nas fotos pra você aparecer aqui também semana que vem, viu?
0: É, o pessoal tá caprichando já, né? Um beijo pra todos os papais em casa. E agora você vai acompanhar quem faturou o terceiro prêmio da semana passada. Três cidades estão felizes da vida porque faturaram o terceiro prêmio, olha só.
3: O que foi, Mineirinho? Ah, não se fala em outra coisa na região, é isso mesmo, tá todo mundo sabendo. O terceiro prêmio foi dividido para três famílias da nossa região e você precisa conhecer todos os sortudos, vem!
0: Ei, Kátia, bom dia pra você, seja bem-vinda ao Super Vale. Me conta, e aí, como é que foi a alegria de descobrir que era dona de parte do terceiro prêmio?
4: Bom dia. Então, eu nem tava esperando, porque foi uma cartela comprada pela minha irmã e ela me presenteou.
0: E vem na hora boa, então já tem algum plano pra esse dinheiro?
4: Já, sim, já. É planejar algumas coisas.
0: E no dia que a sua irmã comprou, ela já tem alguma vendedora que sabe que ela sempre compra? Como é que foi aí?
4: Na verdade, ela é uma revendedora, é a Gisélia.
5: Meu nome é Gisélia. Essa semana foram duas premiações, um terceiro prêmio e um giro. Eu fico aqui no mercado municipal, na cidade de Chaminada. Vem comprar comigo.
0: Olá, Ângela, seja bem-vinda à nossa família. Me conta como é que foi essa história, comprou através do aplicativo, foi contemplado. E aí, me conta a experiência.
6: Nossa, foi muito boa, emoção enorme. Na hora que a gente descobriu, que a gente viu o resultado, a nossa família toda vibrou. A gente liguei pra minha mãe. Eu tô em Nova Andradina, em Mato Grosso do Sul, outro estado. E mesmo em

0: em outro estado, eu continuei comprando. Aí quando eu liguei pra ela, meu Deus, a felicidade que foi.
1: Pelo aplicativo você conseguiu comprar?
0: Eu tava em casa, comprei ali rapidinho, é fácil. E nesse aí foi contemplada.
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1: O grande momento chegou! Prepara o coração por quatro prêmios. São 110 mil reais, mais 10 mil reais para quem bater na trave, hein? Simbora começar o nosso 4º prêmio, estamos ao vivaço. É hora de torcer muito. Liga o Globo, meninas. Vamos começar essa festa de prêmios, são 110 mil reais. E até o Mineirinho chegou para marcar juntinho com você. 20, olha o 20.
8: E semana que vem são 500.000 de reais em prêmios para você. 36, marca 36.
1: Só no 4º prêmio tem 300 mil reais. Vai ser uma festança boa. 29, marca 29.
8: É dinheiro do início ao fim pra você gastar do jeitinho que quiser, viu? Chegou 37, marca 37.
1: E o bolo na trave semana que vem é 35 mil reais. 32, olha aí, 32.
8: É dupla chance pra você ganhar. Ou seja, duas chances de ganhar em cada sorteio. 35, marca 35.
1: Já tô imaginando o churrascão do Dia dos Pais, Vivi. Vai ser pra lá de bom, viu? 6, marca 6.
8: Ô, Fernanda, com 300 mil reais, dá pra fazer churrasco o resto do ano, viu? 51, marca 51.
1: Eu quero mandar um beijo muito especial pra todo mundo do restaurante Bom Comer em Manho Mirim, 56, olha aí, 56.
8: Premiação da semana que vem, primeiro, segundo e terceiro sorteio, 10, 15, 20 mil reais pra você, 38, marca 38.
1: Quem tá ligado no programa agora é o Dilson Coringa, do Mercado Central de Salinas. Beijo, Dilson, 25, marca 25.
8: Eu quero ver quem é que vai mudar de vida aqui hoje. Esse é o nosso 4º prêmio, 110 mil pra você, número 13, marca 13.
1: Já tô imaginando assim. Segunda-feira, como é que vai ser diferente, viu? Recebendo aquela ligação do Super Vale, você ganhou 110 mil reais, 30, olha 30.
8: Olha a diferença, em vez de você acordar pagando as contas, você vai acordar recebendo dinheiro. 110 mil nessa segunda-feira pra você, número 9, marca 9.
1: É mudança de vida da noite pro dia, acordar com 110 mil reais na conta é só pra quem comprou o Super Vale, 17, marca 17.
8: Se esse domingo já tá bom, imagina domingo que vem, Fernanda, 300 mil reais.
1: Uma coisa boa, você acabou de falar,
8: marca 48.
1: É isso aí, olha, falou uma coisa muito boa. Semana que vem você vai acordar com 300 mil reais na conta, mas tem que comprar, tem que participar, número 15, olha aí, 15.
8: Quanto mais você comprar, mais chances você tem de faturar aqui no Super Vale, viu? 19, marca 19.
1: Mineirinho tá na torcida pra você mudar de vida, tá marcando aqui, mas ele já preparou uma comemoração especial pra você, viu? 54, olha aí, 54.
8: Aproveita, ó, já manda a foto com o seu papai, marca o Super Vale que semana que vem você pode aparecer aqui com a gente, hein? Número 2, marca 2.
1: Não, e você já sabe, toda vez que você compra um título, você ajuda os pacientes do grupo Citog e ainda pode mudar a vida do paizão. Número 4, olha aí, 4.
8: É verdade, viu, Fernando? E olha só, toda vez que você compra o Super Vale, você ajuda o grupo Citog, que é o grupo de apoio e prevenção ao câncer. E você ainda pode faturar prêmios com isso. 55, marca 55.
1: E na semana que vem, o prêmio tá pra lá de especial. É o nosso especial Dia dos Pais com R$500 mil em prêmios. 40, olha aí, 40.
8: 300 mil reais é só no quarto sorteio. E ainda tem mais 35 mil, que é o nosso Bola na Trave. 24, marca 24.
1: A galera da padaria Favo de Mel tá acompanhando o programa agora. Olha, um beijo pra vocês. Olha aí, número 1, marcou 1.
8: Fernanda, eu quero que você me ajude a falar a premiação total. R$500 mil
1: ai,
8: aqui
1: meu Deus
8: pra
1: do céu,
8: você.
1: Eu te ajudo, me dá
8: semana
1: aqui.
8: Semana que vem tem...
1: R$500 mil em prêmios!
8: 60, marca 60!
1: É a sua hora de mudar de vida, é a hora de presentear o paizão com presentão. 57, olha aí, 57!
8: R$500 mil é dinheiro do início ao fim. R$300 mil no quarto sorteio. 58, 58.
1: Prepara a comemoração, meu amigo, prepara a comemoração, porque o paizão vai soltar foguete de alegria com o Super Vale. 39, olha aí, 39.
8: Ô, Fernando, então, já aí nos nossos revendedores, já garantiu os títulos da semana que vem. 45, marca 45.
1: Olha aqui quem tá querendo meu dinheiro, Vivian. Mineirinho, doido pra comemorar também. É isso mesmo, nós já preparamos a comemoração especial pra você quando ganhar, viu? 26, olha aí, 26.
8: Deixa eu mandar uns abraços especiais aqui pro senhor João da papelaria Giz de Cera de Piedade de Caratinga, número 5, marca 5.
1: Maria de Lourdes, pé quente dia, por tá acompanhando agora. Um beijo, Maria. Chegou mais um número, é o 11, marcou 11.
8: Cida Mendes, lá de Teoflotone, também abraço pra você, viu? Qual que é esse número? 27, chegou aí o 27.
1: Mesa auditora acabou de chamar, Vívia. Temos informação especial, temos uma pessoa na expectativa e já são 34 números chamados.
8: É isso aí, tá todo mundo na expectativa. Alguém vai faturar hoje R$110 mil, hein? É pra você mudar de vida aqui hoje. É pra você mudar de vida e realizar sonhos. R$110 mil pra você agora e semana que vem são 300. Eu falei R$300 mil no quarto sorteio. É R$300 mil pra você sair do aluguel e garantir sua casa própria. É R$300 mil pra você comprar um carro zero. São R$300 mil pra você realizar um sonho número 10. Marquei número 10.
1: Vamos ver se teve mudança, meu povo. Acompanha, torce muito. Eu quero saber quem tá acompanhando agora, hein? São 35 números fora do globo. 3 pessoas na expectativa. E o senhor Jovercino, jovem de Mutum, também tá na torcida.
8: Ó, se você vai ser nosso contemplado aqui hoje, já fica esperto, viu? Super Vale não entra em contato pra pedir dinheiro, viu? É a gente que entrega o prêmio pra você. E semana que vem, já sabe, é dupla chance. São R$500 mil. Especial Dia dos Pais do Super Vale. É claro que a gente decidiu caprichar pra você, viu? Então aproveita e já garante o seu título através do nosso QR Code que aparece agora, 50, marca 50.
1: Vamos ver se teve mudança, meu povo. Vamos. Opa! Já saiu, Vivian, já saiu! E o nosso contemplado é o 75.233. Comemora, Mineirinho! O quarto prêmio é do Newton, da cidade de Curvelo. Ele comprou com o Alves do caminhão. Eita, a cidade de Curvelo tá de parabéns, viu? E ainda tivemos, meu povo, ainda 6 contemplados com bola na trave. Cada um tá levando pra casa R$1.666,67. Parabéns a todos os contemplados.
8: Parabéns aos nossos contemplados e ó, fique atento, o Super Vale não entra em contato pedindo taxas ou cobrando Pix pra você receber o seu prêmio, viu? Canal oficial do Super Vale, tá na dúvida? Confere atrás o seu título, viu? E agora, bora ver os papais de hoje,
1: tem filhosa. Mais papais acompanhando, eu quero mostrar pra você agora. Esse é o seu Sebastião, o papai da Rafaela. Um beijo, seu Sebastião. E também o Edilson, pai da Antonella. Quero mandar um beijão pra o senhor também, Edilson. Todos os papais estão caprichando nas fotos e você também pode aparecer por aqui. É só pedir o paizão pra marcar lá o Super Vale.
8: É isso aí, agora partiu o Super Giro?
1: Eu já tô prontíssima, bora,
8: vem comigo. Vem com a gente. É isso aí! Chegou agora o momento do Super Giro. São 70 rodadas de R$ 1.000.

0: Bora com a gente, bora lá, hein? Olha, título contemplado, R$136.556 agora tá indo para o João, da cidade de Caratinga, Lidiane Brandão, quem vendeu, parabéns.
1: Não desanima não, continua com a gente, já tem giro chegando na tela. E esse é o R$563.616, quem faturou agora é o Alessandro de Três Marias, comprou com a Nilda, parabéns.
0: Só para tudo que não de Januário, abraço para vocês, viu? R$630.729 agora tá indo para o Geraldo, da cidade de Porteirinha. Quem vendeu foi Débora do Estrabão, parabéns.
1: A Morena do supermercado BH em Timóteo tá acompanhando agora, R$56.438. Quem faturou o quarto super giro é da cidade de Três Marias, novamente é o Santos, comprou com a Aline, parabéns.
0: Cida Mendes, da cidade de Teoflotone, abraço para você, viu, querida? R$571.306 agora tá indo para o Daniel, da cidade de Matipó. Barto Zé Carlos, quem vendeu, parabéns.
1: Um beijão pro Ricardo de Lamparina, de Curvelo. Um beijo, 860.127. Sexto super giro, saiu pro cidade de Timóteo e é do Marconi, título digital.
0: Bar do Márcio, lá em Martins Soares. Abraço pra vocês, viu? R$518.577. R$1.000 agora tá indo para Rafaela, da cidade de onde, minha editora? Inimutaba, obrigada. Foi a Coca de Inimutaba quem vendeu, parabéns.
1: Um bem especial para Penego e Cuca de Diamantina. R$68.983. Quem faturou o oitavo super giro é de Manhã Azul, é a Maria. Comprou para Matilde e Anastácia.
0: Ó, o seu João do Picolé Pé Quente lá em Iapu. Abraço para vocês, viu? R$607.051. R$1.000. Agora quem tá levando é Wesley de Itaubim. Quem vendeu foi a Adriana, parabéns.
1: Um beijão pro Maurino de Araçu aí, também tá acompanhando o programa. R$538.893. Décimo super giro ficou na cidade de Caratinga. É do... Não consegui identificar, minha auditora? Não consegui identificar, pode conferir no site, mas comprou com a Maria Neuza, parabéns.
0: Rita Campos, da cidade de Caratinga, abraço pra você, viu, querida? R$125.370. Agora quem tá levando é o seu José de Valadares. Quem vendeu foi... Lanche Costa, obrigada, minha auditora.
1: Não desanima, não. Continua torcendo. Tem giro na tela, R$535.180. Quem faturou agora era a cidade de Ipanema. É, comprou com o Toninho do Ingá. Não tem o comprador, mas o ganhador, mas pode conferir no site.
0: Olha só, o pessoal de Santa Margarida sempre acompanha a gente. Abraço, viu? R$030.740. Agora tá indo para o Igor de Espera Feliz. Osmar e Alminda, quem vendeu, parabéns.
1: Beijo para todos os nossos vendedores pequenos. Estão acompanhando agora, R$92.062, quem faturou? Vamos ver, é de Teófilo Otônia, o Simbal, comprou com a Cida Mendes Pé Quente.
0: Padaria Master Pão, da cidade de Governador Valadares, abraço pra vocês, viu? R$575.113, agora quem tá levando é o Renato de Curvelo Alves, do caminhão, quem vendeu, parabéns.
1: Um beijo também pra todos os nossos distribuidores, nossos supervisores também que estão acompanhando agora, R$67.518, quem faturou? Bora saber, é de Mutum, hein? É o Flaviano, isso mesmo, auditora? Comprou como jovem, parabéns.
0: Ó, Toninho do Ingá e família lá da cidade de Ipanema, abraço pra vocês, viu? R$629.483.000, agora tá indo para o Rogério Silva, da cidade de Governador Valadares. Foi Alexandre Ferreira quem vendeu, parabéns.
1: Semana que vem tem R$500.000 em prêmios, esperando tudo em dinheiro. R$396.069, 18º super gira de Mutum, do Marcelo, maquininha da sorte dos amigos de Mutum.
0: Ó, a dona Wanda lá de Montes Claros acompanha a gente direto. Beijo pra você, viu? R$584.040. Agora quem tá levando é... quem? Adelino, de Abricampo, Bar do Cabeludo, quem vendeu, parabéns.
1: E já girou, o 20º super giro já tá na sua tela. Esse é o 11.209. Quem tá faturando é o Jailton. Jailton, da cidade de, meus auditora, Taiobeiras.

0: conseguimos identificar. Confere lá no site. Parabéns.
1: Um beijo também para o Elias, o Alessandro, a Cira, também São Pequim, está do Mercado Municipal, 553.192. Quem faturou agora é o Vanderli, é isso mesmo, auditora? Da cidade de Várzea da Palma, comprou com o Edgar, parabéns.
0: Revendedor Matheus Gael, lá de Janaúba, abraço pra você, viu? 095.437, repetindo, 095.437, mil reais agora tá indo para o Juliano, da cidade de Bom Jesus do Galho. Quem vendeu foi o amigo Silvio, parabéns.
1: Continua com a gente, tem mais um giro chegando. E esse giro agora é o 617.119. Quem faturou e tá super feliz é a Ação Entre Amigos, da Maria Fernanda, da cidade de Esperança, Ipatinga. Parabéns.
0: Matilde Anastácia, lá de Manhuaçu, abraço pra você, viu, lindona? 061.405. Mil reais agora tá indo para Amâncio de Caratinga. Tenda Pé Quente, Rita Campos, parabéns.
1: Mais um super giro na sua tela, 406.685. Quem faturou e tá feliz é a Luciana. Ela é da cidade, não tem a cidade, mas comprou com a maquininha da sorte do José Albertino. Parabéns.
0: Primos Elétrica de Coronel Fabriciano. Abraço, viu? 614.464. Mil reais. Quem tá levando é o Sérvilo, tá certo o nome? Sérvilo, de Belo Oriente. Quem vendeu foi Nivaldo, parabéns.
1: 32º super giro na sua tela, 11.003. Quem faturou e tá super feliz é o Bruno, ele é de Belo Horizonte, comprou com a Simone da Pracinha.
0: Ó, Bar do Márcio, lá em Martins Soares, abraço pra vocês, viu? 076.520. Mil reais agora tá indo para a Terezinha, da cidade de Curvelo Alves, do caminhão que vendeu, parabéns.
1: 34º super giro já tá chegando na sua tela, 872.871. Quem tá feliz agora é o Luciano, de Governador Valadares, título digital.
0: Olha só, o Claudinei, lá de Montes Claros, também acompanha a gente sempre por aqui, viu? Abraço, 078.823. Mil reais agora vai para a Maria de Timóteo. Quem vendeu foi a Casa do Fazendeiro, parabéns.
1: 36º super giro, olha aí, confere se é o seu, 881.321. Esse daqui foi lá para Ipatinga, é do Geraldo, título digital.
0: É isso aí, não esquece de garantir seu título, porque semana que vem são 500.000 de reais, viu? 058.000, nosso título de agora, mil reais. Quem tá levando é a Adriane, de Coronel Fabriciano. Quem vendeu foi Luciene, parabéns.
1: Confere se o próximo giro é o seu, esse é o 373.369. Esse saiu para São Domingos das Dores, é da Vandra. Vandra comprou pelo aplicativo digital.
0: Agora a loja do Dedé Pé Quente em São João do Oriente. Abraço, viu? 03.047 mil reais para... Não consigo identificar. Quem vendeu foi a dona Efigênia Adson. Qual cidade? Não consigo identificar, né? Tá bom, confere lá no site. Parabéns. Obrigada,
1: minha senhora. Mais um giro já está rodando na sua tela. Esse é o 554.099. Agora quem está comemorando é da cidade de Montes Claros. Isso mesmo, auditora? A nossa, quem ganhou foi Maria, isso mesmo? Parece que comprou com o Leandro, mas você pode conferir todas as informações no site.
0: Abraço especial pro Dito Mototáxi São Vicente, lá de Januária. 036.298 mil reais, agora tá indo pro João, de Santa Bárbara do Leste. Quem vendeu foi Silva, parabéns.
1: 42º super giro, olha aí, já tá girando. 121.826, esse aqui ficou na cidade de Curvelo. Olha, Curvelo tá pequente, hein? Quem ganhou foi o Adalto, comprou com o... Rogério Caminhão, parabéns.
0: Master Hortifruti tá sempre acompanhando a gente, abraço pra vocês, viu? 029.453 mil reais, agora quem tá levando, amigos de São Domingos do Prata, Bar do Lisson, quem vendeu, parabéns.
1: É, Bar do Lisson tá com tudo, daqui a pouco você vai saber por quê, hein? 880.108, quem faturou agora é da cidade de Pirapora, é a Michele, título digital.
0: Semana que vem, 500.000 de reais pra você, e não fica de fora não, 587.014 mil reais, agora quem tá levando é o Ronaldo, não tenho cidade, quem vendeu foi Telecerveja, parabéns.
1: É hora de você retribuir todo o cuidado seu pai teve com você, compra um título de presente, 891.102, quem faturou agora, mil reais, é da cidade de Peçanha, o Geraldo, título digital.
0: Larissa de Taiobeiras também tá sempre por aqui com a gente, abraço, viu? 076.680, mil reais agora tá indo para a Vilma, da cidade de Inimutaba, Alves do Caminhão que vendeu, parabéns.
1: 48º super giro já chegou e esse é o 391.037. Olha só quem tá feliz é o Leonardo, ele é de Januário.

0: Título digital.
1: Padaria Delícias Caseiras, lá de Montes Claros. Abraço pra vocês, viu? 071.596 mil reais agora tá indo para o mesmo editor, ajuda a gente. Thales, obrigada, de Santa Margarida, Zezé da Aliança, quem vendeu, parabéns.
0: Agora tem mais um giro chegando e esse é o 600.610. Quem tá feliz da vida aí de Itanhumi é a Maria. Não tem o vendedor, mas você pode conferir no site.
1: Rodrigo, tenda do Bradesco, lá da cidade de Itaiobeiras. Abraços, viu? 134.529 mil reais agora tá indo para o Manuel de Santana do Paraíso. Eliane do Bombom foi quem vendeu, parabéns.
0: Um beijo pra você, Eliane, tudo de bom, viu? Agora tem mais um título, 36.961. Quem faturou é da cidade de... Não consegui identificar. Mesma auditora, pode... Ipatinga?
1: Caratinga.
0: Caratinga, é o Ângelo. Comprou com Simplício, parabéns.
1: 300 mil reais no quarto prêmio da semana que vem, esperando por você. 891.896 mil reais agora tá indo para... Matheus, de Santa Rita de Minas, título digital, parabéns.
0: Especial Dia dos Pais com 500.000 de reais em prêmios e dupla chance de ganhar. 92.242, quem tá feliz da vida é de Teófilo Otoni, é o Benedito, comprou com a Cida Mendes. Beijo, Cida.
1: Premiações de 10, 15 e 20 mil reais, o primeiro, segundo e terceiro sorteio da semana que vem. 893.894 mil reais, agora tá indo pro Elbert, da cidade de Manhuaçu, e foi pela maquininha da sorte, escritório Super Vale de Manhuaçu. Parabéns.
0: Só no quarto sorteio, domingo que vem, tem 300 mil reais pro paizão comemorar. 353.413. Agora quem tá super feliz é José de Governador Valadares, título digital.
1: Você não pode ficar de fora, são 300 mil reais, é só no quarto sorteio, viu? 85.202 mil reais agora tá indo para o Jorge, da cidade de Mutum. Quem vendeu foi Elzinho Soares. Abraço, Elzinho.
0: Ó, até pra quem bater na trave tem premiação, 35 mil reais, 589.161. Quem tá feliz demais é de Santana do Paraíso. Parabéns pro José. Ele comprou com... Não consegui identificar o vendedor, mas pode conferir no site.
1: É isso aí. Procura o revendedor mais pertinho de você e garante seu título da semana que vem. 884.641 mil reais. Agora quem tá levando é o Salviano de Caputira. Título digital. Parabéns.
0: E mais um super giro. Já tá girando aí. Olha se é o seu. 62.537. Esse aqui foi pra Três Marias. É o Gessino, comprou com a Clécia da Praça Matriz, parabéns.
1: É isso aí, gente, garante seu título. QR Code tá na tela pra você. 536.102 mil reais, agora tá indo para Rosilene, da cidade de Pocrane. Foi Mercearia Costa quem vendeu, parabéns.
0: Vai ter prêmio de 10 mil, 15 mil, 20 mil no primeiro, segundo e terceiro sorteio. 18.769, quem faturou agora é da cidade de Inimutaba. É o Irã, comprou com a Coca. Beijo, Coca.
1: É isso aí, semana que vem tem 500.000 de reais esperando por você. 866.566 mil reais agora tá indo para Fabiana de Nova Era, título digital, parabéns.
0: E já girou, e semana que vem tem muito mais. Agora tem o 117.283, quem faturou agora é de Ipatinga, é o Medlin. É isso mesmo, auditora? Medlin comprou com a Natália, parabéns.
1: É isso aí, gente, 300 mil reais no quarto prêmio pra você semana que vem. 625.659 mil reais tá indo para Ronaldo, da cidade de Itabirinha. Foi Oscarino quem vendeu, parabéns.
0: Mais um super giro já tá girando nessa tela, confere. Esse é 98.116, quem faturou agora, bora, é de Pirapora, é o Alessandro, é isso mesmo, auditora? Quem comprou o Alessandro, ele comprou com a Madi. Ah, Master Hortifruti, parabéns.
1: Master Hortifruti tá aqui acompanhando a gente todo domingão, hein? 595.747 mil reais tá indo pro bolso do Carlos, da cidade de Caratinga. Quem vendeu foi Anselmo. Obrigada, mesa auditora.
0: É isso mesmo, continua com a gente. Torce muito, né? Tem mais giro pra você. 874.497. Quem tá feliz demais é o Edmilson de Paba. Parabéns, comprou no aplicativo Super Vale.
1: 500.000 de reais semana que vem esperando por você. Você não pode ficar de fora, hein? 129.137 mil reais. Agora tá indo pro José de Valadares. Quem vendeu foi Rosilda, também de Governador Valadares. Parabéns.
0: Semana que vem é família reunida com o Super Vale Especial Dia dos Pais. Olha aí, 605.595. Quem faturou agora é da cidade de Itaubim, meus auditora. É a Sandra, parabéns, Sandra. Sandra ou Sandro, não consegui identificar, mas pode conferir no site. Comprou com a Divânia Pequente, parabéns.
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0: É isso mesmo. E agora tá na hora de você conferir quem tá feliz demais são os amigos do Lisson, é isso mesmo. Eles faturaram o quarto prêmio da semana passada, confere.
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2: Alô, você, bom dia, cidade, bom dia, Rádio das Promoções, 2 de agosto de 2026, a partir de agora, canal direto conosco aqui, hein? Bom demais, hein, rapaz? E o Super Bar, hein? Então, já ganhou, faturou, é R$500 mil de reais em prêmios, hein? Só o quarto prêmio é R$300 mil, hein? Dá pra dar uma alavancada, hein? É, que bacana. 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Que bacana. Olha só, vamos lá, bom dia, bom dia, bom dia, bom dia, Prisinha, bom dia pra todo mundo, bom dia pra quem tá chegando aqui. Um ótimo dia aqui pra nossa amiga Joelma da Maricota, que tá ligada, a Rita também tá ouvindo a gente, valeu, Rita. E, rapaz, e o pessoal se ligando, chegando e comprovando de perto, quem tá ligado aqui no 999478910 é o nosso WhatsApp. Cidade 37 anos sintonizada em você. É, começamos aí o mês de agosto, pontapé inicial aí para o fim do ano. 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Manda um abraço, um carinho super especial, meu amigo Roberto, que tá ligado com a gente, meu amigo. Valeu, Roberto. 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É, então, manda um abraço pra ele. 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Valeu, Roberto. Olha só, o pessoal tá se ligando, tá chegando, tá acompanhando o nosso programa. 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

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Alô, Aline, Alessandra, tá aí pra você. 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Vai, um abraço pro Arlindo do Corpo dos Campinhos também, que tá ligado com a gente, já tá dando um alô bacana, sempre junto com a gente, todo mundo antenado aqui no Domingão na cidade. E assim, meu amigo, que a gente vai fazer pra você. Vem, vem, vem, só vem, né? Só vem, só vem, só vem, só vem, só vem, porque tem Gustavo Lima, retrovisor. Um abraço também pra Maria Rita, que tá ligada, Maria da Penha, perdão, e a Rita também. Joelma da Maricota e o Lucas do Bairro Santa Cruz.

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0: Tá aí pra você, Sérgio Reis, que indo, hein? Romaria. Também aqui, um abraço aí pro Clóvis, tá ligadinho com a gente, um abraço pra você, meu garoto, Cláudio José também, o Geraldo também, que tá acompanhando o nosso programa. Vem pra cá, que tá bom demais, hein?
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0: É, tá todo mundo com certeza na melhor, né? Todo mundo acompanhando. Tá acontecendo neste momento o quinto encontro aí dos amigos, né? Das antigas. É o encontro de carros antigos que tá acontecendo no bairro Santa Zita, ali na rua do Santuário, né? Então pegou tudo ali debaixo do Santuário, perto do fórum, perto da Receita. Tá bacana demais lá, viu? Além de você acompanhar os carros antigos, bater um papo legal, tem uns comes e bebes, além de shows também, tá acontecendo e tudo gratuitamente neste momento. Tá acontecendo no bairro Santa Zita, o quinto encontro aí dos amigos, o bate-papo das antigas. Vale a pena tá dando uma passada lá, porque tá luxo demais, hein? 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Eu queria mandar um abraço aí para o meu amigo Arino, da Rua da Cadeia. Valeu, Arino. Um abraço para você, viu, meu garoto? Obrigado mesmo. Geraldo Caetano, da Dário Grossi, também tá ligadinho com a gente aqui na número 1. Um abraço pro Geraldo Caetano. E você também tá ligado? Tá curtindo a programação? 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
1: Hora certa.
0: Olha só, 11:21.
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11: 11:23.
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6: Um abraço aí pro meu amigo, tá ligado com a gente, o Geraldo Caetano, da Dário Grossi, a Rita também pediu e a Francilane, tá agradecendo pelo ingresso do circo, foi lá curtir juntamente com a netinha ou filha? Vontade dividida.

0: Vai Vontade de Vestida, sucesso total na voz de Eduardo Costa, aqui no Mais Ouvida.
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0: É, tá bom demais, são 11:30. Eita, modão, hein? Domingão, né? Então, aquele franguinho com que abre com a música dessa aí, não precisa de mais nada não, hein? Então, vem pra cá, galera, Domingão da Cidade, Jussara também tá antenado com a gente, obrigado, mandando pra toda a família, todo mundo curtindo aqui a programação, todos Domingão da Cidade. Queria mandar um abraço pra Jane também, que tá antenada com a gente, valeu Jane, um forte abraço, viu? É, tá sempre ligada aqui no programa, né? 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Tá ligazinho, são 11:32. É, meu amigo, minha amiga, tá ligazinho, tá curtindo? Ô, gente, enquanto é frio num lado, né? Calor no outro, né? A gente tava acompanhando aqui na Europa, né? Quantas mortes, né? Por incêndios, né? Aquela fumaça que o pessoal tá inalando, né? Muito quente, que coisa, hein? Olha só, todo mundo ligado aqui na Cidade FM, 11:33, tá na hora da gente falar da Copa do Brasil, hein? Copa do Brasil, jogos da Copa do Brasil, Galo, ontem foi 3-0, né? O futebol brasileiro, vou falar com você, né? Só Jesus pra ter misericórdia. O Vasco empatou com o Fluminense no Clássico Carioca em 0-0, nós tivemos também o Atlético Mineiro empatou com Juventude em 0-0 e Santos e Remo ficou no 0-0. Olha só aí, hoje tem, né? Hoje tem Palmeiras e Fortaleza às 16h, Mirassol e Grêmio um pouco mais tarde às 6h e Chapecoense e Cruzeiro às 18h30, transmissão da Rádio das Promoções pra você, preguiça. 11:33, não saia daí, porque lá fora o sol tá quente, mas com certeza o inverno é aqui, ó.
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0: Batista, também tá soprando velhinha hoje. Parabéns, tá bom? E tá todo mundo ligadinho aqui, com certeza, aqui na Rádio Cidade, na Rádio das Promoções. 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Hora certa. Agora em Caratinga são 12:02, uma ótima tarde. Nosso muito obrigado a você que está passando pela nossa BR, você que está escutando a gente aí no seu rádio, na sua casa, na sua Smart TV, na sua Alexa também.
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3: 12:04.
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vai pra você, legal, o Alemão do Forró, Facinho do Vaqueiro. Um abraço pra Joelma, da galera da Maricota, Baísa também tá acompanhando a gente. Também Grupo Envolvência, Quando a Cachaça no Mato, Mini, Léo Magalhães. Tá aí pra você, a boa Cancelado. É o Domingão da Família Caratinguense, o nosso muito obrigado a você pela audiência, pelo carinho por estarem junto conosco. Vem pra cidade Itabuna.

maior do leste de Minas, atendendo cada um de vocês. Hoje também tem Internacional Corinthians, hein? O jogo 7:30, jogo exclusivo aí do Prime Video. A gente falou dos outros jogos, faltou Internacional e Corinthians. Um abraço pro Lucimar de Piedade de Caratinga, tá ligado com a gente, o Fábio Nogueira, a Maria da Glória também de Piedade de Caratinga, tá sempre nos acompanhando, viu? Obrigado mesmo. E você, tá ligadinho? 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Manda um abraço pro Margarida. Alô, Margarida! Forte abraço. Agora em Caratinga, hora certinha pra você, são 12 horas mais 19 minutos.

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9: É, meu amigo, 12 horas mais 24 minutos, uma ótima tarde pra você, tá rolando meu amigo Geraldo, que pediu Vicky Souza, Amor Eterno, e também a minha amiga Ana, que tá ligada com a gente, Ana

0: Vem pra você, Velocidade da Luz, Revelação, Vic Souza, Amor Eterno também aqui na programação, hein? É a Cidade FM e a Rádio Mais Ouvida. Bom demais.
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0: Tá aí pra você 12 horas mais 32 minutos. Mais uma vez a gente reforça o convite. Tá aí pra você, tá acontecendo no bairro Santa Zita, em Cronto. É um bate-papo, né, dos amigos antigos. Tá rolando lá aqueles carros antigos. Muita música também com banda, show ao vivo e também comes e bebes também. Pra você, a entrada é gratuita, viu? Ali perto do fórum, perto do santuário, tá tudo lotado de carros lá, barracas, a galera tá realmente se divertindo bastante. Então dá uma passada lá pra você que tá aqui na nossa cidade, você que tá na região, quiser curtir aquele carro antigo bacana e ainda comes e bebes, levar a família pra uma diversão bacana, tá acontecendo neste momento no bairro Santa Zita, em Caratinga. Olha só, a idosa morre atropelada por motociclista menor de idade em Contagem, né? Ele está sem CNH e atropelou uma idosa de 84 anos, meu amigo. É isso mesmo, é mais um, né? Então, a idosa morreu após ser atropelada por um motociclista de 17 anos de idade, sem carteira nacional de habilitação, no bairro Jardim Laguna, em Contagem, na região metropolitana. Testemunhas relataram que a idosa saiu da igreja foi fazer compras. Ela acabou retornando e, ao atravessar a rua, foi atingida pela motocicleta. Segundo o soldado Marcele Gomes, responsável pela ocorrência, o motociclista não estava correndo, mas com impacto a idosa acabou morrendo e o motociclista foi levado à delegacia. Olha, são 12 horas 33 minutos. 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

0: 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Tá bom, meu amigo? Queria tá aí pra você, queria ouvir uma música linda, oferecer pro meu amor. Manda aí agora. Calma, gente. Calma, Maria. A Maria tá antenada, tá em Piedade de Caratinga. Tá aí pra você, tá a banda, tá aqui pra você. Como é que é o nome do amor? Não falou o nome do amor? Não, Maria da Glória. Fala comigo. A gente volta já.
1: Hora certa.
0: Meio-dia 37.
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0: Vai pra você, Natanzinho Lima. Aqui no Programação 5 da Manhã, no Maria da Glória. De verdade, carazinha, tá ligadinho, hein?
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0: A Francilene também do bairro Renópolis, tá ligada de... Tá ligada com a gente, mandando uma lua pra quem? Tá mandando uma lua aí pra... Wallace e Marinha, que estão aqui no bairro Renápolis, me fazendo uma visita, curtindo o programa. Felipe e Ana Castela, só quero você. Ótima tarde, Cidade Rádio das Promoções.
2: Hora certa.
0: Meio-dia 47, boa tarde.
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2: É, tá todo mundo ligado aqui na Cidade FM, a Rádio das Promoções, são 12 horas mais 51 minutos. Todo mundo ligado e antenado aqui da número 1, né? Nicolas Cage ganhou mais de 150 milhões de dólares, mas faliu em 2009. E não foi por gastar demais. Tá aí pra você, mentes brilhantes. Ele pagou secretamente pelo tratamento médico de fãs e está no terminal. Comprou casas para membros da equipe que não tinham onde morar, financiou anonimamente o tratamento de câncer de dezenas de desconhecidos. Você sabia? É, seu empresário lhe implorou, você está se arruinando a ajudar pessoas que jamais sequer lhe agradecerão. Kate respondeu, tudo bem, então elas perceberão que eu não fazia isso por algo em troca. Outra também que realmente deu apartamentos para os funcionários, né? Bem, foi a Mayra Cardi, é isso mesmo. Então, ela pagou, tá aí pra você, apartamentos para os seus funcionários, deu um apartamento para eles, para que eles possam morar próximo aí à sua casa, aonde trabalham, para facilitar realmente o serviço. Mais uma bondade, um coração muito bom, parabéns. Novo filme do Homem-Aranha conquista a segunda maior estreia da história do cinema, 875 milhões, saiu para você, de dólares, é isso mesmo, meu amigo. E você, tá preparado para ver o Homem-Aranha? Então, olha só, todo mundo ligadinho, na música, em qualquer profissão, ninguém vai em lugar nenhum sozinho, disse o cantor Eduardo Costa. Tá aí, Eduardo Costa, um dos renomados cantores sertanejos, está sempre aqui na nossa programação. Simone Mendes, Mulher Foda, Bee Gees, Still Love You, são as duas que a gente termina hoje o programa. Que Papai do Céu continue abençoando, iluminando e protegendo a cada um de vocês. Cristiano Batista chega para comandar o Roda de Pagode. E a gente se manda, domingo que vem, programa especial Dia dos Pais, estaremos juntos. Valeu, gente, obrigado pela companhia, fique com Deus e até domingo que vem.

0: Itatiaia chamando. 6:30 da tarde, direto da Arena Condá, Chapecoense e Cruzeiro. 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
2: 1:02.
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1: Tanto este mundo,
0: que isso aí, Anderson?
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0: Tá escrito Exalta Samba, viu?
1: Então Deus.
0: Até as 3 da tarde, gente. 9947-8910. Você mandando aquele alô especial pra quem você quiser. Aquele domingão especial 2 de agosto. Iniciando a nossa programação por aqui.
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0: Tirar essa choradeira daí. Nosso clima é esse aí, ó. Só pra contrariar, é bom demais.

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1: Cidade 37 anos, revelação velocidade da luz. Só para contrariar, é bom demais e outdoor. Dando números iniciais à nossa programação.
2: Hora certa.
1: 1:14 na cidade. Quero mandar aquele abraço aqui para Francilane lá no bairro Anápolis. Curtindo a nossa programação, obrigado pelo carinho. Meu amigo Dadá também fortalecendo a gente.
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1: Meu amigo Madeira e a sua filha Camila, que não perde um programa. Lá no Córrego Rosa, em Santa Luzia. Aquele domingão especial para você que tem volta daqueles churros. Hora de ficar aí só por conta do boi e deixar o som por nossa conta aqui na cidade. Te faço companhia com as melhores até as 3 da tarde. Quer pedir a sua? Muito fácil, hein? 9947-8910. Mete o dedo aí, que eu volto em 2 com muito mais pra você.
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4: Estamos de volta nas ondas da 89. Muito fácil de participar, gente. 99478910. Pra você tá aí chegando, pra você que tá indo, tá passeando, curtindo a nossa programação. Chegando ou saindo de nossa cidade através da... da BR-116, obrigado pela carona que você nos dá. Abraço aqui, meu amigo Lucimar, curtindo a gente em Piedade de Caratinga e toda a família Nogueira. Ô, Fábio Nogueira, homem da sanfona, aquele abraço. Abraço também aqui a Maria Antônia, no centro de Caratinga, curtindo a nossa programação. Abraço também a Ana, sua irmã, sempre fortalecendo a gente.
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4: Deixa eu mandar um abraço aqui pro meu brother, o Tomate. Tá pegando 0800 lá na casa da Voilma. Voilma, parabéns, Voilma. Parabéns, felicidades. Muitos anos de vida, tá bom? Muito sucesso em volta da família. E curtindo aí a 89. Meu mano aí curtindo a gente, o Erli Gregório, a Charlene. Também que a Charlene, a Reine, a Josefa e também a Nega Ju. A todos vocês aí, obrigado pelo carinho, valeu pela moral, hein? Bons churros pra vocês aí. Aquela sequência de pagode bacana, hein? Você só ouve aqui, olha o doce. Que se chama Amor, Conto de Fadas, Doce Paixão, ao vivo em Sampa.

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0: 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Cidade, 37 anos. Raça Negra, Extrapolei. Pedido aqui da Maria Rita em Piedade de Caratinga, curtindo a nossa programação.
1: Hora certa.
0: 1:31 na cidade. Zeca do Pagode, Deixa a Vida Me Levar. Meu brother João Bibi, curtindo também a nossa programação em Piedade. Ô, cidade que dá audiência. A todos vocês, obrigado pelo carinho, valeu pela moral. A todos vocês em Piedade. Valeu, João, obrigado pelo carinho, tá bom? Uma ótima tarde pra vocês. Esse domingão especial, eu te faço companhia por aqui até as 3 da tarde.
1: É estranho.
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5: 1:35 na cidade. Pagode aqui não para. Mandando aquele salve aqui para meu brother, o Dadai. Curtindo a nossa programação, obrigado pelo carinho, Dadai. Pediu e a gente toca. Pedro de pecado.

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1: Cidade, 37 anos, Dilcinho, 12 horas. Pedro aqui da Angélica, no Anápolis, curtindo a nossa programação junto com a Nayane. 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Hora certa. Faltando 15 para as duas na cidade. Bombando, hein? E que domingão bacana. Para você que tá curtindo a nossa programação, obrigado pelo carinho. Em volta daquele churro, tá dando aquela geral em casa.
2: Andei.
1: Tá de boa, tá só curtindo? Bom demais.
2: Com saudade.
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2: Andei.
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7: De volta nas ondas da 89. 1h49 na cidade. Aquele abraço para o João Bibi. Rapaziada, curtindo a gente, é o taxista em Piedade de Caratinga. Olha o José Ferreira, a cuca maluca.

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1: Cidade, 37 anos, Exalta Matando Saudades, Megastar. Essa que eu mando aqui para a Rieli e também para o Joseph. Curtindo a gente lá no aniversário da Voyuma na Lamartine. Azar de Curtindo a 89, obrigado pelo carinho. Duas em um na cidade. Também tivemos aí revelação ao vivo, Coração Radiante. Mandei para o meu amigo Celso, curtindo a nossa programação lá no bairro Zacarias e a todos aí. Na barraca de frutas aí do Celso. Curtindo a gente, obrigado Celso. Celso aí tá, gente, de segunda a segunda aí com a barraca de frutas. Na BR aí, em frente ao posto de gasolina aí, logo aí ao ladinho aí. Quando estiver passando aí, dá uma passada aí na barraca de frutas, fala que tá ouvindo a nossa programação aqui. 9947-8910. Já já eu volto, hein?
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2: De volta nas ondas da 89. 2:05 na cidade. O melhor do pagode acontecendo para você até as 3 da tarde. Aqui você escuta a partir do alto, música romântica. Aqui a gente coloca você no grau. Pra você que tá com aquela dorzinha de cotovelo, tá pensando em abandonar o seu parceiro, aí seu parceiro manda essa aí pra você, ó. A gente não tá pronto.

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1: Cidade é 37 anos. Imagina Samba, deixa em off. Quem é esse cara? Contratempo. Duas e 14 na cidade. Só pra contrariar. A gente não tá pronto. 9947-8910. Manda aí aquele alô especial pra quem você quiser. Pra qualquer lugar do planeta. Manda aquele salve aqui para o Geraldo Arcanjo, curtindo a gente em Bom Jesus do Galho, onde a Rádio Cidade é 100% audiência.
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1: Vamos juntos até as 3 com as melhores. 2h19 na cidade. Te encontrei, mas foi sem querer.

0: Andrezinho, eu tô com uma gatinha de responsa pra passar pra você e tá hoje aqui no show. Cadê o grito da mulherada? Quero saber o seguinte, você vai ou fica, meu rei?
1: Ai, xará, vou te dizer com seriedade, ó. Eu topo.
2: Vai!

0: Andrezinho.
1: Fui!
2: É o Boleja.
1: Anderson também.
0: Peraí, tem mais um pouquinho de alma.
3: 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Molejão Paparico. O Carioca. Matando saudades, hein? Maneiras. Grande sucesso do Zeca do Pagode.
4: Hora certa.
3: 2h30 na cidade. Uma pequena pausa, hein? Já já eu vou só molhar a saliva ali, já tô voltando.
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8: Estamos de volta nas ondas da 89. 2h34 na cidade. Quero mandar aquele salve aqui pra rapaziada, para os meus amigos taxistas em Piedade de Caratinga. Meu amigo João Bibi, lá o Gilmar, o Samuel, o Joel, o Valtinho, Zé Bolacha. Um abraço também aqui a rapaziada aí, o Luciano, o Murilo Nogueira. Todos vocês aí pegando aquele aplicativo aí, aquele voo rasteiro. Obrigado pelo carinho, hein? Olha, eu vou pro Sereno, linda demais. Grande sucesso do Roupa Nova. Aquele pagodinho que a gente gosta.

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1: Obrigado.
0: Cidade. 37 anos. Sambô, gostava tanto de você. Billy SP, sextou.
2: Hora certa.
0: 2h44 na cidade. Boi volta em dois, dando aquele beijo na viúva. Tá acabando, que pena.
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6: De volta nas ondas da 89. Cadê os manguaça de plantão? 2h46 na cidade. Pra você dos botecos da vida.

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Que loucura, meu casamento. E aquele sucesso indo só pra contrariar Alexandre Pires.

0: certa.
1: 2h57 na cidade, hora de dar aquele beijo na viúva. Que pena, hein? Dá até uma dor no coração. Agradecer o carinho da sua audiência, o carinho da sua participação. Não há tempo para mais nada. Lembrando que hoje tem Copa do Brasil, a CBF é meio louca, né? Copa do Brasil nesse final de semana e hoje tem Cruzeiro e Chapecoense às 18h30. Jogo que você acompanha aqui pela Rádio Cidade e Rádio Itatiaia, aquela dobradinha que deixa você na cara do gol. Quero deixar aqui meu salve aqui para o Celso, na barraquinha de frutas, lá no bairro Zacarias. Sintonizadaço aí na 89. Obrigado pelo carinho, valeu pela moral. Gente, eu volto no próximo final de semana, se Deus nos permitir, nos dê saúde, porque vontade a gente tem demais. Mas segundona, hein? Acabou a moleza, começa tudo de novo. Olha o Perecão, graveto.

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6: Aqui não é aquela loucura em São Paulo. Você fica 3 horas dentro do carro pra ir treinar. Então aqui, se você quiser jogar bola mesmo, você tem essa condição. Vai estranhar que não vai ter aquela mídia, né? Aquela mídia toda que vai pro Brasil. Infelizmente, aqui a galera sai do eixo Rio-São Paulo, a galera tem um preconceitozinho e não olha muito pra cá. Mas jogando um bom futebol, balançando as redes, não tem. O moleque, torcer pra ele vir aí, vestir a camisa, adaptar logo, que futuro com certeza promissor ele tem, Thiago.
7: É, São Paulo tem outras cositas mas, né, Fabrício, além de trânsito no Corinthians, especialmente organizado, envolvida com crime organizado, tem o buraco é mais embaixo também, né? São 6:23, os times estão entrando em campo. Rubens Júnior, Cruzeiro com o seu uniforme de número 2, hein, Rubens Júnior?
8: Pois é, Thiago, nesse momento as equipes vão entrando no campo de jogo, muita festa da torcida da Chapecoense, que tem esse gramado sintético, mas bem mesclado, se aproximando muito do gramado, né, que a gente tem a grama natural. O time da Chape, Thiago, ao fundo os fogos, a Chape que tem o Bolasik pelo Cruzeiro, fez 33 jogos, marcou 4 gols, e a Chape que não vence a Raposa desde 2020, de lá pra cá, 4 jogos, 3 vitórias do Cruzeiro, 1 empate. Você falava, meu caro Thiago, também Fabrício, sobre como é bom Minas Gerais. Você sabe, Fabrício, onde é bom também? Goiânia, meu amigo. Goiânia, onde tem uma baita audiência da Itatiaia. Você gosta de Goiânia também, né, Fabrício?
6: Ah, Goiânia é bom, viu? Passei uma semana lá, que cidade, hein?
8: Pois é, olha só quem tá te ouvindo e o som ecoando. Meu amigo Bender Tolentino. Alô, Bender, assessor da Balada Music do Gustavo Lima, onde tem o nosso também, o DJ Henrico e toda a turma, o Matuza, o Breno, estão preparando o Thiago Reis.

0: Ratinho.
1: Eu também aguento, Rubem Júnior.
2: Lepo! Lepo! 6:26, eu te contar, viu?
3: Você tá convidado, tá, Thiago? Você tá convidado pra cavalgada de agosto lá em Barretos.
1: Eu vou, você aguenta, Rubens Júnior, 6:26, vamos pro, vamos girar as escalações, a bola vai rolar, Sindeac, o sindicato que é a cara do trabalhador, Cruzeiro em campo com novidades, você vai acompanhar nossa transmissão no YouTube, hein? Cola comigo no Itatiaia Esporte, transmitindo ao vivo pra você já já, Hugo Sérgio, o narrador que é nosso, Henrique Luiz, ô Fabrício, que saudade de ver você com a camisa do Cruzeiro, o Paulo César, eu gosto do Fabrício, é muito legal ouvir o Fabrício falar, e ele é atleticano, ô Paulo César, muito obrigado pelo carinho da audiência, o Silvio Gomes, também ligado com a gente, obrigado pelo carinho da transmissão, Emerson Pancieri, bora Panci, bora Cruzeirão, bora escalar o Cruzeiro, pra bola que rola já já, Pancieri.
0: Bora, bora escalar o Cruzeiro nesse instante, na Itatiaia, pra ouvir o hino do Cruzeirão mais lindo do mundo, que vai a campo com Otávio, Fagner, Fabrício Bruno, Jonathan Jesus e Vidalba, Lucas Romero, Gerson e Matheus Pereira, Arroio, Kaique Kenji e Caio Jorge, é o Cruzeirão da Arthur Jorge, já no campo de jogo, todo de branco, e o Otávio estreando camisa de goleiro, hein? A camisa laranja que ficou bonita demais, olha o Cruzeirão aí, Thiago!
1: Boa, boa Pance, o Marcelo Goiano lá em Três Marias, ouvindo no carro com a Vivi, a esposa. O filho Lucas, a família de cruzeirenses esperando por outra vitória do Cruzeiro, agora na Copa do Brasil. Ô, Rubem Júnior e a Chape, Rubinho.
3: Vamos lá, Thiago, a Chape tem o Anderson, passou pelo Cruzeiro em 22, também 23, Bruno Tubarão, o Thierry, o Eduardo Toma e o Bruno Pacheco, Camilo, Max Fernando e o Giovanni Augusto, revelado pelo Atlético.

0: Thiago?
1: Muito, muito bom. E vai ficar melhor ainda, Rubens Júnior, com uma grande vitória do Cruzeiro. Eu sou mais Cruzeiro. Estamos chegando ao final do nosso pré-jogo, hein? 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Já já tem bola rolando. E você continua ligado com o time da Itatiaia no radinho, no site, no aplicativo ou nos nossos canais do YouTube. A Itatiaia dá notícia de tudo. Muito obrigado. A gente volta depois que a bola rolar e o final do jogo acontecer. Vamos trazer toda a informação. Tomara, com uma grande vitória do Cruzeiro. Ele vem aí com a emoção do futebol pelo rádio, pelo YouTube, pelo aplicativo, no site da Itatiaia, para toda a nação.
2: Vem com o Maurício Bruno, ajeita aqui na canhota, Jonathan Jesus, ele faz a proteção, vem pra bola, recua Otávio, Otávio tá aqui na sua meta, ele vai tentar despachar essa bola aqui pro campo de ataque, perna direita, bola, meia altura, fica na marcação na Chape, domina, ela cai aqui na direita, Marcinho, Marcinho vem pra bola, já soltou aqui na ponta direita, Marcinho de novo, bola viaja, cai na direita, ela vem aqui na direção, ela vai caindo pelo lado direito com Bruno, Tubarão, recolheu, abertura aqui no meio, tenta combate, cabuloso, ela volta, Tubarão de novo na direita, tenta levantamento, bate na marcação, Celeste, bola nossa, ela explode no Romero, é lateral pra Chape, a cobrança feita, a bola tocar aqui no lado direito, vem pra bola, tenta o toque aqui no campo de defesa, a bola movimentada aqui na esquerda, vem pra bola, vai girando.

0: Levantamento, boca do gol pelo alto. Otávio deu um tapa nela, que perigo! A batida esquerda! A bola chega e passa com perigo à esquerda do Otávio. Que sufoco! Com 1 minuto e meio, a bola queimando a boca do gol do Cruzeiro. Aí, Panseri!
1: Foi o Otávio, depois dele sair de soco porque fechava também o Giovanni Augusto. A bola na volta. Para a rebatida ficou com o Fernando. Ela passou triscando a trave, hein? Tem que ter atenção, Cruzeiro. 0-0. 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
1: Domina aqui na esquerda, vai girando, cortar, vai tentar tocar essa bola aqui no campo de ataque. Vai tentar gerar essa bola aqui no campo de ataque. Atenção, bola a favor do Cruzeiro, vai pra cobrança, Otávio. Vai despachar essa bola aqui no campo de ataque com 2 minutos do primeiro tempo. Do igual até aqui. A bola toca aqui na esquerda, vem pra bola tentar a saída, girou na canhota, vai pro chão, falta, pegaram aqui na canhota. A bola nossa foi pro chão do que girou, Kaique Kenji. Infração, bola nossa do Cabuloso aqui na esquerda. Vai pra cobrança aqui na canhota, giro de bola, volta essa bola aqui do lado direito da zaga, ela vem com Gerson, Coringa domina, ele tenta arrancada, vem para jogar, volta aqui pro campo de defesa, a bola dominada, tenta o toque aqui no lado esquerdo, a bola com Romero domina, ele vem pra bola, tenta a descida aqui na esquerda, vem pra bola, marcação na Chape, corte é feito, bola dominada aqui na ponta, vem pra bola, tenta o toque, vai girando, solta essa bola aqui no meio, ela viaja com a Ruigo, ataca o Cabuloso, é agora Ruigo, já mandou na direita, ajeitou, bola aqui na ponta, Wagner, vai meter, boca do gol, é só fazer, vem pra jogada, tentou por aqui, vinha pra fechando aqui na boca do gol, tinha também o Midalba, ela volta aqui na direita, recuperação na Chape, a cobrança feita, a bola tocada aqui no lado direito, vem pra bola, tenta descida, a bola volta aqui na direita, a favor da Chapecoense, Tubarão pra bola, ele tenta jogar aqui na direita, Prefeitura de Nova Lima, o futuro mora aqui, é a bola rolando, vem com a gente na emoção do futebol, é campeonato brasileiro no Radinho, no aplicativo e também no YouTube, Itatiaia Oficial, Itatiaia Esporte, a bola aqui no meio, vem pra bola, Romero, círculo central do gramado, ele tenta virada, vai trabalhando aqui na direita, Gerson Coringa, solta aqui na direita, bota a pressão, meu Cruzeirão, ela vem com o Wagner na direita, vai levantar, boca do gol, gelado, Matheus Pereira, Roio, tentou bater, ficou na marcação, esse é o Cruzeiro que eu conheço, na pressão, a bola aqui na direita, ela vem com o Romero de novo, abriu na ponta, gelado, Matheus Pereira, solta, Wagner, busca jogo, Romero de novo, grita na direita, abriu, Gerson, boca do gol, tentou a batida, na passa esquerda do gol, tentou queimar, Roio, arrocha, Roio, é a resposta imediata do Cabuloso aí, Rubens.
2: Tentando o Arroio, lado direito, gringo sempre rápido, e ele aí ensaboado, né? Vai pra dentro, o Cruzeiro vai tentando pela direita, aí o Gerson também participando da batida, o Arroio passa, canhota 0-0, informando o
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1: Otávio vai girando, mandou tocar. E o Otávio colocou a mão na perna direita, parece que tá tudo ok com ele, né? Ali o Otávio tá pertinho da jogada aí, Panseri, tá tudo tranquilo com o goleirão Celeste, né?
4: A impressão que sim, deu aquela batida no campo pra mostrar que tá tudo bem. Hugo, a bola com o Fabrício Bruno, tá 0-0, só começando em nome de Belo Horizonte, Prefeitura do Povo, aqui o trabalho não para, é nosso!
1: É pra cima, que é pra tu! Cruzeiro, bola aqui na esquerda, Gerson, já soltou na esquerda, Vidalba vem pra bola, tá no ataque, time Celeste, é Copa do Brasil, bola tocada aqui na esquerda, avança, volta aqui no campo de defesa, Jonathan Jesus, abertura aqui na direita, ela cai lá na direita, Fabrício Bruno domina, ele faz o giro, tá no ataque, Gerson tá, perde a bola aqui na esquerda, abra com Jonathan Jesus, círculo central do gramado, solta essa bola aqui no lado esquerdo, vem pra bola, domina, tenta descida, abriu, mais aqui na canhota, tenta arrancada, vem com Romero busca jogo aqui na esquerda, vai controlando, gira, solta essa bola, mais aqui na esquerda, Gerson Coringa vem pra bola, perdeu na sequência, recuperação na Chapecoense, a bola toca aqui na direita, Tubarão já passou, vem pra bola, encosta com Marcinho domina, a bola viaja aqui na ponta esquerda, bola assim, vai tentar chegar, avança, recuperação, bora nossa, Ruigo deu combate, sobra aqui na esquerda, de novo com a Chapecoense, campo de ataque 5, joga nos gols, primeiro tempo, 0-0 pra cá, vai pra cobrança aqui no lado esquerdo, volta essa bola aqui na canhota, tenta arrancada, recomeça mais aqui na esquerda, a equipe da Chapecoense jogando em casa, aqui da Arena Condá, no sul do Brasil, aqui em Santa Catarina, emoção do futebol aqui na Itatiaia. A rádio de Minas cada vez mais digital, YouTube like pra pintar gol Celeste, hein? Pra ir tranquilão pro jogo da volta, pra encaminhar bem a classificação. É o Rei de Copas, é o Cabuloso em campo, nosso Cruzeirão. A bola aqui no campo de defesa com a Chapecoense, tenta sair Anderson, dispara no campo de ataque, apresentar seu tapa, só agradece, domina com tranquilidade Nova Lima no topo, sexto lugar em qualidade de vida do Brasil, primeiro em Minas, Prefeitura de Nova Lima. O futuro mora aqui. na esquerda, é para a nossa. Romero vem para a jogada, vai tentar saída aqui no campo de defesa, vem para a bola, vai tentar jogar aqui no lado direito, recolheu, abertura, a para cá e mais à direita, Fabrício Bruno, ele quem domina, vem para a jogada, tenta arrancar, vai girando aqui de esquerda, vem com Romero, volta, perde, recupera, volta com ele na sequência, a para dominada aqui de esquerda, volta, vem com Jonathan Jesus, recua, para, fica com Otávio, Otávio domina, trabalha aqui no campo de defesa, é bola a favor do Cruzeiro, para a nossa, gira essa bola aqui no ataque, tendo lançamento, Arroio, arrocha Arroio, tentou chegar, vence a parada, ganha Eduardo, ele recupera a favor da Chapecoense, afasta, voltou Gerson, domina de calcanhar, chegou de letra ali, que classe, ajeitou aqui no meio, Romero, vem pra bola, busca jogo, Matheus Pereira, gelado, ajeita aqui na minha esquerda, é pressão, é pra cima, eu quero gol, eu quero festa, a para tocar aqui na esquerda, dentro levantamento, Kaique Kenji, recolheu aqui na esquerda, vem pra jogada, dominou, Caio Jorge, ponta canhota, luta pela bola aqui na esquerda, ela cai mais aqui na canhota, vem pra bola, voltou pro Cajota, domina, salve Jorge, domina aqui na esquerda, é pra meter o gol de cara, é pra colocar pressão. Jonathan Jesus vem pra Bafa, fica na marcação, ela volta aqui na lateral do grande círculo, dominada aqui na direita, Fabrício Bruno, dentro levantamento, Cajota vai chegar, a boca do gol, insistiu Fagner, perdeu na sequência, volta, perdeu o gol, vem, caiu na direita, vem pra bola, insistiu, não deu, agora se perde a linha lateral, por pouco aí, Rubens.
2: Por pouco, Cruzeiro foi trabalhando essa bola pelo meio campo e mais uma vez aparecendo pela direita, e sempre quando ela cai pro Arroio, ele busca o drible, agora foi forte demais, lateral pra Chape, 0-0, informando Banco Mercantil.
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1: Nossa, o Cruzeiro, gira Gerson Coringa, ele tá pro círculo central do gramado, busca jogo mais aqui na frente, volta aqui na esquerda, Gerson de novo, de canhota, abriu Vitalba, chegou na ponta esquerda, recolheu, levantou, boca no gol, passa pelo ataque, afasta Eduardo de cabeça, ela ganha a linha lateral, é para a nossa aqui na esquerda, é para colocar pressão, acelera o coração do torcedor cruzeirense, Turicol até aqui, 0-0, é Copa do Brasil, jogo linda, é para encaminhar a classificação, é para vencer aqui na Arena Condá. Cruzeiro é gigante, o supra-sumo do mais nobre sentimento, nosso Cruzeirão, bora aqui na esquerda, veio na canhota, Gerson, tentou a tabela, Kaique Kenji, Gerson vai chegar, perdeu na sequência, recuperação, domina Fernando, volta essa bola aqui na direita, tenta arrancar, vai pro chão, pede a falta, infração a favor da Chape, no seu campo de defesa, o trabalho da Prefeitura de BH não para, o 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aqui na direita, a Chapecoense vai autorizar o árbitro, estamos com 9 jogados desse primeiro tempo aqui no sul do Brasil, aqui em Chapecó, 0-0 o placar aqui na Itatiaia, a para volta, recupera o Cruzeiro, bola nossa aqui no campo de defesa, ela vem na direção de Jonathan Jesus, lá no esquerdo do campo, abertura aqui na direita, intermediária do Cruzeiro, busca jogo mais na frente, encontra Romero, abertura para Fagner aqui na direita, para, gira, vem pra bola, mandou parar porque tem jogador da Chape caído, só que o Arthur Jorge fica pistola e com razão, que o jogador da Chapecoense já tá estava fora do campo aqui, pelo menos a impressão que eu tenho, Pancieri. Já estava aqui, tá caído aqui fora do campo o jogador da Chapecoense, Rubens Júnior, e aí o Arthur Jorge ficou muito bravo com essa situação, já se levanta, tudo ok com o Marcinho, hein, Rubens?
2: O Marcinho valorizou demais, número 7, lado esquerdo, tentou o giro, saiu, rolou, fez um teatro, agora vai voltando, 0-0, informando Belo Horizonte, Prefeitura do Povo, aqui o trabalho não para.
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1: Partiu pra cima, a jogada aqui no ataque, afasta, tira Thierry, ela volta aqui no lado esquerdo, a recuperação Borassi, ataca a Chapecoense, tenta jogo aqui na esquerda, ela vem na direção de Fernando Pacheco, já passou, vai abrir boca do gol, tem que tirar Vidalba, vai girar, afasta Jonathan Jesus, ela tava chegando fácil pro Marcinho, ela volta aqui no círculo central do gramado, recuperação nossa, que a Jota luta pela bola, fica com Gerson, Gerson trabalha aqui na esquerda, ele tenta a finta, protege, vem pra bola, é valente mesmo no chão, ele volta, antecipa a bola pra Jonathan Jesus aqui no campo de defesa, Supermercados BH, gol de qualidade, um show de preços baixos pra você, a para tocar aqui na direita, vem pra bola Fagner, busca jogo na direita, para com Romero, Romero vem pra bola, trabalha aqui no lado direito do campo, ele tenta jogar com Gerson, Gerson domina, abriu aqui no círculo central do gramado, volta essa bola aqui na esquerda, ela vem na direção dele, Jonathan Jesus, busca jogo, Vidalba, tá na ponta esquerda, no ataque, é bola nossa, do Cruzeiro, vem com a gente no YouTube, Itatiaia Oficial, Itatiaia Esporte, Edita SAT, aplicativo itatiaia.com.br, é a rede de Minas, cada vez mais digital, Cruzeiro no ataque, ataque. A bola aqui na ponta esquerda. Ela vai chegar com o Vidal. Ponta esquerda. Câmbio ataque. Girou. Vem pra bola. Traz de canhota. Soltou. Busca jogo com Gerson. Gerson domina. Tá todo aqui no campo de defesa. O time da Chape. Tá recuada. Bola aqui na esquerda. Ponta canhota. Kaique Kenz. Vai levantar. Boca do gol. Tá na ponta esquerda. Ele para. Gira. Vai tentar levantar. Avançou. Busca linha de fundo. Fica na marcação. Botou Kenz. Tentou chutar. Ela não saiu. Ficou na esquerda. Foi na bola. O Vidal. Recuperou. Abriu. Levantou. Bola pra fora. Tentou abertura. Houve o desvio aí, Rubens.
2: E que luta, principalmente no Kaique Kenz, tentando do drible no X1, indo pra cima, depois ela sobra pro Vidalba, que tenta o levantamento, ela vai pela linha de fundo, escanteio, vem o Cruzeiro pelo alto, Hugo.
1: Vem bola aqui na boca do gol, escanteio, vai tentar levantamento aqui, na pequena grande área da Chapecoense, ajeitando aqui na ponta esquerda, gelado pra cobrança, ele vai tomando posição na canhota, escanteio a favor do Cabuloso, vem bola aqui na boca do gol, tomando posição aqui na esquerda, vem levantamento, tentou, segura na trave, ela passa pelo ataque, encosta Fabrício Bruno, toque de cabeça e gol!
2: Ele que é de São Paulo, se foi gol ou não do Kenz, cruzamento lado esquerdo do Pereira, no segundo poste, a escorada consciente do Fabrício Bruno, Kaique Kenz, estou na dúvida, aparentemente, meu amigo, se for impedimento, é por detalhe, ele que complementa depois do toque de cabeça do Fabrício Bruno, Kenz lá dentro, Cruzeiro 1-0.
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8: Obviamente a checagem do lance, mas é lance milimétrico.
1: E marcado impedimento, hein? Fabrício Guerreiro, quatro chega. Anulado o gol do Cruzeiro, Guerreiro.
9: Pois é, mas eu tô na Copa do Brasil, não tem o impedimento semiautomático?
1: É, meu amigo. Que coisa, hein? Chia o torcedor do Cruzeiro e confesso com razão, já o Panzi volta. Ataca a Chape, pede a falta aqui na direita, marca a infração, reclama por ali o Camilo, bora da Chapecoense, é do Panzi, anulado o gol do Cruzeiro.
8: É, anulado o gol do Cruzeiro, é o início de jogo, Hugo, como a gente imaginava, o Cruzeiro com bastante posse de bola, né? A Chape fechadinha, bastante recuada, esperando um contra-ataque, principalmente pelos lados, e o Vidalba, ele é ala esquerda, tá jogando como lateral, ataca como um ponta bem aberto pela esquerda, o Fagner do outro lado, a saída de três do Cruzeiro é feita com os zagueiros e sempre com um dos volantes, Vidalba atacando bastante.
1: Exatamente, do Panzi, comentarista Itatiaia, girando, tendo o placar de jogo, anda relógio, 14 joga no Zé, o primeiro tempo aqui em Chapecó, Arena Condá, placar Itatiaia, tá tudo igual a pouco, Kenz guardou, mas não valeu, gol anulado do Cabuloso, 0 Cruzeiro, 0 Chapecoense.
10: Também na Copa do Brasil, finalzinho do primeiro tempo, estádio Maião em Mirassol, Mirassol vai vencendo o Grêmio 1-0, mais cedo Palmeiras fez 3-0 para cima do Fortaleza.

0: para a Chape. A bola com o Marcinho. Marcinho domina. Ele vem para a bola, tenta arrancada. Gira essa bola aqui na direita. Contra-ataque. Bola assim chegou. Com perigo. Ataca a Chapecoense. Colocou na frente. Tem que tirar. Fabrício Bruno. A batida. E faz a defesa. Estava aberto o espaço na esquerda. Fabrício Bruno acompanhando. A sorte é que pegou, não pegou tão bem na bola assim, Pansy.
1: E foi no meio do gol. E foi no meio do gol e aí facilitou pro Otávio, né? Fazia a catada, fazia a defesa. Respondendo Fabrício, não tem. Não tem o semiautomático. Tem o VAR, mas não tem o semiautomático. Das quartas de final em diante, a CBF pretende utilizar a tecnologia quando todos os estádios da fase tiverem a estrutura necessária. Mas nas oitavas de final, não tem o semiautomático, só tem o VAR.
2: É porque, Hugo Sérgio, nessa fase ainda tem equipes de Série B, né? Existem estádios que ainda não estão homologados, ainda não tem o equipamento.
0: Bola aqui na ponta, domina, cabuloso, Arroio, pedalou, vem pra bola, de esquerda, pico da grande área, é questão de tempo, vamos meter 1-0 já já. Bola aqui na direita, Fabrício Bruno, todo no ataque, o cabuloso, estamos com 16, jogados é o primeiro tempo. Vambora, meu Cruzeirão, bola aqui na direita, recuado o time da Chape, a bola movimentada aqui na direita, vem pra bola, tenta arrancada, domina aqui na esquerda, vem pra jogada, tenta o toque, aqui no lado esquerdo, tenta o domínio, vai controlando, abertura aqui na esquerda, vem com o Vidalba, Vidalba domina, ele vem pra bola, tenta a saída, volta essa bola mais aqui atrás, ela vem na direção dele, Jonathan Jesus, solta essa bola aqui na esquerda, ela vem com Gerson, Gerson vem pra bola, tenta o toque, vem pra jogar aqui no círculo central do gramado, tenta abertura aqui no lado esquerdo, para, controla, busca lançamento, ponta, canhota, Vidalba tenta chegar, bola forte demais, não deu pro Vidalba. Rubens!
3: O Gerson é brincadeira, hein? Ele literalmente gasta, protege bem, faz o giro, tenta o tapa fatiada, mas a bola correu muito, segue 0-0, informando Unimed BH.
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0: 17, primeiro tempo, bola aqui na direita, bola assim, passou da marcação, volta aqui na direita, bola vem com Giovani, vem pra jogada, caminha aqui na direita, Giovani Augusto, rolou aqui na ponta, Marcinho busca jogo mais na direita, a bola na direção de Tubarão, vem pra jogada, Bruno Tubarão, abriu aqui na direita, desce a Chapecoense, começa a soltar no jogo, abriu aqui na direita, eu quero a vitória, cabuloso, bola aqui na direita, domina, afasta, boa, Kaique Quinge, ela fica com Gerson, Gerson ajeita a saída aqui do meio, Romero tentou chegar, insistiu, luta pela recuperação, perdeu na sequência, recuperação na Chapecoense, a bola tocar aqui na ponta direita, vem pra bola da viagem aqui na direita, vai pra tentativa do toque, ela tá aqui no lado direito do campo, vem pra bola, Max Alves tentou a batida, lado direito, no gol, tentou batida, vai pra fora, Giovani Augusto tentou acertar o canto, mas pegou mal na bola aí, Pansieri
1: nem olhou pra onde bateu, impressionante. Agora, Hugo, deixa eu só trazer uma informação. Fabrício Bruno passou por aqui, né? Passou pela Chapecoense em 2017, chegou ali depois daquela tragédia do avião da Chape, né? Da Copa Sul-Americana, ficou aqui em 2017, ficou em 2018 quando sofreu uma lesão, em 2019 ele retorna ao Cruzeiro, quando o Cruzeiro vendeu o Manuel pro Corinthians. Ele passou aqui numa fase jovem, 20 anos tinha o Fabrício Bruno, agora xerifão da zaga do Cruzeiro, tá 0-0, informando o Prefeitura de Nova Lima, o futuro mora aqui, é nosso!
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0: A Chape vem pra bola na canhota, Fernando, Fernando domina, ele busca jogo aqui na esquerda, pinta a falta, infração a favor da Chapecoense aqui na canhota com 19 do primeiro tempo. 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Vem com a gente no radinho, na rede da SAT, no YouTube e com ele do Panzi.
2: Não, porque a geração da TV mostrou agora o lance do impedimento com as linhas traçadas. É coisa de bico de chuteira, viu? É, como a gente já previa, milimétrico impedimento, dificílimo lance, viu?
0: Cantou a pedra, o nosso Edu Panzi, bola aqui na ponta, ataca a Chapecoense, levantou, boca do gol, tem que tirar, pelo amor de Deus, insistiu, para aqui no meio, girou, a batida, Otávio pega, chute do Fernando. A sorte é que estão metendo mais no meio aí, Pansieri.
1: Exatamente, agora é a segunda, né? É a segunda que o Fernando manda pro gol do Otávio, não quer nem saber. Abre o clarão, ele chuta. Não pode deixar. Tá 0-0, informando o Banco Mercantil.
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0: Condá, em Chapecó, é Copa do Brasil, jogo de ida, placar aqui da Itatiaia, tá tudo igual, 0 Cruzeiro, 0 Chape. 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Time do Rádio na emoção do futebol, vai para a Crescenta, vem para era pro gelado, Pereira, recuperação na Jape, na direita, a bola não saiu, avança aqui no corredor direito, a bola tocada aqui na ponta, Max Alves, busca jogo aqui no meio, viaja aqui, mais na direita, vem na direção de Thierry, busca jogo, a virada lá na esquerda, bola forte, tenta evitar a saída, bola ainda com a Jape, Fernando, domina, tá pelo corredor esquerdo, Pacheco, Pacheco tá na bola aqui na garganta, ele para, gira, solta essa bola, mais aqui na esquerda, ataca a Chapecoense, a Copa do Brasil, aqui na Itatiaia, 21, primeiro tempo, 0-0 até aqui, a bola toca aqui na esquerda, vem pra bola, volta aqui pro campo de defesa da Chapecoense, abertura, mais aqui na direita, a bola viaja, cai aqui na direita, Tubarão, Bruno Tubarão, recolheu, vem com a bola dobrada, encontra Max Alves, na direita, vem pra bola, gira, recebe a infração, é falta, bola aqui na intermediária da Chapecoense, com 21 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Bora aqui na esquerda, Kaique, quem domina? Passou a pé por cima da bola, tenta a finta, tá na esquerda, vai jogar de efeito, mas perde na sequência. A bola dominada, cai mais aqui na direita, vai girando Camilo, Camilo busca jogo, a virada no setor esquerdo, Pacheco, Bruno Pacheco, recebe aqui na canhota, a favor da Chapecoense, ele tenta, o giro volta, recomeça aqui no campo de defesa com Camilo, ele tá pro lado esquerdo aqui da zaga, volta, antecipa, a bola com Thierry domina, trabalha, mais aqui na esquerda, 22 é o primeiro tempo, tudo igual até aqui, em Chapecó, 0-0, emoção do futebol na Rede de Minas, a top 1 do Brasil, recuperação, Caio Jorge, Matheus Pereira, tenta avançar, perdeu. Volta aqui na direita, a bola com a Chapecoense, ela vem com Bruno Tubarão, recebe aqui na direita, vem pra bola, volta, tenta a tabela, recomeça aqui no campo de defesa, acionado mais aqui na direita, a bola vem com Marcinho, Marcinho domina, um tapa na bola, chegou com efeito, gira, a bola aqui no campo de ataque, tentou o Max Alves, a virada aqui na esquerda, tá passando aqui na canhota com perigo, já girou, avançou, vai chegar aqui na esquerda, Fernando, ajeita, ponta a canhota, vai levantar aqui na boca do gol, tá na ponta esquerda, tá, pede a bola aqui na boca do gol, Bolassi, tá marcado, tem que chegar na cola dele, a bola aqui na ponta esquerda, Chapecoense desce, 22:40 é o primeiro tempo, 0-0 o placar, a bola fica aqui na esquerda, vai dominando aqui na canhota, tenta o levantamento, Bolassi girou, boca do gol, rolou, Pacheco, a batida pra fora, escanteio marcado, mais uma descida dos caras com perigo aí, Panseri.
1: Foi, bateu nas costas do Jonathan Jesus, foi o Pacheco que tava se mandando, né, tá aí nessa... Esse lado esquerdo, mais soltinho toda a vida, né? Na equipe da Chapecoense, o Bruno Pacheco. Vai o Giovanni Augusto para o escanteio, lado esquerdo. O Otávio pede atenção, Hugo Sérgio.
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0: Aqui na Itatiaia, é Copa do Brasil. Vem levantamento aqui na boca do gol, a preocupação do Otávio. Daqui o gelado, Matheus Pereira também na primeira trave, Fagner na contenção também. Levantamento, boca do gol, Otávio subiu, deu um murro. Ela voltou na ponta direita, insistiu, nova batida, bateu no bloqueio do Cruzeiro. Vem fechar a batida da esquerda de novo pra fora. Que rali da Chapecoense aí, Panseri.
1: Exatamente, agora eles estão querendo o pênalti. Querendo o pênalti, que a bola teria batido no braço do Caio Jorge. Ele fala que o braço estava junto ao corpo. Ele disse que o braço estava junto ao corpo.
2: Foi nada.
1: Foi nada, né? Foi nada. Reposição de bola pro Cruzeiro. 0-0. 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
0: Ataque no Cruzeiro, Matheus Pereira, Kaique Kenji agora, vem pra bola, girou, caiu o Jorge, boca no gol, Arroi, faz Arroi, vem pra bola, sai o goleiro pra fazer a defesa, Anderson Rubens.
3: A bola seria pro Cajota, ela vai sobrando depois da rebatida na zaga da Chape, por muito pouco Arroi na direita, Cruzeiro vai esquentando no Domingão, 0-0, Prefeitura de Nova Lima, o futuro mora aqui, é nosso.
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2: Mas em oportunidades, né? Aquelas chances, o chute de fora da área, a bola cruzada, os escanteios, um jogo bastante equilibrado até aqui, vem o Cruzeiro.
0: Tentar aparecer o Cruzeiro, afasta a Chapecoense lateral, bora tocar aqui na esquerda, vem pra bola, vai controlando aqui na esquerda, na volta na direção dele, Jonathan Jesus, abriu aqui na esquerda, Romero, é a pressão, é na raça, é pra cima, meu Cruzeirão, bora aqui na esquerda, Romero, 25 e meio jogados do primeiro tempo, 0-0 pra cá, agora com Jonathan Jesus, ele tá pro meio, busca jogo, Fabrício Bruno, recebe aqui na direita, ainda na intermediária, Celeste, volta, rasteira em diagonal, a bola tocada aqui na direita, Jonathan Jesus, tenta o lançamento na ponta pro Arroio, vem Gerson, falta do ataque do Cruzeiro, pode concluir do...
2: Eu acho, Hugo, que o Cruzeiro que tem a posse de bola pode arriscar um pouquinho mais, né? Eu até acho que aí Chapecó favorece o chute de fora da área, de média distância. A gente tá vendo a equipe da casa fazer isso. Abre, chuta pro gol. O Cruzeiro toca, insiste, quando na verdade poderia se arriscar um pouquinho mais no chute de fora da área, viu, Hugão?
0: Tenta o toque aqui na ponta esquerda, vem pro câmbio de ataque, a Chapecoense abriu, boca do gol, bola assim, girou, isso chega, Kenji, afasta, boa garoto, bola aqui na esquerda, dentro do mínimo, volta a pressão na Chapecoense, agora aqui na direita, vem pra jogada, Fernando, tá pro lado esquerdo, Pacheco já pediu, tá aqui na canhota, vem pra bola, ataca com perigo, Fernando de novo, busca jogo mais aqui na esquerda, Max Alves já passou, vem pra bola, vai levantar, boca do gol, girou, soltou, tá pra bola, afasta, Vidalba, voltou na esquerda, batida. Mais um sufoco desnecessário, Panseri.
1: Totalmente. Tem que saber sofrer, mas o Vidalba, com a sua fibra, a sua raça argentina, ele não deixou essa bola cair no pé do Bolacinho, porque senão, Hugo, aí meu filho, o trem ia ser difícil, viu pai? O Max depois meteu o chute na bola de uma maneira totalmente deliberada, e aí ela saiu na linha de fundo, atenção Cruzeiro, tá 0-0, informando o Belo Horizonte, Prefeitura do Povo, aqui o trabalho não para.
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0: Ataca, ponta esquerda, vem pra bola, recolheu, avançou, tá na canhota, vai girar a boca do gol, pediu uma falta, ela acontece a falta! Pegaram o Vidalba na esquerda, é melhor que escanteio! Vem bola na boca do gol, já é bola nossa aí, ô Rubens!
3: Sobrou uma mão do rosto ali pro Vidalba, hein? O Edu já chamava a atenção, não está sendo considerado um terceiro zagueiro pela canhota, mas um ala, ele foi pra cima, puxa pro meio pra tentar o cruzamento, sobrou um braço do Bolassi pra cima do Vidalba, e agora vai pra batida ali o Matheus Pereira, vem levantamento, todo mundo vai pra grande área, o Cruzeiro tem a chance, é pra subir, o som é nosso.
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0: Jogados deste primeiro tempo, é falta. Wagner agora pra cobrança, chega aqui pra levantar de direita, gelado, deixou pra ele ali o Matheus Pereira, conversa com Wagner, é orientado e o Wagner pra cobrança, a falta é aqui na meia esquerda, na realidade quase que na ponta esquerda aqui, e leva perigo e a chance de gol, tem a chance de colocar lá dentro, vai pra cobrança Wagner, 28, bate forte o coração do torcedor do Cruzeiro, Wagner deixou, gelado, Matheus Pereira, abriu, boca do gol, afasta a zaga da Chapecoense, é pra pressionar, é só apertar, cabuloso, vem bola aqui na boca do gol, já vai pra cobrança aqui no lado esquerdo, estamos com 28, jogaram emoção de montão, aqui na Itatiaia, vem bola aqui na boca do gol, vai pra cobrança do escanteio, vem levantamento aqui na ponta esquerda, acelerando o coração do torcedor do Cruzeiro, a cobrança na ponta esquerda, vem bola aqui na boca do gol, tomando posição, levantamento, segunda trave, tentou toque de cabeça, escolheu o Fabrício Bruno, afasta de novo, tira Thierry, voltou, boca do gol, ajeitou, tentou a batida, vem pra bola, KJ, fuzilou, ficou no bloqueio, Vidalba, é agora, bateu, vinha na marcação da Chapecoense, a bola não entra, é só pressionar, tô falando, arrepia Cruzeiro, na ponta, Arroio, domina, vem pra bola, de esquerda, vai levantar, boca do gol, isso, abriu, KJ, ponta direita, ele tá na grande área, vem pra jogar, tenta passar a marcação, girou na ponta, soltou, vai abrir, Wagner, boca do gol, tentou a batida, bandeirinha subiu, bola saiu, Rubens Júnior.
3: O Cruzeiro vai trabalhando essa bola, anteriormente na mesma jogada do escanteio, Fabrício Bruno escora a bola pra grande área, não chega ninguém, e depois tenta a abertura pro Wagner pela direita, ela corre muito e vai pela linha de fundo, 0-0 na milionária Copa do Brasil, informando o Vale, Essencial é viver a emoção do esporte.
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0: 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Estamos com 30 jogados deste primeiro tempo. 0-0. É o placar, é Copa do Brasil aqui na Itatiaia, no radinho, no aplicativo, no YouTube. 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Agora toca na esquerda. Bola assim, domina. Desce a chape. Abertura aqui na direita. Agora vai cair aqui na ponta com o Marcinho. Marcinho domina. Vem pra bola. Avança aqui pro corredor direito. Tenta a tabela. Marcação Celeste, afasta, chega e o Vidalba fica maluco ali na disputa de bola com o Max Alves. Diz que a posse de bola seria do Cruzeiro. Deu lateral pra Chape aqui na direita. Cobrança feita, vem pra bola, ajeita na ponta. Vem pra jogada, partiu pra cima. Agora viaja aqui na direita, tenta arrancar, vai levantar. Vidalba chega pra afastar o escanteio. Foi pro embate aqui na direita, foi pra luta com o Tubarão. Escanteio, bola dele, Spancieri.
1: Raça pura, Vidalba. É difícil passar do argentino, viu? Você pode passar, mas a tendência de você ficar no chão acontece. Agora não, a bola bateu, foi bloqueada. Escanteio lá do direito, tô vendo o tal do Max. É o Max? É o Max. É o Max e o Giovanni Augusto. É o Max e o Giovanni Augusto. O Lucas Romero tá supervisionando. Tem que segurar essa daí, Hugo Sérgio.
0: Vem bola aqui na boca do gol, toma na posição. Vai pintar levantamento aqui na pequena grande área do Otávio. 31, jogaram já o primeiro tempo. Vem bola aqui na boca do gol, bola aberta. Toca de cabeça pelo lado, tem que tirar, pelo amor de Deus. Otávio dá um burro nela. Avança, Kenji. Isso, Kenji. Menos é mais, garoto. A para volta aqui na direita. Bola com a Chapecoense. Ela viaja aqui na ponta. Ela vem com o Bruno Tubarão de novo. Levantou boca do gol. Otávio ali é dele, faz a defesa. Girando o tempo e o placar. Anda relógio, 32. É o primeiro tempo aqui em Chapecó, Arena Condá, campeonato, é a Copa do Brasil. Cruzeiro que vem de vitória no Brasileiro contra o Coxa, também do Sul do Brasil. Agora o assunto é Copa do Brasil aqui em Chapecó, placar Itatiaia 32, eu confirmo o primeiro tempo, 0 Cruzeiro, 0 Chape.
7: Intervalo de jogo no Maião, Mirassol está vencendo o Grêmio 1-0. Hoje tem ainda Internacional e Corinthians. Bola rola em Porto Alegre às 7:30 da noite.
0: 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Ataca o Cruzeiro, quente, ponta esquerda. Vem pra bola, avançou, cortou. Fez o facão, é pra fazer. Girou, Romero, no meio. Gerson, Coringa, ponta esquerda. Levantou, boca do gol. Passa pela extensão na grande área. Caiu Wagner, ajeitou na direita. Novo levantamento, boca do gol. Fica na zaga. Ela volta aqui na esquerda, tenta o controle. Vem pra bola, bate Romero em cima da marcação. Voltou a batida. Era pra arrochar, pegou mal na bola aí, Rubem.
3: O Arroio não arrochou, né, Hugo? Ela foi sobrando ali depois da tentativa do Romero de fora da grande área, do jeito que veio, bateu. Mas tem que ser assim, tem que tentar, tem que arriscar. Canhota afiada do Arroio, mascada 0-0. 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
0: 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A bola aqui na esquerda, já o nosso Panze, já o Guerreiro. A bola aqui na canhota ataca, vem pra jogar a Fernando, ponta esquerda, Chapecoense. Marcação do Cabuloso, Jonathan Jesus tá em todas. Boa, afasta, é bola a favor da Chape, bola fica aqui na esquerda, vem pra bola Chapecoense, tenta o ataque. A bola viaja com Max Alves domina aqui na direita, solta essa bola mais aqui na direita com o Tubarão. Bruno Tubarão recolhe, volta aqui pro campo de defesa. A bola dominada com Thierry, Rafael Thierry, abertura mais aqui na esquerda, ela fica com Eduardo. Eduardo domina, vem pra bola, trabalha aqui do lado esquerdo do campo, 0-0, o placar aqui na Itatiaia. Bola assim, tenta o toque, perdendo a sequência e fez o puxão pra cima do gelado do Pereira e vai tomar cartão, hein? Não tem conversa, não vai dar cartão, vai ficar barato aí. Tentou arrancar, perdeu ali o Bolassi, puxou o gelado Matheus Pereira, ficou barato, hein? Apenas falta marcada aqui no círculo central do gramado com 34 ao primeiro tempo. 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Vem com a gente, vem com o Cabuloso aqui na esquerda, Gerson domina 35, agora primeiro tempo 0-0 aqui em Chapecó. A bola dominada na ponta esquerda, Vidalba domina, busca, joga, ela passou aqui no meio, vem pra bola, escorou, tentou Gerson, perdeu na sequência, ataca Chapecoense com perigo, avança aqui na direita, vai descendo, abriu o Tubarão, boca do gol, chega Fabrício Bruno de Flash, voltou, afasta em de definitivo. Boa, The Flash. Escanteio, Panseri.
1: Muito forte, né? Muito forte o xerifão Fabrício Bruno, fechando a porta do Giovanni Augusto. Escanteio favorável à equipe da Chape. E ele já dá uma olhada, tipo assim, aqui você não passa fácil não, pai. Mais um escanteio, eu tô vendo o Max, mais uma vez com o pé esquerdo pra batido, Gão.
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0: Da direita e da esquerda, vem pra cobrança, vem pra contenção, aqui o Cabuloso se fecha, vem aqui atrás, levantamento, boca do gol, bola aberta, de cabeça, chega, corta Jonathan Jesus, ela volta aqui na direita, vem pra jogada, tenta o toque, abriu aqui na ponta, vem pra bola, ajeitou, fica com Fagner, boa, recuperação do Cruzeiro aqui na direita, traz aqui na esquerda, traz Fagner, de canhota, afasta, vem pra jogada, tenta o toque aqui na esquerda, vem pra jogada, abertura, pinta, falta, Arroio no chão e reclama de agressão aí, Panseri.
1: É, na verdade, foi um lance mais forte, foi um lance mais forte. O Marcinho, ô Marcinho, você tá reclamando de quê, pai? Você tá reclamando de quê? O Thierry, o Arroio tava com a bola, ele chega num carrinho, né? Tentando derrubar o jogador do Cruzeiro e derruba. Não é um carrinho daqueles, mas quase um carrinho completo, né? A falta existiu. Marcinho que completou 150 jogos na equipe da Chape. Ele é amado aqui, às vezes odiado. É o jogador da equipe da Chapecoense, tá 0-0. 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
0: Vem com Jonathan Jesus, o tempo vai passando. 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A bola dominada aqui no lado esquerdo, vem pra bola, ataca o Cabuloso, vai chegar na ponta esquerda, vai levantar a boca do gol, Vidalba pediu, levanta pro gol, Vidalba, vem pra bola, de esquerda, batida, fica na marcação, voltou o Vidalba, afasta a Chape, a bola volta aqui no meio, é a pressão, é Blitz Celeste aqui no ataque, pertinho do gol, a bola vem na direção de Jonathan Jesus, no ataque, Romero, busca jogo, aciona o Coringa aqui na esquerda, Gerson, tapa de primeira, recolheu, abriu aqui na esquerda, Jonathan Jesus, 37 jogados, é o primeiro tempo aqui em Chapecó, 0-0, é o placar, bola tocada aqui na esquerda, vem pra bola, se manda, avança, o toque aqui no lado esquerdo, levantamento, boca do gol, passou pelo ataque, passou pelo Arroio, ninguém chegou pra encostar, impressionante, Rubens.
3: E essa bola do Vidalba, que veneno, lado esquerdo, perna canhota, uma bola enviesada, passa por todo mundo, na extensão da grande área, inclusive pelo próprio Matheus Pereira, que costuma encasquinhar essa bola de cabeça, foi assim duas vezes contra o Barcelona de Guayaquil, marcou também pelo estadual contra o Betim, desse jeito, ela passa, tiro de meta pra Chape, 0-0, informando o 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
0: Revesso manual pro Cabuloso, Edu Panzi, comentarista Itatiaia, comenta 38, é um primeiro tempo aqui em Chapecó, 0-0 Chapecoense.
2: Eu até entendo, né? É um controle de carga que deve estar sendo feito com o Rojas, recém-chegado, mas hoje é um jogo que favoreceria muito a ele, né? Que é um lateral que apoia bastante, tem muitas assistências na carreira, números excelentes de assistência, então é um jogo em que o ala esquerdo do Cruzeiro tá praticamente um ponta, participando de todas as jogadas ofensivas. No caso, o Vidalba, que entrega menos, evidentemente, que o Rojas, mas a escolha foi feita até para um controle de carga, mas é um jogo que favoreceria bastante ao Rojas hoje.
0: Tenta o ataque, bola aqui na esquerda, é pressão, bola nossa, Jonathan Jesus, tá no ataque, vem pra bola, abriu aqui na direita, recolheu, Romero, busca jogo, gelado, Matheus Pereira, soltou errado na direita, recuperação da Chapecoense, tenta descida, voltou gelado, afasta a lateral, bola da Chape aqui na sua intermediária, o Guerreiro, 39, primeiro tempo, 0-0 Chape.
10: É, mas o Cruzeiro tá bem, Chape também, tá fazendo um grande jogo, Cruzeiro eu acho que precisa ser mais criativo, Hugo, na parte ofensiva, eu acho que essa bola ela tem que ir fora e depois ela tem que vir pra dentro no Matheus Pereira, no próprio Gerson, porque apesar de estar povoado o meio de campo da Chape, eles não fazem uma pressão no nome da bola, é uma boa, seria um bom ataque o Cruzeiro ir por esse lado assim, fazer um jogo associativo, uma tabela por dentro, foram assim que conseguiram os gols aqui no Mineirão e hoje eu acho que é uma boa jogada se o Cruzeiro investir nesse ponto.
0: e tenta arrancada. Bola aqui na direita, desce agora com a Chapecoense aqui na direita, vai girando para cima do seu marcador. A proteção é feita, bora tocar aqui na direita. Max Alves gira a bola aqui na esquerda, tenta jogar com o Eduardo. Eduardo vem pra bola, tenta o toque, abertura, mas aqui na esquerda, volta, recomeça. A bola trabalhada aqui na canhota, vai girando, vai dominando, vai controlando. Tenta arrancada a Chapecoense com 40 no primeiro tempo, 0-0. A bola aqui no ataque, bola se não domina, fica fácil pro Otávio. 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Bola se domina, ataca, chapa, boca do gol, driblou, avançou, levantou, boca do gol, pra fora, escanteio. O homem dando trabalho aqui na esquerda, Pancieri.
1: Agora ele foi pra esquerda, tava incomodando na chegada do lado direito. Agora caiu do lado esquerdo e teve ali a vigilância do Fabrício Bruno. Fabrício Bruno fechando a porta. Ele explorou também o escanteio, né? Agora quem vai aparecer pra batida é o Marcinho ou o Giovanni Augusto. Um dos dois pra colocar essa bola na área do Cruzeiro.
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0: 41, primeiro tempo, 0-0 o placar. Preocupação do Otávio, bola aqui na boca do gol, pelo alto, senta o toque de cabeça, confusão, afasta Jonathan Jesus, mais uma que ele corta, boa Jonathan Jesus, ela volta aqui no meio, a favor da Chapecoense, ela tá no círculo central do gramado, a virada aqui do lado direito do campo, Tubarão domina, ele busca a jogada, já cai com o Eduardo, agora aqui na ponta direita, o zagueirão Eduardo, domina, vem pra bola, levantamento, boca do gol, alguém tem que tirar, Fagner, vem na experiência, corta, era pro gelado, a bola vem forte, fica com Pacheco, Pacheco domina aqui no campo, ele fez um tapa nela de primeira volta, recua pro goleiro Manderson, girando o tempo e o placar. Cara de jogo, anda relógio, 41. É o primeiro tempo aqui em Chapecó, Arena Condá, Copa do Brasil, jogo lida. Placar aqui da Itatiaia, tudo igual até aqui, 0 Cruzeiro, 0 Chapecoense.
7: Começou, Hugo, segundo tempo em Mirassol. O Mirassol está vencendo o Grêmio 1-0. Vai começar já já, 7:30, também Copa do Brasil em Porto Alegre, Internacional e Corinthians.
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0: Primeiro time do rádio, na emoção do futebol, aqui na direita, tenta descida, Tubarão, recuperação da Cruzeiro, é contra-ataque cabuloso, tentou gelado, Matheus Pereira caiu, o árbitro não viu falta, ela cai aqui na ponta direita, vai atacando, vem pra bola, Max Alves com perigo, levantou de esquerda, boca do gol, tem que pegar o Otávio, aí é nele, pega o Otávio, o Marcinho tava na cola dele, o Pancieri.
1: Tava na cola e eu vi uma falta. Assim, se ele não teve aquela intenção de pegar o jogador do Cruzeiro, tudo bem. Mas, pelo menos no visual aqui, na hora que o Otávio vai fazer a catada, o lance do Max, o Max sempre puxando para a perna esquerda. O Otávio faz a catada e o Marcinho acaba dando uma chegadinha embaixo. Pelo jeito, não é nada grave, não é nada sério. O goleiro do Cruzeiro vai ganhando um tempo também, tá 0-0. 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
0: 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Hugo. O tempo vai passando e ele chega. Diga, Guerreiro.
10: Hugo, agora o Cruzeiro, o Otávio tem trabalhado muito nesse primeiro tempo, né? Tanto nos cruzamentos como chute de longa distância. Os jogadores da Chapecoense tem que ser melhor pressionado. Tudo bem, não tem aquela qualidade toda, mas se fica dando essas brechas aí, é perigoso. Principalmente ali na frente da área, esse chute de longa distância. E aí é preocupação, é responsabilidade do Gerson e do Romero. Principalmente do Gerson, que é mais segundo volante. Não sei se o Gerson tá com alguma limitação física, né? Porque saiu no outro jogo já com a dor na coxa. Hoje ele tá usando, inclusive, um coxal ali na perna direita para fazer essa compressão ali na perna.
1: Hugo,
0: sim.
1: Foi o pé esquerdo do Otávio. Foi o que eu vi. Ele na parte de cima não atingiu. Mas embaixo, né, acabou pegando. Não vi maldade por parte do Marcinho, claro que não. Mas aí o que aconteceu? Ele acabou pegando um pouco ali, ó, dando uma cutucada no pé esquerdo do Otávio, que tirou a chuteira. Agora colocando a chuteira de novo. A bola ainda parada, 0-0. 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
0: Chapecoense, é Copa do Brasil na Itatiaia. Esse gol, essa vitória vai sair. Vitória do Cabuloso, mais uma no sul do Brasil. A bola aqui na direita, Fabrício Bruno recebe aqui na direita, vem pra para 45 agora, a bola viaja. Dois além do tempo regulamentar, vamos até 47, a placa subiu, a bola tocar aqui na direita, vem pra jogada, domina Fabrício Bruno, volta, recua, a bola com Otávio, Otávio domina aqui no campo de defesa, vem pra jogada, vai tentar a saída, vai gerar essa bola aqui no ataque, prende aqui o Otávio, pede pra alguém abrir, vai ganhando tempo também, que vem o segundo tempo da vitória, mas dá pra sair pro intervalo, com o gol aí, Cabuloso, a bola aqui no ataque, Caio Jorge tenta chegar na disputa, afasta Eduardo, corta, voltou Matheus Pereira, gelado, um tapa com classe, abriu aqui na esquerda, ataca o Cruzeiro, a bola com Vidalba, Vidalba solta essa bola aqui na esquerda, Gerson encosta, busca jogo com Romero, recebeu Romero, vem pra bola, Romero vai pra cima, partiu com a bola dominada, um tapa, perna direita, tenta com Fagner, vai tentar chegar, ajeitou, escorou de cabeça, não deu, bola forte demais, ganha a linha lateral, abra sua conta no Mercantil, o banco de quem sabe 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A bola aqui no meio, Gerson, Gerson domina, ele vem pra bola, vai rompendo aqui na esquerda, ele para, prende, gira, abriu aqui na ponta, canhota, ela caiu pra Vidalba, quem sabe agora, vai levantar, boca do gol, girou, soltou, Gerson chega aqui na esquerda, ele vem pra bola, ameaça, gira, soltou na ponta esquerda, a bola com Kenji, Vidalba, ponta canhota, traz pra perna direita, faz o facão aqui no meio, vai dominando ainda no ataque, teve que antecipar, Jonathan Jesus, tá no ataque, o Cruzeiro 46 e meio, vamos até 47 no primeiro tempo, tenta o primeiro gol do jogo, levantamento, boca do gol, passa pelo Kenji, ficou Vidalba, é o último ataque do primeiro tempo, acerta aí meu Cruzeirão, agora com Gerson, na esquerda, rolou, é agora, Jonathan Jesus, vai tentar bater, abriu, na direita, gelado, Matheus Pereira, domina, vem pra bola, ameaça bater, parou, levantou, boca do gol, direto, escorou, o toque de cabeça, Kenji tentou bater, travado, ele vai dar falta no Kenji. Numa disputa forte, um lance muito forte, tentou pegar de primeiro o Kenji, acertou o jogador da Chapecoense e Rubens.
3: Um lance bem forte no finalzinho do primeiro tempo, né, Hugo? Depois do cruzamento que veio da direita com a perna direita, feito pelo Matheus Pereira, escorada para a grande área, ela vai sobrando ali pro Kenji, armando a pancada pro gol, no momento que tem o choque dentro da grande área e leva a pior o atleta da Chapecoense. Nesse momento, vamos aguardar, porque foi o Bolassi. O Kenji tentou recuar, tirar o pé, mas aí já era tarde demais, sem a intenção. Só aquele tranco, final do primeiro tempo é nosso.
0: Apita o árbitro, encerrado o primeiro tempo, aqui na Arena Condá, em Chapecó. O Cabuloso vai empatando com a Chapecoense, é o jogo de ida da Copa do Brasil. O segundo tempo será de vitória. Pode escrever, torcedor. Será de vitória para voltar para Belô com a situação bem encaminhada. Encerrado o primeiro tempo, o futebol não para na Itatiaia. Ele tá de volta, ele é nosso.
7: Direto programado da Arena Condá, saída dos jogadores. O Bolassi tá sentindo muitas dores, tá caído no gramado o atacante da Chape, Emerson Pancieri.
13: Exatamente, por isso recebendo o atendimento do departamento médico da Chapecoense, o Thiagão, por conta de como descreveu o Rubinho, né? O Kaique Kenji arma o chute e pega no Bolassi e ali tá com muita dor, tá com muito incômodo. Primeiro a passar aqui Fabrício Bruno e o Fagner também atendendo o pessoal da TV, agora o Robertinho vai lá no Otávio, também pra conversar alguma coisa com o goleiro do Cruzeiro, o Fabrício Bruno ali, ó, turma querendo a camisa dele, ó, gente, a turma querendo a camisa do zagueirão do Cruzeiro. Deixa eu passar o banco, Thiago, Vitor Lamonier pro gol, Cauã Moraes pra direita, William pra direita, Rojas pra esquerda, o Panzi pediu Rojas porque ataca bem. No meio campo tem o Lucas Silva, tem o Zé Lucas, tem o Matheus Henrique e aí pra frente tem o Felipe Moraes, o Bruno Rodrigues, o Marquinhos, Ryan Lelis, aí eu esqueci na zaga ainda o João Marcelo. São as opções do técnico Arthur Jorge, em nome de Vale, o essencial é viver a emoção do esporte, os jogadores do Cruzeiro no vestiário, seu nome, seu bairro.
7: Boa, Emerson Pancieri, galera no YouTube, em grande audiência da Itatiaia, também no YouTube, o Rafael Vieira, tá achando o Cruzeiro sem vontade, o Pedro Florencio também ligado, não gostou do primeiro tempo. O William Reis e o Yuri Miguel, ouvindo a Itatiaia. Alô, Yuri Miguel, Yurizinho, adora o seu nome e seu bairro. Obrigado, Yuri, também nos acompanhando. Taleco, lá em São José da Lapa. Alô, Taleco, cruzeirense apaixonado, esperando pela vitória do Cruzeiro. Ô, Edu, não me parece uma questão de vontade, não, como disse aqui o Rafael Vieira. É questão de encaixar esse ataque e superar a marcação da Chape. E o primeiro tempo, hein, Du?
2: É mais ou menos isso, Thiago. Acho que o Cruzeiro precisa melhorar com a bola, evidentemente. Talvez acelerar um pouco a saída. O Cruzeiro precisa sair mais rápido. Quando recupera a bola, já ligar o Arroio, o próprio Kenji. Preferencialmente, os caras mais talentosos, o Matheus Pereira, porque o Gerson tem participado dessa construção mais próximo dos zagueiros. Sem a bola, Thiago Reis, também vejo problemas. Acho que o Cruzeiro está marcando de longe. Dá para dizer que um pouco passivo na marcação, tem que chegar mais, encostar mais, porque os jogadores da Chapecoense no primeiro tempo tiveram muita liberdade para fazer o cruzamento, olhar, escolher se vai no segundo pau, no primeiro pau, e para arriscar de média distância, ali da intermediária, muitas das vezes com liberdade, sem ninguém para pressionar. Então há margem para melhora no jogo com a bola do Cruzeiro, mas principalmente se defendendo no jogo sem a bola. E quando eu falei do Rojas, não que o Vidalba tenha ido mal, pelo contrário, não foi. Participou bastante do jogo, até acho que o Cruzeiro forçou mais pela esquerda do que pela direita, Arroio bastante sumido, mas é que o Rojas, num jogo em que favorece o lateral, o ala, no jogo ofensivo, vai participar bastante, muitos cruzamentos, favoreceria mais ao Rojas, mas eu repito, eu entendo, é o controle de carga de um atleta recém-contratado, recém-chegado. Muita margem para melhorar, viu, Thiago?
7: É, assim esperamos um Cruzeiro melhor para o segundo tempo, para Sindeac, o sindicato que é a cara do trabalhador. Fabrício Guerreiro, futebol tem muitas nuances, né? E se aquela bola do Cruzeiro que entrou não fosse anulado, eu acho que o caminho estaria muito mais aberto. E vou te falar, viu, Guerreiro, não vi ainda uma câmera que me convencesse de que o Kenji estava impedido, não, viu, Fabrício?
14: Ô, Thiago, voltou, né? Voltou o VAR, as linhas, né? Aí uma linha fica mais grossa, outra eles traçam lá, fica, eles escolhem o tamanho. Já liberaram um gol lá no Palmeiras, lá hoje, lá em São Paulo, já também já fiquei meio assim, viu? Começa, rapaz, eu vou falar pra você, cara, tem que colocar esse semiautomático aí. Agora, ô, Thiago, seria outro jogo. Esse é o grande objetivo do Cruzeiro, sabe? É tirar a Chape da zona de conforto. Se fizer um gol, talvez mude um pouco a situação, o Cruzeiro também não precisa sair muito, buscar o jogo a todo momento, e a Chape pode inverter aí, querer sair um pouco mais, se expor, acho difícil, mas pode acontecer. Agora, ô Thiago, o grande segredo aí é Matheus Pereira participar mais do jogo, cara, muito apagado no jogo, é um jogador que quando ele participa, faz todas as jogadas e a todos os jogadores de ataque, todo, é um mecanismo. Tem que checar a bola no pé dele, tem que participar. Foi assim no último jogo, espero que agora no segundo tempo ele entre no jogo, porque se ele participar mais do jogo, todo o ataque melhora.
7: É isso, bora participar. Alô, MP10, volta pro jogo. A galera no YouTube aqui, ó, no Itatiaia Esporte, o Edivaldo Mendes, tá lá em Janaúba, no norte de Minas Gerais. O André Lorenzini tá mandando um beijão aqui pra Maviane, aniversariante do dia. Parabéns, Mavi. O Luca e a Isadora, família de cruzeirenses. Todo mundo ligado na Itatiaia, esperando pelo gol do Cruzeiro. Saúde e paz pra Maviane. Obrigado pela audiência, André. Tamo ligado. Aí tá Tiaia no clima do intervalo. Agora 0-0 para Cruzeiro e Chapecoense, e tem gol, é gol do Grêmio. O Grêmio está chegando ao empate com o Amuso. 1-1 Grêmio e Mirassol. É o segundo tempo, Copa do Brasil. 1-1 para Mirassol e Grêmio. Amuso está empatando o jogo para o Tricolor Gaúcho lá em Mirassol. E a bola vai rolar em 5 minutos. Tem Internacional e Corinthians. Também Copa do Brasil, fase oitavas de final. O Inter, o Colorado Gaúcho, recebendo o Coringão em Porto Alegre. Vamos fazer um intervalo rápido, hein? Na volta, mais de análises, mais do que foi o primeiro tempo. E bora projetar também a etapa final. Cruzeiro, sou mais Cruzeiro. Bora, bora, bora, Cruzeiro! Pra cima deles, a gente volta já já.
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7: Ou vai, ou vem o Caio Jorge pra tabela, ou o próprio Meia. Então eu acho, eu apostaria nisso, sabe? Investiria nisso. Por mais que tenha dificuldade. Porque assim, os jogadores estão tendo facilidade de finalizar pelo lado. Mas pelo lado tá muito fácil. O Caio Jorge não tem bom tempo de bola de cabeça. O Kinge não tem. O Arroi não tem. O Matheus Pereira, essa sim é uma boa. Quando essa bola tá um pouco na intermediária, e aí é o cruzamento pra ele entrar, e ele tem feito alguns gols assim que ele entra sem marcação. Mas é pouco, é raros os momentos que dá pra fazer essa jogada. Então eu insistiria por isso. Levaria a bola no lado e voltaria no meio, que pra, porque o Cruzeiro depende muito desses jogadores meio de campo, principalmente do Matheus Pereira.
8: É isso, vamos fazer mais um intervalo, a gente segue com a resenha no YouTube, lembrando a você, em Copa do Brasil começou agora o duelo entre Internacional e Corinthians em Porto Alegre. Mais cedo, o Palmeiras praticamente liquidou a fatura, venceu o Fortaleza 3-0 e agora segundo tempo, Mirassol 1, Grêmio 1, jogos deste domingo na Copa do Brasil, a gente volta já.
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3: De volta. Voltamos.
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2: Valeu, esse campeão de audiência, Thiago Reis, aqui na Itatiaia. A bola rolando para o segundo tempo. Itatiaia, futebol. Com todo o primeiro time do rádio, agora tocar aqui na ponta esquerda, vem pra bola, já gira, atacando aqui na esquerda, tenta a Chapecoense, Otávio adiantado pra fora. Tentou o Pacheco pegar de surpresa, Otávio, aí Rubens.
3: E balãozão, hein? Meu Deus, que isolada, continue assim durante todo o segundo tempo. É pra acelerar, pra subir o som, o segundo tempo é seu, é nosso, Hugo.
4: Hugo,
2: o tempo... Diga.
4: Só informação, o Bolassi foi encaminhado para um hospital aqui em Chapecó, suspeita de fratura aí na costela, muita dor abdominal, dor na região da costela, por isso, para atualizar a informação também que estava colhendo no momento, até que o Thiago estava me chamando, o Bolassi foi encaminhado para o hospital para que possa ter aí uma noção melhor do que acontece com o ex-jogador do Cruzeiro. A gente sabe, né? Gravou até um vídeo pra gente, você estava lá com ele, tem um carinho enorme pela torcida do Cruzeiro, para tranquilizar também a nação celeste, ele já está no hospital.
2: Que se recupere logo, é muito querido pelo torcedor do Cruzeiro, inclusive quando foi postado lá, ele que deixou um recado para Itatiaia, pro torcedor do Cruzeiro, que teve de torcedor, gente. É assim, vários torcedores pedindo a volta do Bolassi, que é um cara querido de grupo, engraçado, agrega bastante e gosta muito do Cruzeiro. Bola aqui na direita.
3: Sabe o que aconteceu?
2: Ah.
3: Foi o Kenji foi pular, saltar para sair dessa dividida e acabou pegando o joelho na barriga dele.
2: Aí é complicado, hein? Um minuto e meio de bola rolando, é o segundo tempo, falou nosso guerreiro aqui na Itatiaia, tenta a saída, errada, lateral pra Chapecoense aqui na direita, é pra colocar pressão, é o tempo da vitória, meu Cruzeirão, é a Copa do Brasil, jogo lida, vai pra cobrança do lateral aqui na ponta direita, vem pra bola Chape, tenta chegar, a bola vem com o Tubarão, Tubarão domina, faz a deixa aqui na direita, Neto Pessoas já passou, com perigo, vem pra bola, ajeitou, passa pela Tacotábio, pega! Bola nossa do Cruzeiro, ela fica com o Fagner aqui na direita, vem pra bola Fagner, vai dominando, vai controlando aqui na direita, ele vem pra bola, vai tentar descer daqui pelo corredor direito, Arroio tá passando, a bola volta com Fabrício Bruno, domina aqui no campo de defesa, esportes é essencial para os mineiros, vem a ver com a Vale, a bola tocada aqui no meio, ela vem na direção dele, Romero, ele solta essa bola aqui no lado esquerdo, vem pra jogar, é pra pressionar, é pra fazer o gol, bola aqui na canhota, vai girando Vidiabla, Vidiabla vem pra bola, busca jogo com Romero, recebe Romero aqui na esquerda, você está na top 1 do Brasil, na Itatiaia, nessa Copa do Brasil, aqui direto da Arena Condá, acompanhando a emoção com o primeiro time do rádio, no aplicativo, na rede Itasat, no itatiaia.com.br, no YouTube, eu quero seu like pra pintar gol do cabuloso, Itatiaia Oficial, Itatiaia Esporte, vem Cruzeiro, levantamento, boca do gol, Arroio pra fora, Vidalba agradece, mas tentou meter um efeito na bola do Arroio, matou um ataque aí, Pansieri.
4: Ele foi com a perna esquerda, ele queria enfiar a bola pro Vidalba, mas ele jogou muito à frente, o Vidalba tava bem atrás ali pra jogada, a bola ficou ali pra reposição do Anderson, tá 0-0, informando o Banco Mercantil, Hugo Sérgio.
2: Com três jogados desse segundo tempo, ataca a Chape, recuperação, bola nossa do cabuloso, isso, Jonathan Jesus, espetacular, já soltou, aqui no meio, gelado, Matheus Pereira, botou na canhota, vem pra bola, deu vantagem na jogada, ajeita aqui na esquerda, tá com a mão no tornozelo ali, o Matheus Pereira, a bola viaja aqui na esquerda, vem pra jogada da Caia, aqui no meio, ela vem com Romero, Romero busca jogo, lançamento, arroia, só fazer, fica na marcação, antecipa a zaga, ela volta aqui na ponta direita, Fagner, esse gol vai sair já, ela cai aqui na direita, vem pra bola, recolheu, ela fica com Romero, Matheus Pereira, de esquerda, levantou, boca no gol, afasta a zaga, Eduardo corta, voltou, gelado, Matheus Pereira, passou na marcação, girou, tá na grande área, Arroio, passou, tá na ponta direita, vem pra bola ainda com Arroio, ele tá aqui na ponta, soltou Fagner, é só levantar pro gol, abriu aqui no meio, ela vem com Gerson, Gerson domina, ajeita, Fabrício Bruno, recebe aqui na direita, vem pra bola de pé em pé, Fagner, olha a caneta do Fagner, sensacional, passou no segundo, agora a batida, fica na marcação, é lateral, anotou a placa aí, que caneta do Fagner, sensacional, tá soltinho no jogo. A bola aqui na direita, ela vem com Fabrício Bruno, com quatro jogadores no segundo tempo. Ela cai aqui na ponta, é só pressionar que esse gol sai. Ela fica aqui na direita, ela vem na direção de Romero, ponta direita, campo de ataque, desce o nosso Cruzeiro. A bola aqui na direita, Fabrício Bruno, ajeita, círculo central do gramado. A bola vem na direção de Jonathan Jesus, marcação encosta nele, volta, solta aqui na direita, ela vem com Fabrício Bruno, recua. A bola fica aqui na direção do Otávio. 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A bola aqui na ponta direita, Fagner ajeitou, vem pra bola, tenta passar a marcação, Fagner abriu, Arroio na direita, girou, arrocha Arroio, levantou a boca do gol, sai do gol. Só dá um burro, a bola volta aqui na direita, é pressão celeste, a bola fica com Romero, Romero volta, antecipa com Jonathan Jesus, vem para a jogada, ajeita aqui na esquerda, cinco jogadores é o segundo tempo aqui na Arena Condá, é a Rádio de Minas, a top 1 do Brasil, no radinho, no aplicativo e no YouTube para você, Itatiaia Oficial, Itatiaia Esporte. A bola tocada aqui do lado esquerdo, vem para a bola, pressiona, avança aqui na ponta canhota, avançou, vai girar, já passou, recolheu, Arroio, soltou, Caio Jorge, é só fazer, Romero em cima da marcação, explode na zaga, bate no Fernando, ela volta aqui na esquerda, tenta descida, Neto Pessoa vacilou, isso, Fagner, tá demais, recuperou, caiu a bola aqui na direita, ela vem com o KJ, é salve Jorge, voltou pra Fagner aqui na direita, vem pra jogada, vai pra cima, tenta o toque, vai levantar, na boca do gol, ajeitou, Romero, ele tá na bola, soltou, Arroio, de primeira, de pé em pé, na categoria, Fagner é pra girar, passe errado do Fagner, pecado capital no passe, lançamento pra Chapecoense, Jonathan Jesus tentou chegar, tava adiantada ali o gol, pra fora! Giovanni Augusto tentou pegar o tava adiantado. Tudo começou numa falha aqui do ataque do Cruzeiro, no erro de passe do Fagner. Que perigo, Rubens!
3: E como se lamenta o Giovanni Jesus, um tapa do Bruno Pacheco nas costas da zaga do Cruzeiro. Ela cai pro Giovanni, caminhando sem ninguém na marcação. Viu o Otávio adiantado, tentou essa bola pelo alto, mas totalmente sem direção. 0 a 0. 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
2: Olha, sorte aqui na direita, para a volta aqui com Gerson. Gerson domina, busca jogo aqui no meio, já. Mais uma mexida na equipe da Chapecoense. A bola movimentada aqui do lado direito, sai jogando, controla Gerson. Gerson vem para a bola, soltou na ponta direita, Fagner. É agora, abriu, boca do gol, girou, KJ não chega. Volta aqui na direita, Gerson. Gerson domina, ele vem para a bola, calibra, solta aqui na ponta direita, tá no ataque. O momento é bom, ajeitou na direita, Arroio avançou, vai pro chão, marcação da Chape apenas acompanha, faz aquela chamada parede aí, né, Panseri?
4: Exatamente, o Arroio tentou ali o lance individual com o Bruno Pacheco, mas o Bruno Pacheco colocou em posição física, né, a todo custo, e aí o Arroio não conseguiu segurar o tranco, né, foi ali uma jogada com o lateral esquerdo, que reveza aí com o Fernando do lado da equipe da Chape, tá 0 a 0, informando Unimed BH.
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2: É pra cima, cabuloso, vambora meu Cruzeirão, estamos com o banho de segundo tempo, 0 a 0 o placar aqui na Itatiaia, Nova Lima no topo, sexto lugar em qualidade de vida no Brasil, primeiro em Minas, 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meio, Gerson, Coringa, com categoria de esquerda, solta essa bola mais na frente, Jonathan Jesus, Romero mais na frente, encostou, abriu, boca do gol, não domina, tenta encostar, Gustavo de Alba, ela fica na retaguarda da Chape, o corte é feito, voltou Jonathan Jesus, recuperou, ainda no ataque o Cruzeiro, vem pra jogar aqui na ponta esquerda, é pra colocar pressão, ajeita, tenta passar a marcação, vem pra bola, girou, Gerson chegou, falta gente, manda seguir o árbitro, fica maluco ali o Gerson, volta aqui na direita, tenta descer a Chapecoense, vai abrir na ponta esquerda, Neto Pessoa, tá livre na esquerda, tem que chegar aí, Fabrício Bruno, ataque perigoso da Chape, abriu Fabrício Bruno, isso de flash, ele corta, afasta ele definitivo, volta aqui na esquerda, a favor da Chape, a bola pelo alto, ela vai viajar, vai chegar aqui na boca do gol, alguém tem que chegar pra encostar, não controlou, chega de novo Fabrício Bruno com estilo, esse é o The Flash, 9 jogaram Zé o segundo tempo. Já já camisa 19 na Chape, vem aí mais uma alteração na equipe da Chapecoense. Daqui a pouquinho, a bola toca aqui na direita. Oi,
3: David.
2: Já já David vem pro câmara de jogo com a 19 no time da Chape. O tempo vai passando, estamos com 9 jogados do segundo tempo aqui em Chapecó. Audiência na Top 1 do Brasil, no radinho, no aplicativo e no YouTube. Eu quero o seu joinha, eu quero o seu like pra pintar gol. É pra cima, bola tocada aqui na direita. Fagner chega, é questão de tempo. Gira aqui na direita, vai levantar, boca do gol, busca jogar aqui na ponta. O Cruzeiro soltou, Romero na direita, pressiona, levantou, boca do gol, Pijalba escorou, abriu, boca do gol, Eduardo toca nela, basta, escanteio. O mapa da mina tá aí, Panseri.
6: Tá ali, e agora o Anderson vai dar uma valorizada, foi pro chão, tá, porque tava na área. Gerson tava na área também, Pijalba. Goleiro Anderson, me recordo quando o Rafael Cabral começou numa sequência de falhas, de vacilos. Rafael Cabral deixou o Cruzeiro. Você se lembra também, Hugo Sérgio, a nossa audiência também, da maior do Brasil? E aí o Anderson assumiu o gol do Cruzeiro. Depois foi negociado para o Atlético Goianiense até chegar na Chape. E a mudança, como disse o nosso Rubem Júnior, David, está aguardando na beirada do campo, né? Vai ser a mudança do técnico Rafael Lacerda. E o Matheus Pereira colocou a bola para bater esse escanteio do lado esquerdo. Hugo Sérgio, vai sair o gão, vai sair esse gol do Cruzeiro.
3: Não sei porque eu lembrei agora daquele filme do Jurassic Park, os Tiranossauro Rex. Não sei, só deu uma viajada aqui.
2: E você cantou a pedra, viu? A galera chamava lá em Goiânia, no Atlético Goianiense, pegava muito no pé assim, viu? É, guerreiro. Já já o nosso Panze também escanteio e a chance do gol é pra pressionar. 11 jogados desse segundo tempo, 0-0 o placar aqui em Chapecó. É pra colocar pressão. Esse gol tem que sair. Jogo da Copa do Brasil, aqui no sul do Brasil. Já recuperado o goleiro Anderson. Vem bola aqui na boca do gol, na ponta esquerda. Vai levantar Matheus Pereira, gelado MP10. Vem bola aqui na pequena grande área da Chapecoense. De esquerda ele levanta. Bola aqui na boca do gol, tentou toque de cabeça. Fica na reta, guarda, voltou, caiu Arroio. Ajeitou, perna direita, batida, passa direita no gol. Ninguém encosta. Costa Panseri.
6: Tinha por ali o Rafael Thierry e ali o Bruno Tubarão. Atrás o Vidalba, que não seguiu na linha da jogada do Arroio. Passou, passando, queimando a grama em toda a pequena área favorável para o Chapecoense. 0-0, informando a Prefeitura de Nova Lima, o futuro mora aqui, é nosso!
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2: 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Ela trava aqui na esquerda, a bola da Chapecoense, falta na realidade, aqui na esquerda Pacheco na bola, quem também encosta porque é o Giovanni Augusto, volta, recua aqui pro campo de defesa, a bola dominada aqui atrás, a favor da Chapecoense. Estamos com 12 e meio jogados deste segundo tempo aqui em Chapecó. Reparação de Jonathan Jesus, que arrancada, vai abrir na direita, vem pra bola, chegou, pediu a falta, Matheus Pereira, volta aqui na esquerda, recuperação da Chapecoense. Abra cara no lado esquerdo do campo. Fernando vem pra bola. Abertura mais atrás com Giovanni Augusto. Ele vem pra bola, entra na sua intermediária. Recomeça aqui no campo de defesa. 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A bola tocada, viaja aqui no lado direito. Tem crescida, lateral do grande círculo. A bola trabalhada a favor da Chapecoense. O tempo vai passando. 13 jogados desse segundo tempo. Tudo igual até aqui. 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Eu quero seu like no YouTube. Levantamento, boca do gol em Chapecoense, Vidalba corta, ela fica com quem já não chega, não controla, volta na direita com Tubarão domina a favor da Chapecoense, rola a bola mais aqui na direita, a bola vem na direção dele, Thierry recebeu, vem pra bola, vai levantar no tumulto, bola aqui na ponta, abriu boca do gol, passa pela extensão na grande área, ela volta aqui, ganha a linha de fundo, que alívio aí, hein, Rubens?
3: E é uma bola cruzada que na verdade é devolvida, despachada. Buscava o cruzamento, mas pra ninguém. Vai se desesperando a Chape também. Pere calma, por ali pelo meio campo, o atleta Camilo. Daqui a pouco vem o número 19 aí, o David. Uma demora danada, 0-0, segue agarrado. 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
2: O tempo vai passando, estamos com 14, é o segundo tempo. 0-0 o placar aqui na Itatiaia. E a Copa do Brasil da Rede de Minas. Atacou cabuloso. Lançamento era pro Caio Jorge. Tem que chegar, tem que se apresentar pro jogo. A Jota, a bola aqui no meio, voltou. Romero recuperou, abriu, vem pra jogada, soltou na esquerda, avançou. Matheus Pereira perdeu na sequência. Giovanni Augusto chega, volta com o Cruzeiro. Fagner, ele chega, ajeita aqui na direita. 14 é o segundo tempo. Encosta com Matheus Pereira, domina o MP10, soltou Arroio, a Rocha, soltou na ponta. Wagner vai levantar na boca do gol, girou, Matheus Pereira cortou, passou na marcação, tá no meio, é só bater, vem pra bola, esquerda, levantou, tenta um toque de cabeça, corta no arco, afasta a Chapecoense, contra-ataque, Marcinho tá pedindo, bem pra jogada, tenta passar na marcação, tenta descer pro contra-ataque a Chapecoense, a bola tocar aqui do lado direito, volta, ajeita, recua aqui pro campo de defesa com 15 do segundo tempo, 0-0 é o placar aqui na Itatiaia, a bola movimentada aqui na esquerda, vai girando aqui no campo de defesa, a Chapecoense, Pacheco. Bruno Pacheco recebe aqui na esquerda. 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Com 15 jogados neste primeiro tempo, Edu Panzi, comentarista Itatiaia, analisa 15 segundo tempo. Segundo tempo de jogo aqui em Chapecó. 0-0 para cá.
9: Muita posse de bola do Cruzeiro, né, Augusto Sérgio? O Cruzeiro controla o jogo, fica com a bola o tempo todo, mas segue tendo dificuldade de finalizar, né? O Anderson não trabalhou, o Cruzeiro não consegue chutar de longa distância, os cruzamentos, a zaga da Chapecoense espanando todos. Agora, a notícia boa, sem a bola, o Cruzeiro tirou da Chape aquele conforto, né? De fazer cruzamento com liberdade, de chutar de fora da área. O Cruzeiro melhorou no segundo tempo, defendendo, mas com a bola segue tendo bastante dificuldade. E a mudança na Chape.
2: Tá saindo o Fernando Rubens.
3: Fernando, deixa o campo de jogo número 12, vem o David aí, número 19, é a confirmação, David número 19, o homem tava cansado já de aquecer. Cruzeiro vai buscar essa virada aí, vai buscar essa vitória aí no segundo tempo, quebra tudo é nosso.
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2: 16 jogados é o segundo tempo, 0-0 pra cá, tenta Arroio, a recuperação, bola aqui no meio, bola com o Jonathan Jesus, abriu, Matheus Pereira, avançou na direita, cortou, abriu, aí patinou Arroio, caiu, gente, uma bola que seria fácil ali pra ele, patinou no gramado Arroio, bola aqui na esquerda, tenta a Chapecoense, Giovanni Augusto, recebe aqui na esquerda, tenta a arrancada, vem pra jogada, ajeita aqui no meio, a bola viaja, ela vem aqui na direção, vai caindo aqui na direita, já pediu Neto Pessoa, a bola viaja com Camilo, abertura aqui na ponta, vai Gabriel na direita, ataca, tem que chegar, dá o bote, recuperação do Cruzeiro, bola aqui no campo de defesa, lançamento, Arroio vai tentar chegar, tem que ganhar, perdeu, volta aqui na direita, Matheus Pereira de novo, Arroio, vai Arroio, domina, vem pra bola, de esquerda, cortou, girou, boca do gol, tentou calibrar, vai passar a marcação, foi pro chão, nada na jogada, perdeu, voltou, Arroio, recuperou, vem pra bola, e agora, Wagner, vai pintar o gol, a batida, levantou, boca do gol, forte demais, ela volta aqui na ponta esquerda, tenta chegar Gerson, Gerson domina a pressão, é nossa, é o Cruzeirão chegando, a bola toca aqui na ponta esquerda, tenta passar a marcação, Gerson, abriu, forte aqui na esquerda, era pro Vidalba, mas vai marcar o que? Escanteio aí, Panzi!
10: É porque o Gerson, ele foi pra jogada, e aí o David acompanhou, e a bola pegou nele, pegou no volante da equipe, no meio campista da equipe da Chapecoense, tô vendo o Matheus Pereira, pra colocar essa bola na área, e pra ser nosso, com o Sérgio!
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2: Lado, Matheus Pereira, escanteio, bola pelo alto, segunda trave, tentou toque de cabeça, Fabrício Bruno escora, meteu no tumulto, ajeitou, tentou, batida, papa fora, incrível, Romero, seria uma pintura de gol, um espetacular, que chance, Panzeri.
10: Depois do cabeceio do Fabrício Bruno, ele chegou da meia lua, bateu de bate pronto, seria um golaço do Pero, morreria lá no ângulo do Anderson. Que chegada do Cruzeiro, eu tô falando, Hugo Sérgio, eu tô falando, é mantra, vai sair, vai sair, vai sair, vai sair esse gol do Cruzeirão, informado Unimed BH.
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11: Mirassol, Mirassol e Grêmio, 1-1 é o segundo tempo no interior de São Paulo. Com 25 minutos do primeiro tempo, Internacional e Corinthians estão empatando 0-0 em Porto Alegre.
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2: A emoção na Copa do Brasil, bola aqui na ponta esquerda, Bruno Pacheco, boca do gol. Que perigo, ela tem, jogou no Cruzeiro, passou rasteiro, Otávio observou. E o escanteio, porque houve desvio, gente, tem que ter cuidado aí, tem que ter atenção, Rubens.
3: Você tá doido, Deus me livre, o Bruno Pacheco com uma liberdade absurda pelo lado canhoto, foi carregando, foi levando, tentou uma batida cruzada, rasteira, parecida com ali o chute também que fez o Arroio há pouco e ninguém chegou, né? Ela passa por toda a extensão da grande área e se perdeu do outro lado, escanteio, vai o Giovanni Augusto pra batida, Hugo.
2: E aí o Anderson recebeu uma orientação e repassou ali o recado, vem bola aqui na boca do gol, tenta um toque de cabeça, afasta, tira de qualquer maneira, ele passou uma orientação pro Camilo, camisa 27 da Chapecoense, o goleiro da Chape, foi orientado pelo treinador Thiago Lacerda, bola aqui na direita, tenta levantamento, abriu aqui na ponta esquerda, de novo a Chape no ataque, Gerson ajeita o peito, vem pra bola, gira, afasta Gerson, bola da Chapecoense, Cruzeiro não pode chamar a Chape aqui pro seu campo de defesa, o tempo tá passando, vem com a gente na emoção do futebol, 20 jogadores é o segundo tempo, é para a favor da Chape aqui na esquerda, vem bola aqui na boca do gol, girou na ponta esquerda, recolheu, abriu, vai tentar tocar aqui na canhota, busca jogo aqui na ponta esquerda, tá pedindo aqui Eduardo, a bola com o Marcinho domina, ele tá na ponta esquerda, vem pra bola, ameaça levantar, boca do gol, primeira trave, afasta, corta, Fabrício Bruno na bola, ganha a linha lateral, é fora da Chape aqui na ponta esquerda, pressiona, 20 jogadores do segundo tempo. 1-0, 0-0, daqui a pouco 1-0 pro Cabuloso, essa vitória vai sair, foi um aperto contra o Curitiba, mas saiu, tem que sair também na Copa do Brasil, tudo igual até aqui, bola aqui na ponta esquerda, vem pra jogar, avança, a Chape na esquerda, bola do Cabuloso, lateral a seu favor, Fabrício Guerreiro aqui na Itatiaia, 21, segundo tempo, 0-0 Guerreiro.
9: É, o Cruzeiro ainda continua, né? Sem muita inspiração na parte ofensiva. Eu acho que quando o Matheus Pereira vem, sai daquela linha do ataque, muitas vezes ele espeta, fica entre os zagueiros, né? Ali não é legal. Ele tem que voltar, ficar entre os zagueiros e os volantes, circular nas costas do volante, ele vai conseguir ter mais participação. Mas a Chape tá bem também, né? Tá marcando bem. Eu acho que a dificuldade que o Cruzeiro tá tendo também é muito pelo jogo que a Chapecoense vem fazendo, né? E principalmente no ataque aí, chega sempre com perigo também.
2: Pedro Pans, jogo parado, a falta ali, a informação em cima do Caio Jorge.
13: O Bruno Rodrigues conversando com o Arthur Jorge, daqui a pouco vai pintar no Cruzeiro, BR9 daqui a pouco na equipe celeste, olha o Cruzeiro.
2: Ataque, a bola nossa aqui na ponta esquerda, vem pra jogada, partiu pra cima, tentou girar, vem pra jogada, busca jogo, avança, Kenji, soltou, ponta direita, Wagner, linha de fundo, vem pra bola, vai levantar pro gol, primeira trave, afasta a zaga, Eduardo corta, ela terá aqui na direita. É lateral aqui na direita, vai pra cobrança já. O tempo vai passando, emoção de montão aqui na Itatiaia pra você, no YouTube, no radinho, no aplicativo. Vem com a gente, vem com todo o primeiro time do rádio. Vai pra cobrança da lateral aqui, do lateral aqui na direita, Fagner. Vem pra jogada, tenta o toque, abriu na ponta, tentou chegar. Tiro de meta pra Chapecoense.
11: Sim. Terminou em Mirassol, jogo de ida, Copa do Brasil. Mirassol 1, Grêmio 1. O outro jogo do domingo mais cedo, o Palmeiras venceu Fortaleza 3-0, informando Sindeac.
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13: Tá cansadão, dá pra ver. Tá bem cansado o Matheus Pereira saindo pra entrada do BR9. Bruno Rodrigues, alteração do Cruzeiro do Arthur Jorge, em nome de Vale, o essencial é viver a emoção do esporte, é nosso.
2: Edu Panzi, Bruno Rodrigues em campo, a saída do Matheus Pereira.
9: É, se não for física, eu não tiro o Matheus Pereira do jogo do meu time, em hipótese alguma. Mas pode ser sim, controle de carga, mesmo um jogo que não favoreça o Matheus, como o de hoje. Tá bem encaixotado pelo sistema defensivo da Chapecoense, mas é assim, sem dúvida, o cara mais perigoso desse Cruzeiro em 2026. Agora, vai fazer a tentativa com o Bruno Rodrigues e segue a Chape, como disse o Fabrício, eu concordo muito com ele, tem muito mérito da Chapecoense, faz um jogo muito bom, muito organizado defensivamente, consegue sair em velocidade, dar ritmo, chegar pelo lado do campo, é um bom jogo da Chape, mas o primeiro tempo deles foi melhor. Nesse segundo tempo o Cruzeiro consegue fazer uma marcação mais forte, Hugo.
2: E tenta chegar na ponta esquerda a Chapecoense, marcação, escanteio, bola deles de novo, Rubens.
3: Caindo por aqui o Neto, e a cada momento reclamando porque não aparece ninguém, que continue assim, vai tentar a Chape pelo alto, a bola alçada, é Copa do Brasil, vale grana, Cruzeiro tem que vai em busca da sétima taça, se segura nessa pelo alto, Hugo.
2: Vem bola aqui na boca do gol, já 24 jogados, emoção da Copa do Brasil aqui na Itatiaia, na Top 1 do Brasil, no radinho, no aplicativo do itatiaia.com.br, no YouTube, levantamento, vai mandar voltar, não havia autorizado, vai pra cobrança novamente, do escanteio, a Chapecoense aqui pelo lado esquerdo, já o nosso guerreiro, vem para aqui na boca do gol, 25 jogados, é o segundo tempo de jogo da Copa do Brasil, aqui em Chapecó, jogo de ida, na quarta-feira o jogo na volta no Mineirão, vem levantamento, boca do gol, tentou tocar atrás da zaga do Cruzeiro, o corte é feito, ela voltou, tem que tirar e no contra-ataque, Bruno Rodrigues tenta chegar, marcação na Chapecoense, ela volta aqui na esquerda, controla aqui na canhota, a bola viaja com o Tubarão vem pra bola na esquerda, a arbitragem vai parar e vai marcar, vai dar posse de bola a favor do Cruzeiro no seu campo de defesa, Fabrício Guerreiro, tá em campo aí o Bruno Rodrigues.
9: É, vai fazer a função do Matheus Pereira, ele tem feito isso em alguns jogos, né? Outra característica, né? Mais de condução de bola tal, espero que ele vá melhor que do que nos outros jogos que ele entrou aí, agora a Chape tá dando a vida, né? Como os caras dão a vida contra o Cruzeiro, né? É emprego, o Cruzeiro não tem um jogo de paz e tranquilidade. O desnara, viu, Zé?
2: Bola aqui na direita, Wagner domina, ajeita aqui na ponta, 25 jogados, é o segundo tempo, KTO baixa o aplicativo proibido para menores de 18 anos, portaria SPA, barra IBF 2093/2024, Ministério da 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uma, deu posse de bola a favor do Cruzeiro aqui na direita, é só pressionar mais um pouquinho, abra sua conta no Mercantil, o banco de quem sabe viver os 50 mais, acesse meumercantil.com.br. 26 jogados é o segundo tempo. Ataque cabuloso aqui na direita. Vem pra bola, Fagner. Arroio sai da marcação. Abriu aqui na direita. Fabrício Bruno controlou. Volta, recua pro Otávio. Recomeça tudo aqui no campo de defesa. Vem pra bola, Otávio. Vai tentar. Tem que meter essa bola aqui no ataque. Marcação tá chegando, Otávio. Vem pra bola, perna direita. Tem lançamento. Arroio não chega, não encosta. Fica o presente aqui pro Anderson. E a bola vai chegar pra ele. Rebate da esquerda. Não podia pegar com as mãos. Estava fora da meta. Aqui o goleiro da Chapecoense, abertura aqui no lado esquerdo, vem pra bola da caia aqui na canhota, vem pra jogar a Camilo, Camilo busca jogo, recolheu, lançamento, fica o Fabrício Bruno, corta, ela vem com o Gerson, Gerson ajeita aqui na direita, tem que dar um gás, tem que ir pra cima, tem que colocar a cara tapa, esse gol vai sair, eu quero o seu like no YouTube, like pra sair, gol do cabuloso. 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A bola aqui na esquerda, vem pra bola, partiu pra cima o cabuloso Décio, meu Cruzeirão aqui na esquerda, a bola com Romero, faz a deixa aqui na esquerda, recua Gerson, Gerson se apresenta, ele vem pra bola, tenta a descida, recolheu aqui na esquerda, vai pra cima da marcação, soltou na ponta, canhota, vai tentar passar, girou, boca do gol, ajeitou, vem pra bola, Cajota, tá na ponta esquerda, girou, na esquerda, recolheu, Vidiaba, vem pra bola, é só levantar, boca do gol, bola pelo alto, vai tentar Arroio, encostou, fica na marcação, vai tentar pegar, Romero, soltou, Arroio, faz Arroio, a batida esquerda pra fora, e não Arroio, Pansieri.
15: O Gerson não acredita, o Gerson não acredita, ele queria o passe, o Arroio, ele vai esquisitão pra batida, dá o passe no Gerson, que tava de frente pro gol, foi o que pediu o Coringa, vai ter mudança no Cruzeiro, viu? Tô vendo, conversando com o Arthur Jorge, tem o Mateuzinho, o Matheus Henrique e o Felipe Moraes, garoto Felipe Moraes, 17 anos, daqui a pouco mais alterações no Cruzeiro, em nome de Belo Horizonte, Prefeitura do Povo, aqui o trabalho não para, é nosso!
3: Sim! Agora o Arroio aí, pô, cara, que mirandinha, hein, bicho? Pô, ele tinha a opção de virar o pé, tocar no Fagner, ele tinha por dentro o Bruno Rodrigues, tinha o Gerson, tomou a decisão completamente equivocada, né? Agora vamos ver a substituição aí, deve sair o Gerson, não sei não, o Gerson parece que tá com o freio de mão aí puxado também hoje, viu?
2: E na Chape tá saindo o Giovanni Augusto e entrada do camisa 97, Rubens.
3: Vamos lá, o 97 é o Enio, não o garoto que marcou, mas o Enio, número 97, sai o Giovanni Augusto, número 10. E não vai dar pro Vidalba, e se o Vidalba tá deixando o campo mancando e saindo por motivo, né, de lesão, é porque é mesmo, né? Que é um batalhador, um guerreiro em campo, representa muito e vai saindo com muitas dores por aí, né, Pansy?
15: Exatamente, Rubinho. Vai sair para a entrada do Rojas. Rojas entrando na vaga do Vidalba. A outra mudança, saindo o Kaique Kenji para a entrada do Matheus Henrique. Então é o Vidalba pelo Rojas, camisa 27. O Matheus Henrique na vaga do Kaique Kenji, camisa 77, Matheus Henrique. E a outra mudança, vamos lá, Arthur Gomes Rabelo. Vai sair o Gerson. Vai sair o Gerson para a entrada do Felipe Moraes. O Gão, Felipe Moraes 38, o Rojas 27 e o Matheus Henrique, camisa 7. As mudanças do Cruzeiro no segundo tempo. 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
15: Essa aí ainda do Cruzeiro.
2: Do Cruzeiro do Rojas, sim. Ele subir tá a placa aí, porque o 16 tá chato pra entrar.
15: Ele tá bem enrolado ali, o Gão. Ajuda ele lá, o Gão.
2: Ah lá, tá saindo aí o Max Alves pra entrada no camisa 16, Rubens.
3: 16 é o Bruno Matias. Bruno Matias, número 16, e também na chape. Vamos confirmar daqui a pouco. Hugo Sérgio, alterações do técnico Rafael Lacerda. Tá bravo na beira do gramado. Daqui a pouco confirmamos as alterações na chape, é nosso.
2: Bora tocar aqui no ataque, tem trecida, Chapecoense, vem pro câmbio de ataque, tem tirar aí atrás, bola recuada, chega, Rojas, a bola com Otávio, Otávio domina, Fabrício Bruno ajeita aqui na direita, essa vitória tem que sair, girando o tempo e o placar de jogo, anda relógio aqui, Arena Condá, é Copa do Brasil aqui na Itatiaia, 30, caminhamos para 31, segundo tempo, placar Itatiaia, 0 Cruzeiro, 0 Chapecoense. Tocar aqui na direita, vem pra bola, Rui, domina, falta pra cima dele, gente, falta Klaus, falta aqui na direita, é bola do Cruzeiro, pegaram Arroio aqui na meia direita, em BH todas as crianças de 4 e 5 anos estão na escola, é trabalho da Prefeitura de Belo Horizonte, que não para, o tempo vai passando, 31, segundo tempo, bota a pressão aí, meu Cruzeirão, é jogo pra quem tem coração de titânio, a bola aqui na direita, vem pra bola, lançamento, Arroio tentou chegar, avançou, corta no ar, um balão, corta a favor da Chape, bola aqui no meio, Mateuzinho tenta chegar, vinha pra controlar, perde na sequência a bola, com Massinho, vai levantar a boca do gol, olha o perigo, avança a Chapecoense na esquerda, vai chegar avançando, tá pedindo aqui na boca do gol, Massinho girou, vem pra bola, chegou o Enio com perigo danado, marcação do Cruzeiro, Fagner, Fagner domina o corte pra cima do seu marcador, controla, bateu errado, Fagner, volta, recupera a Chapecoense, Massinho aqui na esquerda, vem pra bola, aberto lá do lado direito da zaga do Cruzeiro, avançou, a Chapecoense vem pra jogar, Fagner, dá combate, recupera, volta aqui na direita, a bola dá uma dominada aqui na direita, 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Marcinho tentou bater, avança aqui na canhota, vem pra bola, recolheu, vai levantar na boca do gol, ele tá na ponta esquerda, ameaça levantar, grande área, segunda trave, tenta o toque de cabeça, Jonathan Jesus corta, ela vai ficar na esquerda, tenta evitar a saída, Rojas, ela ganha a linha lateral, bola dele eles lá na ponta direita, todo mundo tenta, mas só o Mercantil é 50 mais 32, segundo tempo, tudo igual até aqui, 0-0. Lateral pra Chapecoense aqui na direita, a cobrança feita, bola tocar aqui na ponta, vem pra bola, volta, antecipa, bola tocar aqui no campo de defesa, a bola viaja aqui no círculo central do gramado, ela vem com Eduardo, Eduardo domina, vem pra bola, gira, solta essa bola aqui na esquerda, vai avançando aqui na ponta, canhota, ela cai na ponta esquerda, avança, lado esquerdo do campo, a bola com Enio, Enio domina, vem pra bola, ajeita aqui na esquerda, desce, a Chapecoense, a arbitragem já havia parado, é posse de bola, é bola nossa, Hugo. Cruzeiro aqui no campo de defesa, e a informação chega.
15: O Vidalba com gelo nas duas coxas. Nas duas coxas, o Vidalba já fazendo ali o tratamento, já no banco de reservas. Ele foi ali o jogador que correu muito, né? Primeiro e segundo tempo, a entrada do Rojas na vaga dele, informando o Unimed BH, o Gão.
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2: Certa, avançou, tentou chegar por aqui, vinha rápido no campo de ataque, Felipe Moraes, campo acaba, bola que pertence a Chapecoense no seu campo de defesa. 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Estamos com 33:40, é o segundo tempo, é Copa do Brasil aqui na Itatiaia, é pra buscar vitória. Foi no aperto, mas saiu contra o coxo, aqui será a mesma história, vamos vencer pra ter tranquilidade no jogo da volta, encaminhar essa classificação. Cruzeirão, a bola aqui no ataque, dentro do mini, Chapecoense vem pro ataque. Alguém tem que chegar na cobertura, fica o Otávio com tranquilidade, acionado Jonathan Jesus aqui na zaga, Unimed BH, 55 anos, nosso tempo é feito de cuidado. A bola dominada aqui no campo de defesa, 34 é o segundo tempo, no radinho, no aplicativo do YouTube, itatiaia.com.br. Tô te aguardando no YouTube, vai sentando o dedo no like, deixando o joinha pra sair o gol da vitória do Cabuloso. É lateral, bola nossa aqui na direita, mais de 450 novos ônibus foram integrados ao transporte municipal de BH em um ano, a frota mais nova entre as capitais do Brasil. 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Bola aqui no campo de defesa, bola nossa, era o Cruzeiro, vai girando aqui na direita, Fagner, ele se apresenta, vem pra bola, amortece, volta essa bola aqui no campo de defesa, vem pra troca de passes aqui atrás, o Cabuloso, Fabrício Bruno pede pra alguém chegar, chegou o Romero, vem pra bola, voltou pra ele, levantaram o Romero, meu amigo, nossa, chegou junto ali o Bruno Matias, levantou legal, infração, bola do Cruzeiro no campo de defesa, Edu Panzi, 35:30, segundo tempo, 0 Cruzeiro, 0 Chape.
9: O Klaus também, pra tirar o amarelo do bolso, eu vou te contar, hein, tem que arrancar metade da perna do jogador, arrancar um braço, pelo amor de Deus, cara.
18: Verdade.
9: Primeiro,
18: verdade.
9: Aquele puxão do Matheus Pereira no meio de campo, já, do Bolassi no primeiro tempo, já era pra amarelo, ele não deu. Agora, no meio de campo, ok, tá, mas era pra amarelo, meu Deus, mas o jogo tá morno nesse momento, viu? As alterações, por enquanto, não surtiram efeito pra nenhum dos dois lados.
2: 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Ataca a Chape, recupera o Cruzeiro aqui no meio, quem sabe agora, e o KJ tá no chão, hein? Avança, bola aqui na esquerda, é agora, vem pra bola, ajeita, Felipe Moraes aqui na ponta esquerda, vai levantar a boca do gol, bola pra fora, a bola ganha linha de fundo, escanteio, já o nosso guerreiro, 36, é o segundo tempo, eu tô sentindo que esse gol vai sair, o gol da vitória, Bruno Rodrigues pra cobrança lá na ponta esquerda, ele que entrou nesse segundo tempo, 36:30, vem bola aqui na boca do gol, é pra colocar pressão, acelera o coração do torcedor celeste, vai pra cobrança, aqui na ponta esquerda, vai ajeitando lá na canhota, Bruno Rodrigues pra cobrança do escanteio, bola aqui na boca do gol, pelo alto, tenta o toque de cabeça, sobra, Arroio, acerta Arroio, levantou, boca do gol, Jonathan Jesus, Anderson saiu do gol, contra-ataque pra Chapecoense, agora na ponta direita, Enio, ele domina, vai avançando em velocidade, recuperação no Cruzeiro, volta, ela fica com Fagner aqui no campo de defesa. Alô, Fabrício Guerreiro!
19: Não, é pra falar pra você e pro Panzio, pro Klaus, ó, que eu tenho amarelo aqui, ó. Se ele esqueceu em casa, tá aqui, ó. Que essa é falta pra muito amarelo. Quem me deu esse cartão amarelo aqui foi o Guilherme Camilo, brincadeira. Os caras não me dão mais cartão, aí quando me vê lá no amistoso contra o Defensa, ele foi e me deu um amarelo de presente pra me levar embora. É sacanagem.
18: Gosta, né? Fabrício, você já não gosta, né?
19: Chama cartão. Tô com saudade de ganhar, receber um cartãozinho, viu?
2: Ataca o Cruzeiro, ponta esquerda, boca do gol, girou na canhota, Rojas vai tentar levantar, ajeita aqui na esquerda, e agora avançou, vem pra jogada, batida, escanteio, é só pressionar mais um, ô Panseri.
18: É o Tubarão, pegando a canela do Gerson ali, do Rojas, o Gerson já saiu, do Rojas, Tubarão foi dar uma mordida ali na canela do Rojas, a mudança no Cruzeiro, Fagner também saindo, viu? O Fagner saindo pra entrada do William, William camisa 12, anota aí, Hugão. Camisa 12, o William na vaga do Fagner. Escanteio, é Rojas pra colocar essa bola na área. E esse gol vai sair, é nosso!
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2: Barbieri, vem com a gente, vem por aqui na boca do gol, escanteio, na boca do gol, Mateuzinho também chega, levantamento, tentou toque de cabeça, afasta a zaga, sobra, Arroio, ajeitou, na direita, tentou levantar em cima na marcação, Arroio, voltou, aqui no meio, protegeu, vem pra bola, Bruno Rodrigues, ele traz a bola aqui na esquerda, ele vem pra jogar aqui na canhota, avança, ponta esquerda, é pressão celeste, 38, segundo tempo, 0-0, placar aqui na Itatiaia, bora tocar aqui na esquerda, a finta lá do esquerdo do campo, o Rojas está pedindo, voltou, ajeita na canhota, levantamento, boca do gol, tentou, Arroio, pega o goleiro, incrível, incrível, inacreditável, Arroio encostou, Anderson pegou, o goleiro da Chapecoense faz milagre aqui em Chapecó, a bola tem em não entrar, ô Panseri.
18: Só pode ser impressionante, ele veio de carrinho na bola e o Anderson fez a defesa, lance no segundo pau, incrível, esse gol não ter saído do Arroio, que estava pronto para comemorar, colocou a mão na cabeça e falou assim, meu Deus, olha o Cruzeiro vai fazer, viu, vai fazer o gol.
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2: 39 jogados, reta final de jogo, sim.
9: Parabenizar o espanhol do Panseri, meu Deus. Muito bom.
2: Fez escola comigo,
19: hein? Ô, Hugo, agora que passe do Felipe Moraes, hein? Que isso? Não foi um cruzamento, cara.
2: Vem, deixou bola, na cara do gol. Vai pintar o gol, girou, Bruno Rodrigues, passou na marcação, na confusão, na boca do gol. Voltou na esquerda, contra-ataque da Chapecoense. A bola aqui no meio, ela vem com Bruno Matias, ajeita aqui na esquerda, avança na canhota. Cruzeiro teve a grande chance, o Arroio a pouco, desce a Chapecoense aqui na esquerda. 40, bola na boca do gol, ajeitou, alguém tem que tirar isso, Jonathan Jesus. Ele chega pra cortar, ele vem pra afastar, tem que tirar essa bola. É bola que pertence à Raposa. Pode concluir, perdão, meu amigo Guerreiro.
19: Só parabenizar, né? Elogiar o Felipe Moraes, né? Que belo cruzamento ele deu pro Arroio, né? O Arroio acabou vindo de entrando de carrinho pra conseguir acertar a bola, alcançar a bola, e aí foi em cima do goleiro, né? Mas que belo passe deu o Felipe Moraes, hein?
2: Bem observado pelo nosso Fabrício Guerreiro. 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Vamos buscar, chegou no final, meu Cruzeirão. 41, girando o tempo e o placar. 41, anda relógio, anda relógio. Ataca o Cruzeiro, William. Ajeitou, tá pra bola. Bruno Rodrigues não chega, ela volta com o William. Arroio, protege aqui na direita. Ele vem pra bola, de esquerda, abertura aqui no meio. Solta essa bola, vai aqui na canhota. Ataca o Cabuloso, ela vai chegar na esquerda. Vem pra parar na pressão, tem que acreditar. A bola fica aqui na direita, Arroio. Arroio domina, 41. Ataque aqui na direita, se fecha a Chapecoense. A bola toca aqui na ponta esquerda, lançamento errado. Ela volta aqui no meio a favor do Cruzeiro. Vem pra bola, Jonathan Jesus escora. Ela vem com o Fabrício Bruno, ajeita aqui na direita. Vem pra bola, recolheu 41 e meio. Busca jogo aqui no meio, vem pra bola. Ela vem com o Romero, abertura aqui do lado esquerdo. Abriu na canhota, Mateuzinho, Matheus Henrique. Vem pra bola, avançou, vai chegar na boca do gol. Que vacilo do Mateuzinho, gente. Armou o contra-ataque. Fácil para Chapecoense, vem para a bola, domina aqui na direita, busca o lançamento, vai chegar, deflete, Fabrício Bruno antecipa, de cabeça corta, girando o tempo e o placar, anda relógio, 42 é o segundo tempo, aqui na Arena Condá, placar aqui da Itatiaia, Copa do Brasil, 0 Cruzeiro, 0 Chape.
11: 40 do primeiro tempo em Porto Alegre, Internacional e Corinthians, 0-0. Mais cedo, Palmeiras venceu o Fortaleza em São Paulo, 3-0.
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2: E pinta falta perigosa a favor do Cruzeirão, Bruno Rodrigues no chão, tem a chance aí, Panseri.
18: Bruno Rodrigues foi pro chão, ali é de frente pro Anderson. Tô contando ali uns dois passos antes da meia lua, a falta foi do Camilo. A falta do Camilo, tem o Bruno Rodrigues, tem o Arroio. O Caio Jorge não vai nela não, o Caio Jorge já vai pra dentro da área. É um lance favorável pro Cruzeiro. Quem sabe, Hugo, quem sabe agora, Hugo, a gente tá chamando esse gol. Desde o início da partida tem que sair.
2: Bruno Rodrigues, pertinho na paquera do lance, é falta. Arroio também, a chance, Anderson no gol. A preocupação na conta do goleiro da Chapecoense. A falta é um pouco. pouquinho mais pra esquerda, leva perigo, a chance de abrir o placar, é a reta final, vem com a gente na emoção do futebol, aqui na Itatiaia, na Rede de Minas, vai pra cobrança, já na falta, ajeitando aqui na esquerda, um pouquinho mais da esquerda, o Arroio já deixou, vai pra bola, ajeitando bem pra cobrança, tem a chance, o Cabuloso vai pra cobrança, tomando posição, 43-43, é pra guardar, é pra colocar lá dentro, Bruno Rodrigues, vai tomando posição, é a falta pro Cabuloso, 43,5, a chance do gol da vitória, essa vitória tem que sair, vem pra cobrança, perna direita, batida, desvio, escanteio, a pressão do Cruzeiro, mais bola na boca do gol, já Pansi.
18: Pegou na barreira, pegou no Thierry, a bola pegou no Thierry, no zagueiro da equipe da Chapecoense, é o Bruno Rodrigues, pra cobrança do lado esquerdo, Caio Jorge bebe água, Romero bebe água, esse gol vai sair, o gol vai sair, esse gol.
2: Se fecha a Chapecoense, final emocionante. Jogo de ida, 44. Vem bola aqui na boca do gol. Escanteio lá na ponta esquerda, bem levantamento. Escanteio Bruno Rodrigues para cobrança, bola nossa. É para pintar o gol do Cabuloso. É para soltar a voz, torcedor. Vem bola, boca do gol, a confusão. Voltou Bruno Rodrigues, ponta esquerda. Vai levantar de novo, soltou. Antecipa aqui na esquerda, vem para jogada. Mateuzinho busca jogo aqui no meio. É pressão, vem para bola. Tentou o chute no pode fazer isso, gente. Não pode fazer isso. É o tipo de bola que não dá, William. Pra chegar aí, trabalha mais a bola. Pela linha de fundo, Panzeri.
18: Saiu, bateu ali no comando Rasta, na geral, Celeste, TFC, torcida do Cruzeiro toda, Cachazeiro, China Azul, torcida jovem, Fanati Cruz, Fabilão, foi lá neles. O chute do William, completamente torto, reposição do Anderson, tá 0-0.
2: 4 além do tempo regulamentar, vamos até 49. 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A bola vai chegar aqui no meio, recuperação, fica com Camilo, domina a favor da Chape, solta essa bola aqui na direita, tenta o toque na direita, para, prende, gira, a bola tocada na direção do Tubarão, vem pra jogada, ele tenta passar a marcação, abertura, mais aqui no meio, ela vem na direção do Eduardo, Eduardo vem pra bola, solta essa bola aqui na esquerda, Pacheco, Pacheco domina 45 e 40, vamos até 49, bola tocada aqui na esquerda, Pacheco de novo, volta, recolhe, Eduardo, de pé em pé, antecipa, bola com Anderson, Anderson domina, tecla na sua meta, ele vem pra bola, busca a jogada mais aqui na direita, volta com o Anderson, a bola para ele, tem que marcar a saída aí, Cruzeiro, tenta sair do Anderson, despacha essa bola aqui na esquerda, William tenta chegar, vem na vontade, vem pra bola aqui na direita, Fabrício Bruno ajeita, corta, perna direita na bola, tenta a jogada, ela vem com Arroio, não chega, não controla, ajeita, protege o William, tenta a finta, perdeu mais um, William, toque de mão, bola do Cruzeiro, parado o jogo, 46, atenção, beneficiário do INSS, abra sua conta no Mercantil, o banco de quem sabe viver os 50 mais, acesse meumercantil.com.br. A para tocar aqui na esquerda, é na pressão, Cabuloso. 46,5, 0-0. 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Bola aqui na direita, William. Erra o passe, bate na marcação. Lateral, vamos pra cima, tenta o toque aqui na direita. Vamos buscar essa vitória. Já é um bom resultado, porque não vai decidir no Mineirão. Mas por que não sair com a vitória nessa maratona que tem o Cruzeiro pra ter mais tranquilidade? Bola aqui na direita, bola com o Fabrício Bruno. Domina, para, prende. Ajeita aqui na direita, encontra Romero. Romero vem pra bola, vai soltar aqui na direita. William tá passando, ajeita, recua, bola com o Fabrício Bruno, ele trabalha aqui na direita, volta, bola, recuada a bola aqui com Otávio, 47, vamos até 49, finalzinho de jogo, a bola tocada aqui no campo de defesa, vem pra bola, vai tentar girar essa bola aqui no campo de ataque, perna direita na bola, busca jogo aqui na ponta, Arroio não chega, de cabeça afasta a Chapecoense, tenta tocar aqui no meio, a bola cai aqui na direção do Rubens, vem pra bola, insistiu aqui na direita, a Chapecoense, tenta o ataque, recuperação do Cruzeiro, Filipe, boa garoto, aí cria, Felipe Moraes, recuperou, a bola aqui na esquerda, 47, meio, é correr contra o tempo, vamos sair daqui com a vitória, a bola tocar aqui na direita, ela vem na direção do Romero, o Romero vem pra bola, domina, ele vem pra jogar, avança aqui pro corredor direito, 47, 40, vamos até 49, a bola movimentar aqui no lado esquerdo, vem pra bola, tenta o domínio aqui na esquerda, o trabalho da prefeitura de BH não para, o novo viaduto 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A bola tocada aqui na ponta, vem pra bola, Arroio, girou, no meio, Romero, abriu aqui na esquerda, bota a pressão, ela fica com o Mateuzinho, domina, busca jogo aqui na esquerda, 48-1 pra acabar, a bola dominada aqui na esquerda, ela vem com Romero domina, vai abrir, boca do gol, ponta esquerda, é só levantar no carrinho, fica na marcação, afasta, escanteio, quem sabe agora, coloca o, não, deu lateral, mas tá no ataque, ponta esquerda, voltou, na canhota, vai levantar, boca do gol, ajeitou, na esquerda, fica a marcação, na Chape corta, 48-40, a bola volta aqui pro campo de defesa do Cruzeiro, ela vem com Jonathan Jesus, solta essa bola, mas aqui na esquerda, ela vem com Romero, busca jogo aqui na esquerda, voltou, ajeitou, tá na canhota, vem pra bola, partiu pra cima, busca jogo aqui no lado direito do campo, a bola vem com Fabrício Bruno, 49, é levantar, boca do gol, é só fazer, passa pelo ataque, por muito pouco, Bruno Rodrigues não guarda, ele vai pedir a bola e vai acabar, vai acabar, vai encerrar o jogo, Klaus. Apita e acaba o jogo, Cruzeiro arranca o empate, e é sempre duro jogar na Arena Condá, a gente sabe disso, 0-0, o Cruzeiro volta pra Belô com 3 pontos do Campeonato Brasileiro, e o empate contra a Chapecoense no jogo de ida, vai decidir no Mineirão contra a Chape a classificação, a próxima fase da Copa do Brasil, passa régua e fecha a conta. Não é pra lamentar, não. É o Cruzeiro no primeiro jogo, fora de casa. É pra jogar pra cima sempre. É pra valorizar sempre. Com uma torcida apaixonada. Cruzeiro que é o supra-sumo do mais nobre sentimento. Tem que comemorar porque tem maratona, físico pesa. E o Cruzeiro sai daqui. Sai daqui com empate, não com a derrota. E decide a sua vida em casa. Vem de um jogo puxado contra o Coritiba. O Cruzeiro decide a classificação em casa. Acelera o coração do torcedor celeste. Bata palmas e não pare mais. O coração de titânio que tem o torcedor do Cruzeiro. Vamos decidir na quarta-feira a classificação para cima da Chape. Mais uma vitória do Campeonato Brasileiro. O Cruzeiro que se recuperou. Veio de uma derrota pro Botafogo do Mineirão. Venceu o Coxa aqui no sul do Brasil. Empata no primeiro jogo com a Chape. Decide em casa depois. Libertadores também. É pra avançar contra o Flamengo. O Cruzeiro é gigante. É gigante. É tratado como religião pelo seu torcedor. É um dom torcer pro Cruzeiro. Empatar o jogo. 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
11: Itatiaia, o Cruzeiro fica no 0-0, mas vai decidir no Mineirão, tá tudo em aberto na Copa do Brasil. Agora intervalo de jogo em Porto Alegre, Internacional e Corinthians, 0-0. Vamos escolher o melhor jogador em campo no empate em Chapecó, 0-0 para Chapecoense e Cruzeiro, no oferecimento de CSN. 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

0: É, eu também não acho que assim, o Cruzeiro teve um grande destaque, viu, Thiagão? Assim, achei os jogadores poucos inspirados hoje. Muito de repente pode ser a parte física também, que foi muito puxado lá em Curitiba. Uma semana longe de casa, fora. Isso aí tudo influencia um pouco. Primeiro jogo, né? Que o Cruzeiro às vezes é um jogo de risco, se arrisca mais e tal. Hoje, como é primeiro jogo da Copa, né? A gente geralmente não arrisca muito. Mas o meu voto vai ser no Romero, que pra mim foi o jogador de sempre. Mesma pegada, concentrada. Foi o Romero de concentrado, foi o Romero de que a gente tá acostumado a ver em jogos grandes, em clássico, em jogo, sempre, aquela pegada, concentração, sendo capitão aí, sendo exemplo pra turma, meu voto é no Romero.
1: El Pero, pitbull do Cruzeiro, o Pansieri, seu voto.
2: Eu vou votar no Jonathan Jesus, zagueirão do Cruzeiro.
1: São dois votos então para o Jonathan Jesus. O Rubens Júnior, seu voto.
3: Gringo, Romero.
1: E pra você, nosso
4: Jonathan Jesus.
1: Então, com três votos, o Romero está eleito o melhor em campo. Foram dois votos para o Jonathan Jesus.
5: Ao contrário.
1: Contrário?
0: Contrário.
1: Então o Jonathan foi eleito com três, é isso?
5: É aquela aula. Sim. De matemática que você tava jogando bola.
1: Eu vou contabilizando o voto. Eu pensei em empatar, inclusive, a eleição, pra ficar tudo bem misturado.
5: Qual seria o seu voto, Thiago Reis?
1: O meu voto, pra empatar, lógico. Eu gosto do tumulto do Panzer,
0: Você ligou da confusão.
1: Quem foi o melhor em campo do Panzer, então, no final das contas, fila da mãe?
5: Você empatou.
1: Não, meu voto não conta.
5: Jonathan Jesus.
1: JJ, eu queria derrubar a sua votação. Jonathan Jesus, o melhor em campo, jogou muito, assim como o Romero. 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Ô, Pansieri, sua primeira informação aí no campo de jogo, Pansi.
2: Pois é, o Lucas Romero, ele é o último jogador do Cruzeiro ainda no gramado, na verdade, é o único jogador do Cruzeiro ainda no gramado, ele que tá atendendo o pessoal da TV, tá o companheiro Roger Cazé ali da TV Globo, e vai pro vestiário. O Cruzeiro que retorna hoje ainda, viu? O Cruzeiro retorna hoje para Belo Horizonte, o time que vai nesse voo fretado para a capital mineira após ficar nessa também jornada no sul do Brasil. O time estava em Curitiba, quinta-feira o jogo contra o Coxa, venceu 1-0. Treinou aqui em Curitiba na sexta, treinou também no sul do Brasil no sábado, ontem hospedado aqui em Chapecó. Então o retorno vai ser daquele jeito, vapt-vupt, como a gente já sabe, Tiagão.
1: Muito bem, Emerson Pansieri, eu quero te convidar a partir de agora, o nosso pós-jogo, você é o meu convidado. Alô, torcida do Cruzeiro, gostou, não gostou? O que faltou pro Cruzeiro vencer? 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Manda aí a sua mensagem de áudio no 99651-9657, 99651-9657, mensagem de áudio. O que você achou do jogo? Ficou bom? Cruzeiro decide aqui, faltou o quê pro Cruzeiro vencer? 99651-9657. Eu quero ouvir a galera a partir de agora no pós-jogo Itatiaia 7 Cabete.

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1: Do Panze, até para balizar o que o torcedor vai falar daqui a pouquinho, o que faltou ao Cruzeiro para voltar com uma melhor sorte com a vitória de Chapecó, hein, Edu?
2: Ô, Thiago, para mim, esse jogo em Chapecó faltou o Cruzeiro meio para frente. Faltou mais dos pontas, faltou mais do Matheus Pereira, faltou Caio Jorge, faltou de quem entrou também no segundo tempo para fazer essas funções. Acho que do meio para frente o Cruzeiro não encontrou espaço. É claro que tem todo o mérito do adversário, da Chapecoense, fez um jogo muito consistente defensivamente, mas fato é que o Cruzeiro teve uma boa chance na partida, que foi o cruzamento do Felipe Moraes pro Arroio, que entrou de carrinho, não tinha muito o que fazer também, e o Anderson fez uma grande defesa, talvez a defesa do jogo, na única chance do Cruzeiro, que fez um primeiro tempo para mim muito abaixo, tanto do meio para frente quanto defendendo, deu muito espaço para Chapecoense, muitos cruzamentos.

0: na área e muitos chutes de fora da área, de média, longa distância, até com certo perigo em determinados momentos. Chapecoense finalizou muitas vezes no primeiro tempo, foram 12 chutes. Olha a diferença de um tempo para outro. Quando o Cruzeiro se reorganiza na segunda etapa, volta melhor defendendo, a Chape só finalizou uma vez. Em 13 finalizações no jogo inteiro, foram 12 no primeiro tempo e apenas uma na segunda etapa. Ou seja, o Cruzeiro conseguiu melhorar, corrigir o seu jogo do meio para trás. Só que do meio para frente continuou tendo problemas, muita dificuldade. Um jogo que se construiu muito pro Cruzeiro pelo lado do campo, com o Vidalba como ala no primeiro tempo, o Fagner no segundo. Depois vieram as alterações, acho que muito em função da parte física do Vidalba, visível, saiu com o gelo nas duas pernas. O Fagner também acabou saindo para as trocas dos laterais, Rojas e o William. Mas aí já era um momento diferente do jogo, um cenário um pouco diferente, com as duas equipes muito mexidas. Gostei mais do Cruzeiro no segundo tempo pela parte defensiva, mas não gostei do Cruzeiro no jogo, no geral, na parte ofensiva. Não venceu o jogo porque ficou devendo do meio para frente. O resultado 0-0 em Copa, você trazer para casa, é excelente, independentemente do adversário. Você voltar com um empate para decidir na sua casa uma vitória simples, excelente o resultado. O desempenho do Cruzeiro, para mim, abaixo da expectativa. Em relação à Chape, acima da expectativa. Chape faz um Campeonato Brasileiro muito ruim, dificultou bastante o jogo pro Cruzeiro. É claro que tem o mérito da Chapecoense, mas para mim, o Cruzeiro não vence o jogo em Chapecó porque do meio para frente não teve a atuação que a gente imaginava ou a atuação dos últimos jogos. Thiago Reis.
1: Ô Fabrício, o Edu falou da questão ofensiva. Eu tenho a impressão que pesou também, você falava ainda há pouco, acho que a turma tava com a perninha pesada hoje, né? Matheus Pereira mesmo, irreconhecível no jogo de hoje. Nós que elogiamos tanto o MP10 ao final da partida em Curitiba, hoje não foi nem sombra. Talvez explique esse cansaço. Fabrício Guerreiro, ídolo do Cruzeiro, fala aí, Fabrício.
2: É, eu acho que sim, eu acho que, porque se fosse um jogador mais jovem, a gente ia falar, ó, fez gol, foi melhor em campo, aí ele empolgou, relaxou no outro jogo, deu uma acomodada, mas não é o caso do Matheus Pereira, já tem essa experiência toda. Eu acho que pesou mesmo foi a parte física. Parte física, a Chape também bem organizada defensivamente, a verdade é essa, apesar que faltou inspiração, a verdade é essa pro jogadores do Cruzeiro. Achei que ficou muito aquele jogo previsível, vai na lateral, cruza, cruzamento hoje era, podia ficar cruzando até amanhã que o da Chape ganha, cara. Nosso time não tem bom tempo de bola aérea, sabe? Quando vem aquela bola de contra-ataque, sim, aquela rasteira ou rápida, meia altura, vai, mas a zaga postada ali e vindo aqueles cruzamentos é difícil demais, o Kenji ganhar, o Arroio ganhar, o Caio Jorge ganhar. Cruzamento mais perigoso que o Cruzeiro faz, jogada de cruzamento perigoso que o Cruzeiro tem, é quando aquele cruzamento vem e o Matheus Pereira entra, né? E aí ele fez alguns gols já, tal, como, mas nem hoje ele tava nessa inspiração. Acho que pesou um pouco, sabe? Cansaço, jogo do Curitiba muito difícil, intenso. Vem também de uma viagem longa, né? Estão viajando aí desde sábado, então o jogador também pesa um pouco psicológico. E também, outro fato, né, Thiago? Primeiro jogo, cara. Primeiro jogo com o Brasil. É só você pegar a maioria dos jogos aí, tudo empatado, 0-0, um jogo amarrado, sem muita inspiração. Porque ninguém quer correr risco, né, nesse primeiro jogo. Cruzeiro forçasse hoje, se fosse aquele Cruzeiro de que a gente tá acostumado a ver, se arriscando um pouco mais, bem mais intenso. O Gerson também hoje um pouco abaixo. Eu achei até que ele tava usando, inclusive, um coxal na perna direita. Foi aonde ele sentiu naquele último jogo, ele saiu. Também eu senti ele um pouco meio, sabe, com o freio de mão meio puxado. Então o Cruzeiro teve várias dificuldades aí, quando seus principais jogadores, Gerson e Matheus Pereira, não articulam, não aparecem muito para jogar, fica difícil aí o ataque, principalmente, como a gente brinca aí, o atacante morre de fome, né?
1: Aliás, eu quero falar sobre o Caio Jorge, né? Tá passando em branco aí já algumas rodadas. Vamos informar, o Fabrício falou, né? De quase todos os jogos amarrados, só o Palmeiras venceu até aqui. Só o Palmeiras venceu, fez 3-0 no Fortaleza. Hoje o Mirassol empatou com o Grêmio 1-1, Cruzeiro e Chape 0-0. Agora, início de segundo tempo, Internacional e Corinthians 0-0. Amanhã ainda tem Atlético Paranaense e Vitória em Curitiba. Ontem tudo 0-0, Vasco e Fluminense, Atlético e Juventude, Santos e Remo na Vila Belmiro também 0-0. Hugo Sérgio. Sérgio, narrador que é nosso. Eu, com todo respeito a Chapecoense, acho que o Cruzeiro vai avançar com tranquilidade no Mineirão, viu? Time limitado da Chape, Hugo.
3: Thiago, muito limitado o time da Chapecoense, Cruzeiro poderia ter feito um bom resultado para ter tranquilidade, que é o que eu falei. É uma sequência pesada, você tem que dividir as atenções em Campeonato Brasileiro, jogo pesado na Libertadores. Se mata o jogo aqui, resolve, encaminha a classificação com um, dois gols, fica tranquilo para decidir o Mineirão. Também acredito que vai passar e até com certa facilidade, é o que eu penso, jogando com mais seriedade. Agora, Arroio não pode ser tanto delegado do jogo assim, né? Tem que soltar mais a bola. E o cansaço tá, é algo que dá pra gente perceber de forma clara. Nesse time do Cruzeiro, Matheus Pereira sentindo bastante, próprio Gerson, físico pesa, o William não entrou tão bem assim, Wagner sentindo também o cansaço. Enfim, dá pra buscar, vai buscar essa classificação, vai se classificar na Copa do Brasil, acredito. E aí depois tem jogo muito complicado, né? Um dos jogos mais importantes da temporada, se não o mais importante da temporada, né? Tô saltando até o jogo do Campeonato Brasileiro, já mirando já no jogo contra o Flamengo. Mas de tudo, não dá pra ficar lamentando, né? No final do jogo, Thiago, os jogadores aqui se dirigiram pra torcida do Cruzeiro, não acompanhei vaias nem nada. Aplauso sim do torcedor do Cruzeiro, porque mesmo assim a gente sabe da dificuldade que todos têm, né? De jogar aqui na Arena Condá. Tá sendo difícil pra todo mundo nessa Copa do Brasil, nesse pós-Copa, questão de sequência, desses jogos complicados que tem, enfim, poderia ter sido uma situação até mais complicada, né? No começo ali, Giovanni Augusto, viu Otávio adiantado, né? O Cruzeiro teve também a grande chance com a Rua. E não marcou, ele ali em cima, né, dividindo bola com o Anderson. Não dá pra ficar lamentando, né? Valorizar sim o empate, mesmo sabendo do nível técnico da Chapecoense, que é bem abaixo do Cruzeiro, né? Você pega o elenco do Cruzeiro, você coloca até o banco do Cruzeiro, fizer um quem é quem aí, meu amigo, dá barulho. Enfim, é focar agora no jogo da volta na quarta-feira e cravar essa classificação e o torcedor ficar de cabeça erguida. O Cruzeiro que vinha de derrota no Brasileiro, no Mineirão pro Botafogo, buscou um jogo difícil contra o Coritiba, não fez um jogo esplendoroso, mas buscou resultado, não fez um bom jogo aqui também, mas no final, né? O produto final, o empate, não é de se jogar fora não, viu, Thiago?
1: Valeu, valeu, Gu Sérgio, narrador que é nosso, bom retorno pra você, Hugo. 8:42, gente, pós-jogo da Itatiaia para Sete Cabete, a emoção de ver a bola rolando é única, segurança da Sete Cabete, fica ainda melhor a transmissão ao vivo na hora de apostar, saque rápido como contra-ataque e suporte 24 horas, todo dia, acesse 7k.bet.br. 7kbet, emoção do futebol com responsabilidade. 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O Edu Panzi, Fabrício Guerreiro aqui no pós-jogo da Itatiaia, muita gente conosco no YouTube. Você pode mandar sua mensagem no YouTube que eu registro. O Kildare Franklin, por exemplo, tá na bronca com o Caio Jorge, que era um tema que eu queria abordar com vocês. Tô achando, e aí óbvio tem muita circunstância, né? Hoje, por exemplo, o Edu já falava da dificuldade ofensiva, mas ainda assim, não sei, meio freio de mão puxado. O KJ, a gente sabe que ele sofreu com a lesão de pubis, né? Que ele vinha tratando, disse que não tá 100% ainda. Seria essa a situação do KJ, de não ser ainda o KJ brilhante do ano passado, Edu?
0: Ah, Thiago, eu acho que o jogo hoje não favoreceu tanto, né? Eu falei do sistema ofensivo do Cruzeiro. E aí o sistema ofensivo não é só o Caio Jorge, ele passa pelo lado do campo com os pontas, com os meias. Nessa volta do Cruzeiro depois da parada para a Copa do Mundo, o Caio Jorge marcou um gol contra o Internacional. Depois disso são mais 3 jogos, passou em branco. Hoje falei durante a partida, não viu a cor da bola, mas acho que muito mais pelo desenho da partida. Mas é um ponto de atenção, o 2026 do Caio Jorge é muito aquém do que a gente viu em 2025. O primeiro semestre, a justificativa foi um problema no pubis, que ele conviveu com esse problema durante um bom tempo, e aí veio a parada para a Copa do Mundo, tempo de recuperação, de tratamento, imagino que tenha feito. Agora é retomada, é um momento de retomada, Thiago. E hoje foi um jogo atípico, que é um jogo de mata-mata. Ainda que o adversário seja inferior tecnicamente, e a Chapecoense é um jogo que tem um cenário diferente. Olha o equilíbrio dos outros jogos, né? Você tava falando agora há pouco, a exceção do Palmeiras com Fortaleza, todos os outros jogos muito equilibrados, com vitórias por diferença mínima, e a maioria por empate, e empate sem gols. O que realmente, a gente viu isso na Copa do Mundo, né, Thiago? É, o mata-mata, e eu não me canso de falar isso aqui, ele diminui diferenças técnicas, ele potencializa a organização, e um time que se organiza bem para se defender, num mata-mata, ele dificulta o jogo. A gente viu vários times na Copa do Mundo inferiores tecnicamente que amarraram jogos com defesas com linha de 5, às vezes linhas de 6, 11 jogadores defendendo no campo defensivo, tirando espaço dos times, dos melhores times. E se você não tem a individualidade num grande dia, numa grande noite hoje, se não tem o Matheus Pereira para desamarrar esse jogo, se tem um Caio Jorge sumido, se o Arroy não tá fazendo um grande jogo, se o Gerson tá tendo que buscar muita bola lá atrás, se a individualidade não aparece e não te entrega para desamarrar o jogo vai seguir como seguiu até o final. Então existem jogos, ainda que o adversário seja inferior, que você precisa do talento individual. Por melhor que seja o seu coletivo, e o Cruzeiro coletivamente é um time muito bom, ajustado pelo Arthur, mas hoje precisou da individualidade e do meio para frente os caras não aconteceram. Por isso que eu não fico só no Caio Jorge. Não foi um grande jogo do Kenji, do Arroio, do Caio, do Matheus, o Gerson tendo que voltar muito para buscar essa bola, justamente porque não tinha esse espaço no campo ofensivo, no meio de campo, e aí o Cruzeiro lateralizou bastante a partida, principalmente na primeira etapa. E eu discordo um pouco quando vocês falam de cansaço. Eu não vejo motivo para cansaço. Matheus Pereira e o Gerson cumpriram suspensão recentemente. O Fagner, ele foi poupado no último jogo. Então, assim, eu não acho que foi cansaço. Eu acho que tem muito mérito do adversário, que foi jogar uma Copa e falou: eu vou amarrar o meio de campo. E posso ser muito sincero: o 0-0 é bom pro Cruzeiro? Eu acho. Num jogo de Copa, você trazer para casa um empate. Mas você pode ter certeza que a Chapecoense não tá lamentando. Ela tá viva. Ela vem para Belo Horizonte para jogar pro outro 0-0. Tentar levar para uns pênaltis. Eu tenho certeza que a Chapecoense está valorizando esse empate. Para eles foi muito bom. Tiveram uma queda de rendimento ofensivo no segundo tempo. Então, para mim, cara, é uma soma, mas que hoje foi um jogo que precisou da individualidade e que todos eles não estiveram bem. Inclusive o Caio Jorge, mas não só o Caio Jorge.
1: O Fabrício Narcisa Carvalho aqui no chat do YouTube toca num ponto que você pode revelar a ela se isso de fato acontece. Eu imagino que sim. Segundo a Narcisa, os jogadores do Cruzeiro estão guardando energia para jogar contra o Flamengo. Eu nem acho que é uma coisa proposital. Mas não tem como, você vai falar que um jogo contra a Chapecoense, por mais que seja a Copa do Brasil, é a mesma coisa de enfrentar o Flamengo. Na cabeça do cara, você lá dentro, a pegada é diferente quando você tem um adversário maior, uma outra competição, uma história diferente. Fabrício, você acha que isso pode ter atrapalhado essa motivação diferente pra pegar o Flamengo daqui a pouco, Guerreiro?
4: Com certeza, já faz total diferença. Jogo grande. Você vai no. Porque estamos numa oitavas de final da Copa do Brasil. Oitavas, né?
1: É oitavas.
4: Mas não. Você joga contra Chapecoense, né? Um estádiozinho que é mais ou menos, grama sintética, sabe? Lá fora, pouca torcida. Com certeza, influencia demais, cara. Não era pra ser assim. A verdade é essa, todo jogo é pra ser encarado como final, como Copa do Brasil, mas inconscientemente o jogador dá uma relaxada, acha que vai vencer sem sofrimento. E aí acontece que a gente vê um jogo assim.
0: O discurso é mais fácil.
4: Sem inspiração.
0: Né? No discurso é mais fácil que na prática, né?
4: Não, com certeza.
0: Às vezes vocês lá no vestiário, tem que encarar, tem que mas na prática é diferente.
4: Não, mas eu vou falar pra você. Nem todos, sabia? Esses craques, cara que se jogam mais, tal. Cara, eu vou falar pra você, eu porque era guerreiro, dependia dos outros, entendeu? Então, eu era sempre pilhado com essas coisas, não tem jeito.
0: Mas continua pilhado.
4: Mas eu acho que os craques, a galera do meio pra frente, eles precisam disso, é deles, cara.
1: Os bola mesmo,
4: grandes, né? Jogos, e eles são diferentes, bicho. Então, às vezes, vocês não querem se expor ali, tomar uma porrada aqui, ali, vai ter o jogo da volta, sabe? Então, tem tudo isso aí. Por isso que faltou esse Cruzeiro, assim, que a gente não viu hoje tanta inspiração, mas por causa disso. E assim, só dando um pitaco falando do Caio Jorge aí também, que ele não tá aparecendo, eu acho que também muito. Parece uma escadinha ali, sabe? Ó, Gerson não joga tão bem, não aparece. Consequentemente, Matheus Pereira sofre com isso. De repente ele não aparece também tanto, porque eles dividem mais ou menos e ele potencializa o Caio Jorge, o Matheus Pereira. E, meu, lá na frente, lá na frente quem depende de todo mundo ali para levar o alimento é o Caio Jorge. Aí o Caio Jorge não tem Matheus, não tem Gerson, consequentemente não tem Matheus Pereira. E aí por fim não tem o Caio Jorge. Arthur Jorge. Nem vou entrar no detalhe do arroio, das beiradas.
1: Técnico Arthur Jorge, bora lá, Panzieri.
5: Vamos lá. Técnico Arthur Jorge, vamos ouvir.
6: Arthur, boa noite. Arthur, boa noite. Arthur Aldo Leal, Rádio Fã FM. Arthur, eu queria que você fizesse a avaliação dessa partida do Cruzeiro hoje, que em comparação ao último jogo, né, do Curitiba, a gente viu um Cruzeiro mais intenso. O que aconteceu hoje? Os jogadores estavam mais cansados pelo curto tempo de descanso e, por exemplo, que você falasse a respeito aí, hoje pra você, o substituto do Matheus Pereira é o Bruno Rodrigues? Obrigado.
7: Vou começar pelo fim. Boa noite a todos. Não, o substituto de cada um dos jogadores que nós temos depende muito do plano de jogo e depende muito daquilo que sejam as opções que nós precisemos para cada um dos jogos. Portanto, não há uma relação direta, umas mais do que outras, mais atrás, se calhar mais próximo disso, mas na frente não há uma relação direta entre aquele jogador que sai e o jogador que entra, que só possa ser, ou seja, uma substituição direta. Isso não acontece e, portanto, não. É mais meter mais um segundo atacante do que provavelmente meter ali um jogador de entre linhas e um jogador que joga. Foi a intenção, a diferença entre o Bruno e o Matheus. E depois sim, nós temos que admitir que não foi um jogo muito brilhante. Foi um jogo onde na primeira parte nós estivemos claramente abaixo daquilo que é as nossas possibilidades. Jogamos a um ritmo lento, jogamos com pouca intensidade. Na segunda parte melhorámos um bocadinho, mas não muito. Temos que reconhecer nós internamente, para vocês pode ser completamente indiferente, mas é violento jogar com 2 dias de diferença. Sabemos que vamos daqui a 2 dias voltar a jogar. Isto para os jogadores é violento, mas é o que temos. E, portanto, temos que saber dar resposta. Hoje a resposta não foi a melhor, mas acabámos por ter um jogo onde pareceu estarmos nós mais no domínio do que o próprio adversário. Mais transições, uma bola aqui e outra nas costas da nossa defesa, mas em jogo jogado, pareceu-me, ainda que numa velocidade muito abaixo daquilo que nós queríamos, fomos uma equipa que conseguiu circular e ter bola de trás para a frente, chegar à baliza contrária, criar oportunidades, ter feito um golo, não sei se devia ter sido validado ou não, mas fizemos um golo. Mas admitimos que não foi um jogo muito brilhante da nossa parte. Temos que ser muito claros em relação a isso também.
8: Ô Arthur, duas em uma, rapidamente. O que fazer para não transformar em um duelo difícil, como foi contra o Goiás, quando empatou fora e teve dificuldade, apesar de criar muito para buscar a classificação? E todos os jogadores hoje, eles estão no ápice da forma física? Tem alguns jogadores que têm impressionado ali por uma dificuldade de entrega nos jogos.
7: Eu acho que a questão da forma física tem muito a ver com aquilo que é o que nós lhe pedimos e o número de jogos e o intervalo de jogos que têm fazendo num curto espaço de tempo. Acho que tem mais a ver com isso do que propriamente, porque acho que os jogadores acabam por aqui, especificamente no Brasil, sentirem-se mais confortáveis e mais em condição física jogando regularmente de 3 em 3 dias ou 4 em 4, porque depois entramos numa questão fisiológica que acabam eles por ter essa própria defesa de estarem preparados para competir e jogarem dessa forma. Mas a verdade é que acabamos por ter jogadores que jogam mais do que outros, portanto mais bem preparados do que outros, mais capazes em termos físicos do que outros. E o que temos a fazer é podermos ser uma equipa que seja muito mais intensa, que seja uma equipa mais agressiva ofensivamente, que consiga concretizar aquilo que podemos e que nos vamos propor a criar para poder criar vantagem e termos o jogo a partir com o resultado, sermos mais dominantes. Portanto, ser só dominante com o resultado 0-0 pouco ou nada significa. Temos que fazer golos para que, de facto, essa vantagem possa trazer tranquilidade à equipa, possa trazer também a serenidade de controlar o jogo em cima de um resultado e não só em cima daquilo que é a vantagem, eventualmente, de uma posse de bola, por exemplo. Itatiaia.
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